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4:04, Léo Canhoto e Robertinho, vou tomar um pingão. A hora certa eu disse, repito, 4:04. Muito bom dia, dona de casa, pai de família, juventude e criançada. Vamos começar?

0: Alô, Goiás! Alô, alô, Brasil! Bom dia! Família Sertaneja, agora 4 horas mais 5 minutos, 4 e 5, ainda madrugada boa de segunda-feira, primeiro dia do mês de junho, ano de 2026, né? É, vamos lá então, chegando novo mês, né? Como é que foi seu fim de semana? Espero que tenha sido maravilhoso. E mais uma vez nós estamos aqui juntos, sempre contemplando a chegada de um novo dia, no tempo sempre de louvar, de agradecer e bem dizer, né? Que é o nosso Senhor Deus Todo-Poderoso e seu Filho Jesus, hoje e por toda a eternidade, seja dado toda a honra e toda a glória. Bom dia, onde quer que você esteja. Muito obrigado pelo carinho do rádio ligado aqui conosco, na Rede Serra Dourada. E dizer que nosso WhatsApp está sempre aqui à sua disposição, tá? 62 é o nosso DDD, o nosso número é o 984-80-84-53, tá bom? Manda mesmo seu recado, fica à vontade, manda o seu bom dia, bom café da manhã para todos nós, uma semana de muita paz e bênçãos, né? Então vamos lá até as 8 horas da manhã, Pimentinha te faz companhia, feliz da vida, tá? 4 horas mais 7 minutos.
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0: E nada melhor pra começar uma semana, uma segundona, do que um forrozinho danado de ajeitado, né? 4 e 7, vamos de Tunico e Tinoco e o baile na roça. Bom dia, Goiás. Bom dia.

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Bom dia, bom dia! 4:15 agora. A moda sertaneja pede passagem. Belmonte, Amaraí, saudade de minha terra, 4:15.

0: forma. Agora 4:18, 4:18, já vamos nós aqui no nosso WhatsApp, saber quem está conosco, né? Nos dando o prazer de ligar o radinho ainda madrugadinha, bacana, 4:18 agora, então vamos lá. Bom dia especial aqui, Matheus Borges do Transporte Escolar em Cristalina, forte abraço a você, Matheus Borges, e todos aí de Cristalina e toda a região. O Elson Gaiteiro também de Cristalina, companheiro de todas as manhãs, muito obrigado, Elson, bom dia. Rosimar, bom dia em Palestina de Goiás.
1: Bom dia, Pimentinha, tudo bem com você? Tudo bem. Meu bom dia hoje vai para as filhas, Roberta, Yuki e Yukiane, e para os netos, Luiz Guilherme, Adriele, Lívia e Bianca. Tchau, obrigado.
0: Tchau, obrigado. Eu que agradeço sempre, meu amigo, meu irmãozinho, o Ivanzinho, gente boa, Vila Novense, de corpo, alma e coração. Tá feliz seu Vila ganhou ontem, né, Ivan? Tá certo, então. Bom dia pra você, pra toda a família, pra todos os amigos e amigas aí na nossa querida cidade de Trindade. Valeu, Ivanzinho. Boa semana, bom mês de junho pra todos nós e um bom café da manhã, né, Ivan? Ô, Jorge Tavares em São Bartolomeu, bom dia.
2: Bom dia, meu amigo Pimentinha. Bom dia para todos os companheiros da madrugada. Café com leite, a Serra Dourada, nosso amigo Pimentinha aqui. A todos um bom dia, desgraçado, para não esquecer ninguém. Um bom dia para o professor Antônio Marcos, lá de Campo Alegre. Professor Marcos, Fernando Cardoso, trouxe.

0: Bartolomeu. Bom dia a todos. Jorge Tavares, São Bartolomeu.
1: Valeu demais, amigo. De São Bartolomeu, vamos a Crixás de Janir. Bom dia.
2: Bom dia, Pimenta. Que é a Nid de Crixás, Pimenta. 3:30, meu almoço tá pronto já. Só pra malmita, banhar e ir pro trabalho. Tchau, fui. 6 horas, tô indo.
1: Valeu demais, Ni. Bom dia, bom trabalho, viu? Boa semana.

0: para todos os ouvintes. Um bom dia para Valdene, Maria Marta, Nandi Carvalho, Tom Xangai, Renatinho Caçambeiro, Orgente, São Miguel, Coelho, Aquilha, Zé Bonitim, Joaquim Portela, Goianinho, Rio do Laço, Peixinha, Adnê, e para todos os gari, para todos os vaqueiros, nós possamos ter uma excelente, abençoada segunda-feira, um abençoado mês, que hoje é primeiro, na presença e na companhia de nosso Senhor. Fique todos com Deus.
1: Amém, Lúcia, assim seja. 4h21, voltando a Crixás, Edmo, bom dia, bom dia, bom dia. Doce Café Panificador, a todos aí meus agradecimentos.
2: Bom dia, Pimenta. Estamos aqui na... rompendo a madrugada aqui.
3: Opa, Pimenta, um abraço aí pra você.
1: Outro?
3: Bom, Aranha. Aqui é o Aranha. E aí, Pimenta, aqui é o Tição, rapaz, aqui de Crixás, ó, dos Café.
2: Manda abraço pra todo mundo aí, Geraldo, que não esquece nós também.
1: Valeu demais, um abraço a todos e meu muito obrigado, viu? Grande Aranha, gente boa, Edmo, Marcos, Aranha, Gabriel, Primo, Edna, Leandro, Júlia, Andressa, Ellen, Sâmia, a toda a equipe aí, nosso abraço para vocês, muito obrigado, viu? Bom dia, Leopoldo Xavier e o vizinho Silvio, também em Crixás, alô Silvio, Leopoldo, bom dia. Marcos Paulo de Cristalina, obrigado Marcos Paulo, um abraço a você. Bom dia, drogaria, preço baixo aí em Cristalina, não é isso? A todos meus agradecimentos e muito obrigado, viu? Bom dia também, Rafael. Ô, Rafaelzinho, como é que você tá? Rafael, Amora e toda a família, meu abraço a você, muito obrigado. Bom dia, te Pedro, te Esmalha, a Simone, né? Toda a família, Dona Mariquinha do saudoso Geraldinho também. Bom dia a todos. A Maria Marques, bom dia.
4: Bom dia, Pimentinha. Boa segunda-feira abençoada pra você, sua família, o Coelho, mais a esposa, Zé Bonitinho, Renato, Carequinha, o Peixinho, a Luz, a Dinê, Goianinha, Rei de Laço, Valdente, Jesus abençoa todos. Fica todo mundo com Deus.
1: Amém, amém, amém. Roberto Santos de Luziânia, no bairro Rosário. Alô, Roberto Santos e família, todos de Luziânia, bom dia. Geraldo, bom dia.
5: Boa, Pimentinha. Manda uma música de Chico Rei Paraná, um degrau na escada, para todo mundo que vier ouvir, o meu amigo Edmo Padeiro, lá da Padaria dos Cafés, e aí, equipe, Geraldo, Cristiás, obrigado.
1: Eu que agradeço, amigo Geraldo, bom dia, bom dia. Deraldo de São Simão, como é que você tá, amigo Deraldo? Manda bom dia pro Rosalvo, em Paranaiguara, e todos na sintonia. Alô, Rosalvo, alô, pessoal de Paranaiguara, obrigado, valeu, Deraldo. Abraço a você, amigo. Edson Porteiro da Coacris em Cristalina. Muito obrigado, grande amigo Edson. Bom dia. Fala, Rei do Milho, 4h23. Bom dia, Vandeir.
6: Bom dia, meu irmão Pimentinha. Bom dia para todos os companheiros nossos da madrugada aí. O Valdênio, o Tom Xangai, o Peixinho, o Renatinho Caçambeiro, a tia Nazarela, namorada do Sol, tia Alice, Divaldo, lá na Lagoa do Lago, São Miguel do Araguaia. Ô, Pimentinha. Que Deus abençoe esse mês de junho nosso aí. Começar otimista, com fé em Deus. E que Deus abençoe nossa caminhada aí nesse mês de junho. Tamo junto, meu irmão. Quem tem café pronto é nós.
1: E valeu demais, Vandeir. Bom dia. Júlio César, ao lado da mamãe Sinésia, em Itarumã. Bom dia pra você também, Júlio César. Bom dia, Sinésia. Bom dia a todos de Itarumã e região. Bom dia, Maria Divina, Rainha do Café, lá na Pedreira de Itapaci. Alô, Maria Divina, alô, pessoal na Pedreira de Itapaci. Bom dia, bom dia, bom dia a todos vocês. A turma boa da Vale Verde também, meu abraço e bom dia. Bom dia, Marcinha Pinheiro, Mônica Alves, professor Marcos Flamenguista, Jorge Tavares, todos recebendo bom dia do Antônio Marques de Campo Alegre de Goiás, né, Antônio? Valeu! Claudiron de Goianésia, muito obrigado, amigo Claudiron e família. Bom dia, Claudiron e todos de Goianésia. Bom dia, Valdivino.
7: Bom dia, amigo Serra Dourada, Valdivino. Campo Alegre, tenha uma terça-feira abençoada para todo mundo.
1: Valeu, amigo, bom dia. Zezinho, bom dia.
8: Bom dia, Pimenta. Isso aí, isso aí. Hoje é já 1º de junho aí, né?
1: É isso.
8: Maravilha, isso aí. Seleção Zona tá com 6, né?
1: Oh,
8: Panamá.
1: Viu lá?
8: E o Paquetazão do Flamengão mostrou lá, né?
1: Quem
8: ele é. Isso aí, Pimenta. Bom dia.
1: É, surpreendeu a todos, né? Uma das

seleções mais questionadas foi o Paquetá, e ontem ele mostrou, hein? Bom, seleção começando logo de meia dúzia, aí eu vou te contar. Luzinete, como é que está você, toda querida cidade de Orizona? Bom dia para você, amiga Luzinete, toda a família, todos de Orizona. Meu abraço apertado a vocês. Bom dia, muito, mas muito obrigado mesmo, tá? Pessoal aí do Taquaral da Capela, onde nós estivemos no sábado passado, na cavalgada aí, no desfile dos carreiros, melhor dizendo. Tanta gente amiga que nos encontramos aí. Que coisa bonita, viu? Taquaral da Capela cheio, bacana. Pimentinha registrou todos os momentos aí. Meu muito obrigado a vocês de Orizona, em especial do Taquaral. Quanta honra, tá, gente? Quanta honra, obrigado mesmo. Lázaro do Bar em Crixás, meu abraço a você, Lázaro do Bar, e toda a sua família. Bom dia, bom dia. Bom dia também aqui a Selena de Crixás, que manda bom dia pro Lino, pro Elito e o Hector também. A toda esta família, viu, Selena? Meu muito obrigado a vocês, tá? De coração mesmo, meus agradecimentos. E a Marcinha Pinheiro, que chega aqui, ó, trazendo bom dia pro Renatinho Caçambeiro, tô em Xangai, Antônio Marques de Campo Alegre, o Coelho, Marcelo, o primo professor Marcos e todos na sintonia da Serra Dourada. Marcinha, meu muitíssimo obrigado a você, sempre, tá, Marcinha? Leva nosso abraço a todos do Colégio Ágora também, né? Bom dia. E hoje o Lucas Gabriel tá soprando mais uma velhinha, 14 anos, o filho do casal Alessandra e Edinaldo. Bom dia, Julie. E o Lucas, bom dia, parabéns, que Deus te proteja, muita paz e saúde na sua vida, viu, Lucas? Tudo de bom aí, que Deus te dê sempre saúde e vida longa, né? 4 horas e 27 minutos, agora chegando Saudade com Zico e Zeca.

Minha gente amiga, hora certa, muito bom dia. Agora 4 horas 31 minutos. Milionário saudoso, inesquecível, Zé Rico, boneca cobiçada. 4h31.

Família Sertaneja, muito bom dia. Olha, olha a hora, 4 horas 38 minutos. Valderi e Misael, linda, linda recordação. Jacarandá, bom dia, bom café da manhã.

0: Aê, mas é boa essa moda, não é? Trio da Vitória, já é madrugada, e até agora eu estou sozinho sem minha amada. Já estou cansado e desesperado aqui nessa mesa, espero por ela, ela não vem, meu Deus, que tristeza.
1: Ai, Pimentinha, você tá lindo hoje.
0: Ah, deixa quieto.

0: Sem você, não sou ninguém.
1: Aê, trem doido!
0: É cada moda que eu vou te contar um negócio. É pra entortar o bico do pica-pau. É aroeira pura. Gente, amiga, 8 minutos faltando para 5 horas da manhã. Bom dia, cafezinho da Tia Lourdes chegou ali. Que delícia, gente. Quente, quente, quente. Aquele cafezinho no jeito pra dar uma esquentada nas turbinas, né? Bom café da manhã, viu? Pra você que tá aí ouvindo o Pimentinha agora, ainda madrugada, faltam 8 minutos para 5, né? Aí às 5 termina a madrugada e começa manhã de segunda-feira, primeiro dia do mês de junho, 30 dias que o Pimentinha vai estar aqui com vocês, né? Aí nós vamos, no dia 30 de junho, Pimentinha se ausenta, né? E só retorna no dia 5 de outubro. Serão 3 meses aí afastado por determinação do Tribunal Regional Eleitoral, né? Mas com fé em Deus, nós vamos estar juntos aí durante esses 90 dias. Vou estar viajando, visitando os amigos e amigas, tá? Quem vai estar por aqui esses 90 dias vai ser o Cadu Alves. Meu companheiro Cadu tá ali na 99 nesse exato momento. Nosso amigo Rodrigo Luz deu uma gripada, né? Mas já... Dia 4 ele vai estar de volta e o Cadu tá ali fazendo o Bom Dia Goiânia na 99,5, né? E o Cadu, então, a partir do dia 30 de junho, vai ficar 90 dias com vocês aqui, enquanto o Pimentinha vai estar afastado, né? Devido às eleições, que não é novidade, né? Pimentinha, pré-candidato a deputado estadual. E com fé em Deus, dá tudo certo. No dia 5 de outubro estaremos de volta nesta casa, feliz da vida e agradecendo sempre o carinho de todos vocês, tá? Tião de Lusiânia, bom dia.
2: Bom dia, meu amigo Pimentinha, aqui é Tião Lusiânia, bom dia. Bom dia, os ouvintes de Serra Dourada. De 0 a 100 pra não esquecer ninguém. Tchau, obrigado.
0: Eu que agradeço, Tião de Lusiânia. Ô Tião, você compra ovos aí do amigo Renato? Pois é, o Renato, o rei do ovo, ele é de Lusiânia também, da cidade de vocês aí, né? Na zona rural, é produção própria, na fazenda deles mesmo, do amigo Renato, inclusive. Até disse a ele que quero fazer uma visita para ele. E ele também tá me devendo uma visita em Trindade, né? Se qualquer dia desse vai estar lá em Trindade. Trindade também tem uns lugares bacanas da gente passar o dia, né? Ali no que as pesque pague, muito bom. Trindade é recheada de pesca e pague, né? Tem muito, riquíssimo de água ali a região. Renato do Ovo, vocês que têm comércio aí na região, ó, em torno de Brasília, Cristalina, Domiciano Ribeiro, né? Orizona, enfim, Vianópolis, Silvânia, pois é, Pires do Rio, dá essa preferência pro amigo Renato, vocês vão conhecer os produtos, sensacional e de primeira mesmo, né? Renato, rei do ovo, nosso amigo e irmão de Lusiânia, um abraço pra você, tá? Que Deus te proteja sempre. Bom mês de junho pra todos nós, viu? Oi, Jane, xicrinha tá lotada de café aí, né? Cadê Dona Cida, seu Nilson? Hã? Dá um abraço neles por mim, viu? Bom dia, Dona Cida, seu Nilson. Seu Nilson não pita mais, né? Seguindo essa notícia há tempos atrás. Seu Nilson agora abandonou de vez o tal do cigarro. E não é fácil.

0: Não, né? Fumou muito tempo. São meus amigos, né? Já tive tomando um cafezinho na cozinha da dona Cida, do seu Nilson. A simpatia de casal, né, Jane? Obrigado, viu? Bom café da manhã a vocês aí, tá? A Ana Lúcia Fanza, lá de Brasília. Bom dia, Ana Lúcia. Bom dia, Fanza. Abraço a vocês, tá? Neném e Pedro, Pedro e Neném, em Luiz Alves, né? Um abraço a vocês na Megawatts Serviços Elétricos. Bom dia. A Morena Apaixonada chega. Sandra Godoy, direto de Lusiânia. Obrigado, viu, Sandra? Meu abraço a você, a toda a família, a todos de Lusiânia e região. Uma semana de bênção para nós, né, Sandra? Obrigado mesmo. Vanusa, ao lado do esposo Antônio César, em Paraúna. Obrigado, Vanusa. Bom dia para você também, pro Toninho, toda a família. Meu muito obrigado, tá? Olha, bom dia para Aparecida, em Santa Vitória, tá lá em Chaveslândia, distrito de Santa Vitória. Obrigado, viu, Aparecida. Bom dia para você também, toda a família e todos os amigos aí. Bom dia, Raimundo da Cruz Milhomem, família Milhomem, São Miguel do Araguaia. Meu bom dia carinhoso a vocês. Obrigado, viu, Raimundo. Bom dia também aqui, o Paulo Roberto é de Crixás. Dá o recado, amigo. Bom dia.
1: Bom dia, Pimentinha. Paulo Roberto de Crixás. Uma ótima semana para nós todo mundo. E eu quero pedir música e oferecer para Silene Alves.
0: É. Certo. Então, bom dia. Um abraço para você, para Silene Alves, tá? Joaquim, bom dia.
2: Bom dia, meu amigo Escapamento. Como é que passou o final de semana?
0: Bem.
2: Eu passei bem,
0: bem,
2: graças a Deus. É, Pimenta, a seleção tá deixando a gente feliz, né?
0: Feliz, feliz.
2: Essa rapaziada que entrou no segundo tempo jogou bola bonita.
0: Você, né, viu, Pimenta? Lá?
2: Eu achei bom o jogo aqui, pô. Tchau, obrigado, fique com Deus, Pimenta. Foi.
0: Valeu demais, fiquei feliz também, viu? Jogou bonita a nossa seleção brasileira. E aí não vamos nem ouvir o pessoal falar assim, ah, jogou bonito porque o time é ruim, o outro time é ruim. Não tem isso, não. É seleção também. Jogou bonito porque jogou bonito. E o segundo tempo foi maravilhoso, né? O time entrou com garra. Gente, eu tô assim, botando fé que essa seleção vai surpreender, viu? Vai surpreender. Eu acredito que nós vamos muito mais além do que muitos estão esperando. Somos, sim, indicados pro título também, para trazer essa Copa pro Brasil. Somos, sim, por que não? Eu falei que esses brasileiros agora, depois dessa polêmica de Neymar e tal, Elvini que não faz nada na seleção, ontem já mudou a coisa. Os caras agora estão mostrando futebol, né? Mostrando futebol, porque sabe que o Brasil inteiro tá esperando uma surpresa, né? Porque crítica em cima deles foi o que teve, né? O time tava ruim, uma seleção, sei lá, ruim, né? Agora, pelo menos, tá mudando. Tomara, né? Que é bom a gente ver o nosso país em alta, né? Renatinho, bom dia!
3: Bom dia, Pimentinha! Bom demais, Renatinho Casameiro, botando toada. Um abraço aí, Elton Xangalho, Valdênio, Coelho, Maria Marques, Lúcia, Soninha, Marcinha Pinheiro, Paola, tá bom? Soninha, o Valdeir, Marão, Peixinho, Joaquim Portela, Zé Bonitinho, Carequinha, Queiroz, tá bom? Zé Humberto, Metralha, Juninho, Tião, galera imensa aí, tá? Na escuta, os Casameiros tiveram a escuta aí. Boa semana a todo mundo, tchau, obrigado.
0: Valeu, eu que agradeço a você, Renatinho. Olha, hoje tem uma pessoa também muito importante, amigo e irmão, soprando mais uma velinha de sua existência. É o Valtécio, o popular Tetezinho de Crixás, o filho da dona Chiquinha, o irmão do Branco, né? E hoje ele está fazendo 50 anos de idade. Olha que bacana, hein? Olha aí. Ô, Valtécio, o que eu te desejo, amigo, é o que eu sempre desejo para as pessoas que a gente gosta, né? Que Deus te proteja sempre e te dê saúde, tá? Tendo saúde, eu sei que o resto nós vamos fazendo a nossa parte. Você é um cara que é diferenciado, sempre observa aqui as suas palavras, tudo que você escreve todas as manhãs aqui, eu sempre estou percebendo. É um cara temente a Deus, uma pessoa do bem, que eu tive o prazer de conhecer pessoalmente em Crixás. Então, volto a dizer, o que eu te desejo, amigo, é saúde na sua vida, tá? Que Deus te conduza sempre no melhor caminho. Feliz e abençoado aniversário para você, amigo e irmão Valtécio, o popular Tetezinho de Crixás. Meio século, hein, irmão? 50 anos de idade. Incrível que pareça, eu lembro muito bem

0: também desses 50 anos, né? Dia 30 de junho agora, próximo 30 de junho, estarei completando 58 anos. É, 58 anos, né? Muita água vai passando por baixo da ponte, né, gente? É, muita história para contar, graças a Deus, e aqui estamos nós, né? Enquanto Deus permitir, vamos estando juntos aqui. Valtécio, parabéns, viu, irmão? Cláudio Gama, de Valparaíso, de Goiás, um abração do Pimentinha para você, Cláudio, todos de Valparaíso. Tiago, lá de Crixás, hoje ele está em Nova Chavantina, manda bom dia para o pai que está em Crixás, que levanta cedinho, só não colocou o nome do paizão aqui, Tiago, tá? Mas manda um abraço especial, você que está em Nova Chavantina, um abraço ao seu pai em Crixás, toda a sua família, tá bom, meu irmão? Manuel, gente boa de Crixás, na chácara JF, bom dia para você, para a esposa Lindalva, né, Lindalva? Guerreira, os filhos João Batista e Fagner, e a nora Cássia, o príncipezinho João Miguel. Deus abençoe essa família, viu, Manuel? Obrigado de coração sempre, sempre, tá? Paula, ela é de São Simão. Como é que você tá, Paula? Tá todo mundo bem? Como é que tá a nossa querida São Simão? Meu abraço a vocês, bom dia, tá? Aldenir, de Mundo Novo. Aldenir, eu fico tão feliz recebendo o seu bom dia, tá? Muito feliz mesmo, você, toda a sua família, nossos amigos e amigas aí de Mundo Novo. Muito obrigado, a Dona Antônia, seu Geraldinho, né? Você conhece eles, Aldenir? O Lindomar, que é vereador, presidente da Câmara, a esposa Márcia, né? Tem o Calango também. Temos amigos aí, o Elcio, ex-prefeito da cidade de Mundo Novo, né, Aldenir? Mais especial você, muito obrigado mesmo de coração, tá, amiga? Bom dia, ótima semana e um mês de junho de muita paz e bênção, tá? Bom dia, Joair.
1: Bom dia, meu amigo Pimenta, aqui é Jair da Araguarina, São Miguel do Araguaia. Mandar essa música aí pro Tom Xangai, seu colega de serviço lá.
0: Sim.
1: Bani Rei do Laço, sua irmã Dinê, Paola na rodoviária. Paola, lembra de mim, velho. Eu vou lembrar de você diretão, viu?
0: Aí, ó.
1: Minha esposa Nelita, a todos de São Miguel, um abraço a você, sua família, e feliz dia primeiro para nós todos. Vamos começar o metade do ano, né?
0: Valeu, tchau, obrigado, valeu, viu? Valeu. Eu falo sempre, ô Joaí, que no dia do meu aniversário é bem na metade do ano, né? 30 de junho, mês 6, quando termina esse mês agora de junho, é o meio do ano certinho, né? Exatamente. Olha o teco-teco aqui, ó. Bom dia, 5 horas 3 minutos, amigo.
2: Bom dia, meu amigo Pimentinha. Aqui quem fala é o carequinha do boteco, teco-teco com 2T no final, o rei da cocada, o mais bonitinho do Vale de São Patrício.
0: Aí, ó.
2: Manda aquele alô especial para minha esposa, para Maria Marques, o Peixinho, Renatinho Caçambeiro, Edilson Queiroz, Denilson Lancaster, a Maria, o Zé Costa lá da Fazenda Beia, Antônio Guarda do setor aeroporto. E se puder, manda um modão chonado. Do amado Batista, tchau, obrigado.
0: Aô, Teco Teco, rei da cocada, um abraço pra você, meu muito obrigado, eu que agradeço sempre, tá? Bom dia, bom dia, bom dia, bom dia. E a hora certinha, minha gente amiga, vai conferindo comigo. Agora são 5 horas 4 minutos. Bom dia. Alô, Mari, na cidade de Cristalina. Amém pelas palavras, Deus é um desenhista perfeito, mas somos nós os responsáveis por dar cor e vida à sua obra de arte. Amém. Obrigado pela mensagem. 5 e 4, canta amado.

Morada. 5:08. Ô Marcinha Pinheiro, aumenta o volume que eu sei que você gosta. 5:08, Carlos César e Cristiano, Pedra 90. Bom dia, amiga Nilva, de São Simão. Bom dia, Nilva. Obrigado. Boa semana pra nós, amiga.

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1: Bruno e Marrone, Coração de Pedra. Que linda essa saudade, hein? 5:15, bom dia.
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1: E agora vamos pegar aí o mapa do estado de Goiás, porque agora tem Silveira e Silveirinha, Coração da Pátria, 5:16 agora. Bom dia.

0: modão danado de arrumado. Nasci em Goiás, lá em Jataí. 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Saudade boa também, né? É Silveira e Silveirinha, 5h19.
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0: Hora certa, 5h19, agora o digital não para, né, gente? 5h19, né? Tava observando. Agora eles resgataram o Zezé de Camargo, num certo ano aí, ele cantando o hino nacional no jogo da seleção brasileira. Por que que resgataram? Porque que o Belo mais Alcione assistirem o Zezé de Camargo cantando, eles vão entender. Que vexame, que vergonha pro Belo e Alcione ontem, hein?
2: Vixe!
0: Não deram conta, tropeçaram tudo na letra do hino nacional brasileiro. Eu acho que poderia. Pega a cópia, põe no celular lá e vai lendo, fica melhor, ué. É, quem lê, erra menos a possibilidade, né? Mas ficou horrível Alcione e o Belo cantando antes de começar o jogo da seleção ontem no Maracanã. Que vexame, mas ficou feio, né? Ah, não. Acho que não custa nada ler. Melhor, já que não sabe cantar todo o hino nacional, que poucos brasileiros sabem, na verdade. Eu mesmo, se for cantar também, eu dou as tropeçadas. Mas então, leia. Porque para fazer um papelão daquele lá agora, é o que tem nas redes sociais, o Belo e Alcione. E um tropeçou o outro, passou por cima dos instrumentos. Bom, mas estamos lá, né? A Maria, minha grande amiga, companheira, e todos aí do Alto Posto,

e Hotel Star, aí na cidade de Crixás. Bom dia, Maria, rainha do cafezinho também. Prepara aquele café da manhã sensacional lá do Hotel Star aí. Obrigado, viu, Maria? Bom dia pra você também, pra todas as amigas e amigos aí. Doutor Cifrônio Filho, tá despertando cedo, hein, doutor? Meu abraço a toda a família da Fazenda Três Irmãos, né, Cifroninho? Um bom dia carinhoso aí pra toda a família.

0: cafezinho, sentado lá fora, curtindo a chegada de um novo dia, de uma nova semana e um novo mês, que é o mês de junho, hoje dia 1º, né, Santos? Um abraço para você, viu, meu irmão, meu companheiro inseparável. Felicidade a você, a toda a família, né, Zói de Kombi, sargento da gloriosa Polícia Militar de Goiás. Bom dia, viu, irmão? Bom dia, Marco Antônio, é o famoso Marcão, né? Tá lá na panificadora União, na cidade querida de Itapaci. Esse aqui é outro guerreiro que não para de jeito nenhum também, né? Um abraço para você, viu, Marcão? Felicidade a toda a família itapacina, tá? Para todos aí, meu abraço, meus agradecimentos. Olha, bom dia também, Dioscrei, né? Os meninos da Elo Transporte Conexão Lusiânia São Paulo, hein? Juntamente Goiabinha e Dioscrei, tá certo então? Um abraço a vocês. Muito obrigado, Elo Transportes aí. Bom dia, viu? Muito obrigado sempre, tá? Tarcísio, bom dia pra você, pro Lindomar, pro vereador Jamilton, sítio Jatobá em Caiapônia. Então, bom dia. Um abraço aí, Lindomar, vereador Jamilton, e a você, Tarcísio. Muito obrigado a todos de Caiapônia e região, né? Oswaldo é de Minaçu, né, Oswaldo? Bom dia.
1: Bom dia, Luiz Carlos de Mendes. Como é que você tá, meu nego?
0: Bom, bom.
1: Manda uma moda boa pra nós aqui. Eu tô aqui no Roberto Martins aqui, ouvindo o seu programa. Seu programa é nota mil. É aquela barquinha de ouro do Guilherme Silva. Tem como ou não? Fala comigo, meu brother. Eu mando um da Terra da Hora pra mim, se tiver como. Tem jeito, nego? Fala comigo. Tchau. E o popular Oswaldo, conhecido por Boff, ok?
0: Valeu. Tchau, obrigado. Segura aí, daqui a pouquinho você vai dançar esse forrozinho aí, tá? Zé dos Reis de Cristalina, bom dia pra você. Jânio, Mailena, Renato, Paulo, Sávio, Jeová, galera do Salgado aí, toda a equipe do Posto JK em Cristalina. Obrigado, Zé dos Reis e todos, muito obrigado sempre. Zé Bonitinho, bom dia.
2: Bom dia, meu amigo Luiz Carlos Pimenta. Manda um bom dia pra Toy Xangai, pra Marquete, pra Renatinho, pra Sambeto, pra Ajudo, pra Dura Maria. E eu tô aqui na Caiapona. Lá bonita do Brasil, a Caiapona também bonita. Pimentinha, agora o Zé Bonito, mais bonito do Brasil, é só ele.

0: Bom dia, hora certa, pontualmente 5:30, na número 1 do Brasil, tá na hora de sorrir.
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0: Na número 1 do Brasil, 5:31, bom dia.

Disse e repito, são 5 horas mais 31 minutos agora. Bom dia, bom dia, bom dia, família sertaneja. Bom café da manhã para todos nós. Muito obrigado sempre pelo carinho do rádio ligado aqui conosco no Café com Leite. Meu amigo Bruninho, direto de Minas

0: Sul. Como é que você tá, Bruno? Tá tudo bem? Obrigado pelo bom dia, pela mensagem. Um abraço a você, nossa linda e querida e abençoada cidade de Minaçu e região. Bom dia a todos, tá? Bom dia, bom dia. Olha o vídeo dos glu glu glu aí, né, Hélio? O rei do Tuico, Fazenda Barra União em Itapaci. Meu bom dia para você, meu irmão Hélio. Para todos aí da Barra União, nossos irmãos itapacinos. Bom dia, bom dia. Ei, Hélio, aí desperta cedo, né, amigo? Bom dia, muito obrigado, viu? 5h32, Francisco, bom dia.
1: Bom dia, Pimentinha. Como é que tá, Pimentinha? Tudo bem com você aí?
0: Tudo
1: beleza? É, o Assis aqui do setor aeroporto. Não sei se coloca o sítio pro Assis. Pimentinha, quando você for fazer o giro aí desse mundão aí, se estiver andando aí, você vem aqui no Tapaci, Natal, Maro, eu, Nils, todo mundo aí, você passa aqui no meu bar aqui que eu quero conversar com você.
0: Certo, tá? Certo.
1: E... eu quero te ver aqui. Eu já te conheço, já fiz campanha aqui no Itapaci junto, mas você não lembra de mim, que é muita gente. Fica com Deus, mas você passa aqui. Eu preciso conversar com você, tá?
0: Tá
1: fica
0: certo.
1: Com Deus.
0: Obrigado, amigo Francisco. Forte abraço a você, a família Itapacina, tá, meu irmão? Obrigado mesmo. Ana Tita, em Minaçu, como é que tá a vida? Tudo bem? Bom dia, já tem um cafezinho quente aí, Ana? Obrigado a você, a toda a sua família. Mais uma vez eu agradeço a todos de Minaçu e região. O Lino apareceu aqui também, o Lino, Lucilene, Wellington e Hector. Mais uma vez, obrigado a vocês aí de Crixás e toda a região, bom dia. Olha o Valdeir aí, o motora do caminhão da coleta em Itapaci. Bom dia, bom dia, bom dia para você. Ele manda bom dia ao Denilson Lancaster e para o Antônio Guarda do setor aeroporto. Um abraço, obrigado Valdeir, os companheiros aí da limpeza urbana na cidade de Itapaci. Chiquinho está em São Miguel do Araguaia. Olha a hora, 5h33, amigo. Bom dia.
2: Olá, meu amigo Luiz Carlos Pimenta. Bom dia para você. E Dona Dalva na Rua 17. E Roberto e Lúcia Decorações. E Jair de Araguaína e Jair de Rio Fundo. E valeu, valeu, meu brother.
0: E valeu demais, Chiquinho. Bom dia. Rosivaldo da Tataíra. Tá lá no PA Campo Alegre, Tataíra. Meu abraço a você, Rosivaldo. Para todos aí, o Eugênio Paraibano e Dona Vilani, tá? Meu abraço e bom dia. Bom dia também aí a toda Tataíra. Como é que tá, minha querida Tataíra, hein, gente? Bom dia para vocês, tá? Muito obrigado, né? Felicidade a todos. Graças a Deus a gente tem bons amigos, né? Dona Beba, Raimundão Flamenguista. Bom dia para vocês, Tugu, Jairo, né? Renê, a todos aí, muito obrigado, viu? Índio Velho, gente boa, bom dia na Minaçu, querida.
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4: oi, Pimentinha, tá? Bom dia.
0: Bom dia.
4: Tudo bem com você, meu irmão?
0: Firme.
4: Como é que tá as coisas por aí?
0: Bom.
4: Desejo e espero que tá tudo bem, viu? Olha, eu ouvi você falando que vai sair 30 dias de férias, vai sair dia 30 agora de junho, da sua carreira, nessa política. Não esquece da nossa cidade não, viu, Pimentinha? Vem aqui fazer uma visita em nós aqui, ó. Que você vai ter muito voto aqui em Minaçu, meu irmão. Meu voto é seu, de coração.
0: Amém.
4: Pode contar com meu voto, viu? Seu de coração, meu voto. É o índio velho que não te esquece, meu peixe. Um abração para você e todos da sua família na paz de Deus, Senhor Jesus, viu? O índio velho, termino com um abraço. Seja feliz na sua carreira, meu irmão.
0: Ô, índio velho, famoso Edivaldo, bom dia para você. Muito obrigado, que Deus abençoe grandemente a vida de todos aí, tá, meu irmão? Bom dia também aqui para Maria Lúcia de Cristalina, abraça com amor e carinho o esposo Vicente, que está na Tirada do Leite, né? Sítio Santa Rita, no PA Três Barras, em Cristalina. E o casal manda um bom dia para Marcinha Pinheiro, lá em Cristalina. Certinho? Vicente, Maria Lúcia, obrigado, dado o recado, vida que segue. E o rei do Canela Amarela chegou. Chegou feliz da vida. Bom dia, amigo e irmão Edilson Queiroz.
5: Bom dia, Pimentinha! Pimentinha, mandando logo pra nós, a Fazenda Barra União, Chiquinho Queiroz, Roberto Queiroz, Maria Queiroz, Zereinha, Gustavo, Marcelino, Sérgio Marcelo dos Idórios, Erguinho, Tec, Renatinho Caçambeiro, algum modão pra nós, hein?
0: Valeu demais, daqui a pouco tem um modão sim, grande amigo Edilson Queiroz, bom dia, bom dia, bom dia. Ô Carlão, bom dia, Mutunópolis chama.
6: Fala Pimentinha, bom dia. Carlos Antônio, Chaca São Carlos, Mutunópolis, estamos aqui agarrados.

0: tirar do leite.
1: Bora.
0: E ouvindo a Serra Dourada, manda um alô pro meu filho, o Wellington, na Alfarm Porangatu. É, tá no terceiro horário, tá terminando agora, né, retornando pra casa pra descansar. Então tamo aqui agarrado na tirada do Grêmio, vamos que vamos. Um abraço pra todos os tiradores de leite, né? Nessa hora tá agarrado, firme. Um abraço, fica com Deus.
1: Outro abraço pra você, amigo. Fica com Deus também, toda a família. Dá um abraço do filhão aí por nós também. Valpone, bom dia.
2: Bom dia, Luiz Carlos Pimenta. Mais uma semana abençoada e protegida pelo nosso Senhor Jesus Cristo. Aqui é o Valpone Ricardo, Corvo São Domingos, município Nova Glória. Estou eu e meu parceiro Douglas Faria aqui mais uma semana, firme e forte na tirada do leite. Um abraço a todos os ouvintes do programa Café com Leite. Que o Senhor Jesus abençoe a cada um de nós e nossa família. Valeu, tchau, obrigado. Com Deus, até mais, meu amigo.
1: Valeu demais, meu amigo. Obrigado a você, Valpone. Eu que agradeço sempre, tá? Douglas também, toda a família, bom dia. Anitta Maria Josias, bom dia.
3: Bom dia, Pimentinha. Tudo bem? Graças a Deus. Anitta de Chavezando, Josias. Tô ligadinho no seu programa de hoje. Manda um alôzinho pra nós aqui, Pimentinha. Meu tio tem então uma passeada aqui, tá indo embora hoje. Alô, chama o Damião. Muito obrigado, Pimentinha. Então, ótimo segunda-feira de mês.
1: Eu que agradeço, tá? Bom dia a todos vocês. Muito obrigado mesmo. Claudionei e Marta, Chácara Boa Vista em Padre Bernardo. Bom dia para vocês, tá? Muito obrigado. Manda bom dia pro papai Itamar, a mamãe Zila, o mano Claudiomar, cunhada Vilma, Chácara Quatro Barras em Cocalzinho de Goiás, né, Claudionei? Obrigado a você, toda a família, tá? Daqui a pouco tem o Esteio de Arueira com Zé Fortuna e Pitangueira, viu? Paulo Henrique Rezende, ao lado da sua querida esposa Thalita Mariano e a filhinha Júlia Rafaela. Grudado na tirada do leite, né, Paulo Henrique? Aí não para, né? Abraço a você, a Thalita, a princesinha Júlia, tá? Deus abençoe grandemente vocês. Edilson José de São Simão, tudo bem, Edilson? Bom dia e muito obrigado, viu? Valéria, do Caminhão da Coleta, em Itapaci, companheira de todas as manhãs. Muito obrigado, viu, Valéria? Bom dia, bom dia, bom dia, bom dia, bom dia. Idalmir de Cristalina, muito obrigado, Idalmir e família. Bom dia, bom dia. Adenilson, ao lado da esposa, né, a Zenilda, e a filhinha Ana Carolina. Abraço a você, a Aninha, tá? A Zenilda, e obrigado, Adenilson. Um abraço, Fazenda Sabiá, pessoal de Rio Verde, região. Bom dia a todos, viu? A Maria Zélia, de São Miguel, do Araguaia. Obrigado a você, bom dia, com muita paz. Boa semana a todos aí também, tá, Maria Zélia? O Novinho, ao lado da esposa Juliana. Os filhos Sávio Murilo, Samuel Fernando e Davi Lucas. É Fazenda Camponesa. Bom dia, bom dia, bom dia. Olha a Flávia Fernanda. É de Minas Sul, ligadinha conosco. Amém, que tenhamos sim. Feliz e abençoado mês de junho, né, Flávia? Obrigado, Flávia Fernanda e família. O Cristiano Penha é da querida Luziânia. Eu agradeço sempre. Bom dia, ótima semana a você e família também, tá? Leandro, da cidade de Itapaci. Como é que tá o amigo? Bom dia.
4: Bom dia, Pimentinha. Bom dia, bom dia. Tomar um cafezinho da manhã agora.
1: Aí
4: levar
1: sim.
4: Levar minha menininha Heloísa no ponto pra pegar o ônibus. Tô aqui no Cito Talismã, viu?
1: Certo.
4: E Jorge tá bem pertinho de você aí, do lado do Buriti Shop.
1: Tá certo.
4: Vamos que vamos, o dia é grande. Acorda, pessoal.
1: Vambora, né, Leandro? Vambora, o peixinho chegou, amigo. Ó, o rei do berrante. 20 para 6, bom dia, peixinho.
5: Bom dia, meu deputado.
1: Firme?
5: Firme. Boa segunda-feira. Manda um abraço pra todos os amigos da madrugada aí. Zera sempre pra não esquecer ninguém, Pimenta. Pimenta, mas você viu? Você tava falando do Paquetá, mas o Paquetá foi o melhor em campo ontem. Foi. O bicho ontem tava jogando muita bola. Podia jogar assim no nosso Flamengo, né?
1: E é verdade. Mas vai jogar. Tomara, né? 20 minutos faltando para as 6 agora. Daqui a pouquinho eu retorno no WhatsApp. Alô, Zé Humberto, caçambeiro apaixonado de Tuiutaba. Segura aí, amigo. Bom dia, Zé Fortuna e Pitangueira.

0: Despertando Goiás, despertando o Brasil, a linda recordação com Zé Fortuna e Pitangueira, Esteio de Arueira. Minha gente amiga, bom dia, bom café da manhã, uma boa segunda-feira e um abençoadíssimo mês de junho para todos nós. 15 minutos para seis aqui.
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0: Tchau, tchau, tchau, amor. Vamos recordar essa? Alô, vovozinho, alô, vovozinha do meu coração, bom dia. Zé

Bom dia, bom dia! 13 minutos faltando para 6. A recordação é com Solevante Soleni. 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
1: Serra Dourada, 20 não, 10 minutos faltando para 6. Bruno e Marrone, já não sei mais nada. Bom dia.

E a hora certinha, certinha, vai conferindo comigo. Agora são 5 horas mais 54 minutos. Faltando, portanto, digital pula. Faltam 5 minutos agora para 6 horas da manhã, né? Digital não para. Segunda-feira, 1º de junho, ano de 2026. Meus amados, abençoados e queridos irmãos, estamos juntos mais uma vez, tendo sempre a oportunidade de louvar, agradecer e bendizer que ao nosso Senhor Deus Todo-Poderoso e seu Filho Jesus, hoje e por toda a eternidade, seja dado toda a honra e toda a glória. Música.

Meus irmãos, às vezes, não temos noção do que é ser forte. Vivemos tão sobrecarregados de pesos, traumas, medos e inseguranças, que muitas vezes temos receio de assumir nossas fragilidades para nós mesmos, né? Acontece, meus irmãos, que ser forte também é desistir, sabia? Nem sempre quando você desiste é sinônimo de fraqueza, não. É sentir medo, é ser frágil, é seguir em frente, é lutar, é cair, é aprender, apesar das dores, dos traumas, das inseguranças e dos medos. Ser forte é carregar tudo aquilo que poucos sabem que enfrentamos. É desistir.

Desistir daquilo que não nos acrescenta. É recomeçar quantas vezes for preciso. Ser forte é saber que por mais que sintamos que nada está dando certo, tudo está sim dando certo. No primeiro momento pode ser difícil enxergar, mas futuramente perceberemos e colheremos os frutos dos nossos esforços. Enxergue suas vulnerabilidades sem medo dos julgamentos alheios. Não oculte seu sentimento. Esteja ciente de que ser forte não é sobre não sentir a dor, mas não deixar que ela tire seu brilho. Apague sua luz ou te impeça de reconhecer que sempre haverá motivos para agradecer um sorriso. Portanto, sorria. O que passou não volta. Viva hoje intensamente como se fosse o único dia da vida. Viva bem, viva na presença de Deus. Sempre coloque Deus à frente de tudo na sua vida. E você vai percebendo, com o passar das horas, dos dias, que tudo está andando segundo a vontade de Deus. E quando Deus está feliz, contente conosco, as coisas nunca dão erradas, meus irmãos. Podemos passar alguns momentos difíceis, mas a glória do Senhor para conosco é algo extraordinário. E Deus ouve, Deus responde. Às vezes você está passando um momento meio que difícil na vida, complicado. Fica meio sem sentido a vida, pensando o que fazer. Tantas coisas que vêm na mente ao mesmo tempo. Mas calma, Deus manda te dizer essa manhã que está tudo sob controle. Às vezes está vivendo alguma enfermidade, mas o médico dos médicos manda te dizer: aquietai esse coração, tenha fé, sorria, porque está tudo sob o meu controle. Amém, meus irmãos? Rede Serra Dourada, programa Café com Leite, são 5 horas e 59 minutos. Bom dia.

0: Rossi, Senhor, põe teus anjos aqui, oh glória, né? Júlio César, amém, belíssima reflexão, obrigado, né, Júlio César? Toda a família de Tarumã, muito obrigado, viu? Amigo chumbeiro, rei do Mocotó, da cidade de Minaçu, grande chumbeira, bom dia, obrigado, amigo. Bom dia, Ney Dallas, né, do Guincho de Itapaci. Abraço para você, bom dia a toda a família Itapacina. Bom dia, Gibrail Gonçalves, também de Minaçu, grande Gibrail. Abraço, irmão, bom dia. Ivani e Imas, Imas e Ivani, casal amigo, casal do Mel de São Simão. Bom dia. Maria Laura, filha do Mariozão Botafoguense, bom dia. Obrigado a você, Maria Laura, tá? O Mariozan, meu abraço, manda um bom dia para Mari da Vila Andrade, Marcelo Vascaíno, Grazi, professor Marcos, Paistela, Mares, Helder Nasso, Nélio Rodrigues, Marcinha Pinheiro, Boca Fotógrafo, valeu, dado o recado, viu, Maria Laura? Bom dia para vocês aí, muito obrigado sempre, tá? Obrigado mesmo. 6:03, intervalo, segura aí, eu volto já. 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
1: Olá, muito bom dia, número 1 do rádio brasileiro, agora 6 horas mais 7 minutos, eu disse e repito, 6 e 7 na melhor.

0: canta, canta, meus canelinha amarela, vai berrando mimosa, e eu informo 6:07, bom dia, onde quer que você esteja, nessa linda e abençoada manhã de segunda-feira. Pois é, começa o novo dia, a nova semana e o novo mês, né? Dia 1º de junho, ano de 2026. Bom dia, minha amiga dona de casa, pai de família, juventude, criançada, muito obrigado. Nosso WhatsApp continua aqui à sua inteira disposição para receber o seu recado, receber o seu bom dia e o nosso muito obrigado sempre, sempre. A Gleik está em Rio Quente, gosta do Pechano. Tá aí, amiga Gleik, bom dia para você, para toda a família, para todos aí de Rio Quente, para nossa querida cidade de Caldas Novas, todo mundo sintonizando aí Serra Dourada em 90,7. Muito obrigado, tá? Rio Quente, Caldas Novas, Mazargão, Pires do Rio, Morrinhos, toda essa região aí. E manda bom dia aqui. 62 é o nosso DDD. Nosso número é o 984-80-84-53, tá? A Vanilda está por aqui desejando bom dia, feliz segunda-feira, direto de Campos Verdes, né, Vanilda? Para você também, toda a família, bom dia. O Osvaldo, direto de Minaçu, está conosco. Diz aí, Osvaldo. Princesinha tá aí do lado, né, amigo? Bom dia.
1: É, bom dia, bom dia, bom dia, Luiz Carlos. É eu, Luiz Carlos. Pimentinha, falado. É, minha netinha, a coisa mais linda que o vovô tem. Pensa aí, é uma coisa fofa do vovô. Então tá, tchau, obrigado.
0: Por valeu, dia. Valeu. E aí você disse tudo, né, amigo? Aí não tem nada no mundo que supera um amor desse, né? Linda, linda, linda. Parabéns pela netinha, princesinha, muito bonita mesmo, viu? Saúde pra ela e sabedoria. Bom dia também a Maria Elza e toda a sua família em Itapaci. Obrigado, viu, amiga? Bom dia. Ô Wilson, chegou, hein? Bom dia.
2: Fala, Pimenta. Bom dia, Pimenta. Bom dia, bom dia. Segundo, Pimenta. Bora. Deus, vou estar na frente. Tudo de bom, bom dia pra todo mundo. Tá tirada do leite na madruga, tá fazendo feio, Pimenta. Foi embora, Pimenta.
0: Vamos lá, Wilson. Você tem um canela amarela da garganta afinada aí, hein, rapaz? Vou pôr o meu aqui pra cantar também, pra não ficar perdido, né? Aí, ó, canta daí, o nosso canta de cá. Edivaldo Aleixo de Minaçu, bom dia pra você. Tá aí tomando um cafezinho, ouvindo Serra Dourada. Obrigado, grande companheiro Edivaldo Aleixo, Minaçu, querida, bom dia. Marli de Rio Quente conosco, obrigado pela linda foto que você nos enviou agora. E que foto bonita, hein? O nascer do sol, oh, coisa linda de se ver. Obrigado, viu? Ô Edson de Minaçu também, bom dia.
3: Fala, Pimentinha, meu amigo, velho, que é o Edson de Minaçu, Goiás. Mandar um alôzão pra toda a minha galera aqui de Minaçu, pra meu irmão aqui do Parificador Vitória. E pra você também, meu amigo, pra você também. Um grande deputado estadual que vai vir pra nós no estado de Goiás.
0: Ô, Glória.
3: Eu tô com você, meu irmão. Eu vou te ajudar. Nós aqui, nós é 10 irmãos, Minaçu. Um abraço aí, meu irmão.
0: Outro pra você, meu irmão. Deus abençoe muito vocês. Obrigado, gratidão sempre. Bom dia, ótima semana, tá? Rogério Souza de Açailândia, no Maranhão. Grande Rogério. É o

0: sósia do Zói de Kombi. É, o Zói tá lá no paraíso, já falei mais cedo, reforçando, né? Um abraço ao meu amigo também, Santos. Obrigado, viu, Rogério? Valeu demais, pessoal de Açailândia, no Maranhão. Claudimar de São Simão, firma o golpe. Então, vambora, Claudimar. Bom dia, tamo junto sempre, viu? Eduardo Braz de Lusiânia, meu abraço a você, Eduardo, e toda a família, tá? Cleusmar de Cristalina, bom dia. Cleusa Ana Paulina, bom dia, bom dia, bom dia, bom dia. Tudo de bom na vida de vocês aí, tá? Odinê, dá o seu recado aí, bom dia, são 6:12.
1: Bom dia, bom dia. Manda um alô pro Goianinho, Jair da Araguaína, Chiquinho da Rua 17, Maria Marques de Araguaçu, Lúcia de Porongatu, Valdem, Pedão Chapa e todos que estão ouvindo a rádio. Bora, bora. Segunda-feira.
0: Valeu demais, né, Dinê? Goianinho, rei do laço, amigo e irmão, bom dia, viu? Bom dia, Keilinha, Minasu chama.
2: Bom dia, Pimentinha. Aqui é a Keila de Minasu. Tô aqui com meu maridão aqui, tá ali na tirada do leite.
0: Sim.
2: Queria que você mandasse um alô pro meu filho, Alf Eduardo, que tá levantando agora pra ir pra trabalhar na Serra Verde. E o meu filho, caçula, que tá no Paraná, em Palatina, foi na casa da namorada. Mandar um abração pros dois. E pra todos aqui do assentamento São Salvador. E pra vocês aí da rádio. Tô aqui acabando de tirar um cafezinho com pão de queijo. Pula pra cá e um bom dia pra todo mundo.
0: Ah, Keila, que coisa boa. Cafezinho quente, pãozinho de queijo quente. Hã? O filho, um meio longe, o outro saindo para o trabalho. É isso aí. Deus abençoe todos vocês aí, tá? Todos os assentamentos aí, os assentados. Meu abraço a vocês. Muito obrigado pelo carinho, pela amizade de todos, tá? Ô, Rianderson, tá na hora de quem pita correr a língua na paia, não tá? 6:13, bom dia.
3: Bom dia, meu amigo Pimentinha. Tô aqui na escuta, arrancando o leite da bonita e ouvindo a Serra Dourada. Forte abraço. Rianderson Sofa.
0: Bora, Rianderson. Tô contigo e não abro. Ô, Manuel Martins de Itapaci, meu amigo, meu irmão. Segura a moda, Manuel. É Gina e Gina, é 6:14. Ela...

Rita Maria em São Miguel aumenta mesmo o volume. Uma moda dessa, né, Rita? Bom dia pra você, fã de Gino e Geno. Meu amigo irmão Denilson Lancaster também lá em Itapaci gosta demais, né? Bom dia, bom dia, bom dia. Ô Edson, obrigado pela linda foto direto de Unaí, Minas Gerais. Um abraço a você e muito obrigado, viu, irmão? Natália e Santa Terezinha de Goiás. Ô, Natália, obrigado de coração. Bom dia pra você também, toda a família, todos de Santa Terezinha e região, tá? Bom dia também o Marcos Batista e a Madalena Melo. Bom dia, bom dia. A Madalena que manda bom dia especial ao namorado Marcos Batista, né? Um abraço pra esse casal. Bom dia, felicidade pra vocês, tá? Mari na cidade de Cristalina. Tudo bem, Mari? Obrigado mais uma vez, tá? Bom dia. Bom dia, Carla, que manda bom dia pro Cleiton e o Gabriel Felipe na Fazenda Corumbá, na Maniratuba, querida. Alô, Cleiton, Gabriel Felipe. Obrigado, Carla. Inclusive, falando aí na Maniratuba, deixa eu mandar mais uma vez um bom dia especial para todos aí de Orizona e toda a região. Sábado passado, nós estivemos aí no desfile dos carreiros no Taquaral. Gente, que coisa linda, Taquaral da Capela. Foi uma homenagem linda ao saudoso e inesquecível Zé Coalhada, né? Um abraço a toda a família. Gilcim dos teclados cantou e emocionou muita gente. Canta, põe o povo para dançar, o cara sensacional. O trio aí, né? Um abraço, Gilcim, obrigado, viu? Também meus amigos Maida e Marcelo cantaram lá, foi uma festança muito bonita. Estive lá ao lado de Maida e Marcelo, batemos um papo, fizemos um vídeo juntos também. Tanta gente bacana vindo, né, lá de Orizona, Maurílio, Nilva. A gente pôde rever a Taíde também. Podemos rever aí os bons amigos, os um de Goiás, Zé Paulo. Enfim, a todos vocês, tá? Os devotos do Pai Eterno, os carreiros aí de Orizona e região. E quem quiser acompanhar tudo na íntegra, que o Pimentinha viveu no último sábado lá, acompanha o Pimentinha aí no Instagram, tá tudo no Instagram, tá? Arroba Pimentinha Locutor. Arroba Pimentinha Locutor, viu, gente? Meu abraço a vocês, mais uma vez a minha gratidão. Como a gente é bem recepcionado, né? Graças a Deus, graças a Deus. 6h20, bom dia. Chitãozinho e Chororó, saudosa e inesquecível Marília Mendonça. Foi só um caso. Bom dia, Goiás. Bom dia, Brasil.

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1: Bom dia! 6 horas, 23 minutos. Timbaji, meu tio orgulho. Tô em Xangai? Aumenta o volume aí. Bom dia. Cadê o amigo Valdênio? Bom dia, Valdênio. Boa semana.

0: Serra Dourada, pontualmente 6:30. Bom dia, boa segunda, bom café da manhã e para completar, um bom mês de junho, já que hoje é o primeiro dia de junho, né, gente? Bom dia, 6:30, intervalo, eu volto já com o seu recado no WhatsApp. Serra Dourada!
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A mimosa vai berrando, dando leite, e o Chico da Vetrasa feliz da vida, né? Com as suas mimosas. É, Chico da Vetrasa. Aquele abraço, amigo. Bom dia, bom dia, bom dia. Bom dia também especial em São Miguel para amiga Bárbara. Oi, Bárbara. Tá tudo bem? Espero que sim. Já fez um cafezinho caprichado, bem quente. Hã? É bom um cafezinho, né, gente? Ah, tá doido. Ô, Bárbara, bom dia pra você, pra família, pros amigos são miguelenses, tá? Especial pra amiga Dalva, que sempre também manda bom dia pra você, né? Pra todos nós. E eu vou agradecendo aqui a Dalva também. Bom dia. Valdirene Mesquita, na querida cidade de Crixás. Bom dia pra você também, Valdirene. Pra toda a sua família. Levo o nosso abraço a todos aí do Hospital Municipal da cidade de Crixás. Tá, meu bom dia também, eu estendo a toda a equipe aí do Hospital e Laboratório Regional, também Crixás, muito obrigado. Pessoal da LEDs, né, modas aí de Crixás, Leides e toda a sua família, amigos, clientes, bom dia especial para vocês da LEDs, tá? Bom dia, muito obrigado, bom mês de junho para todos. Para você que é empresário, comerciante, né? Para você que é fazendeiro, chacareiro, sitiantes e muito mais, fazendeiras e muito mais, nosso abraço. Empresários e empresárias, seja quais for o seu segmento, eu desejo que esse mês de junho seja um mês super abençoado, de boas conquistas, né? Então um abraço a vocês, bom dia, obrigado mesmo. Bom dia especial aqui também para o amigo professor Marcos, lá de Cristalina. Obrigado, viu, amigo? Bom dia, bom dia, bom dia para os filhos Emanuel, Júlia, Laura, os pais, né? O Bartolomeu, é o papai, a mamãe Tereza, a prima Marcinha Pinheiro, os amigos Marcelão Vascaíno, Antônio Marques, Maria Ozan, Maria Laura. Valeu demais, professor Marcos, a minha gratidão, meu bom dia. Ô, Carlos, aí gosta de um cafezinho, né, amigo? Um abraço para você, tá? Bom dia, lá na Querência. É o famoso Carlos e a esposa Rosália, toda a família, meu abraço, meu bom dia, tá? Felicidade pra todo mundo. Quem mais aqui, hein? Zé Mário, ô Zé Mário, tá lá no PA.

0: presidente Lula. Ontem foi aniversário do querido amigo e neto Gael, 6 aninhos. Ó, dá um abraço no Gaelzinho, tá? Parabéns a ele. Que Deus derrame muitas bênçãos na vida dele. Saúde, sabedoria. É o que eu desejo, tá, Zé Mário? Gaelzinho, Rosa, todos vocês, bom dia, meu muito obrigado. Valci Francisco Melo, Fazenda Pôr do Sol em Cristalina. Abraça a esposa Adriana e o filho Pablo, né, Valci? Valeu demais. Maria Divina, companheira, bom dia, bom dia, bom dia.
1: Bom dia, Pimentinha, Maria Divina de Paranaiguara. Ei, fui aí do seu lado aí, ó, da Serra Dourada.
0: Pois é.
1: No estádio Serra Dourada.
0: É, eu vi você aqui mesmo, nas fotos que você enviou aqui pra Grazi, muito bacana, né? Agora enviou pra mim também, show. Tá aqui do lado, né? Dá o quê? Dá uns 300 metros, né? Aqui no estádio Serra Dourada, foi uma festa linda, né? Totus, esse nome é engraçado, né? Totus, é, né? Só alegria.
1: Assistir o evento do Totus, mas não deu pra ir aí, não. Nossa, a multidão era imensa.
0: Verdade.
1: Não
0: é.
1: Tinha como sair de lá, mas qualquer oportunidade eu irei de novo.
0: Faça isso.
1: Eu vou
0: isso.
1: Aí visitar
0: Faça
1: vocês.
0: Isso.
1: Um abraço, Maria Divina de Paranaiguara. Eu amei o evento que teve aí. Nossa, que coisa linda. Amei. Já fui, não foi a primeira vez, né? Já tô indo, fui de novo. Nossa, cada vez que eu vou, melhor eu acho.
0: É, os devotos aí, nosso abraço. Inclusive no sábado, quando eu estava saindo aqui da emissora, ô Maria Divina, para conseguir chegar na Marginal Botafogo, foi UPA. Isso porque eu estava saindo. Agora, para quem estava chegando no estádio Serra Dourada, meu Deus, que é aquilo, hein? Gente que não acaba mais. Muito bonita a fé das pessoas, muito emocionante, né? Bacana demais. Manuel Martins, mais uma vez, obrigado você e família Itapacina. Kleber Carvalho de São Simão, um abraço, amigo Kleber Carvalho. Anselmo Dutra, bom dia para você também. Pessoal aí bacana de São Miguel do Araguaia, obrigado. Ilza Barbosa, Cachoeira Alta, lá o recado, são 6h39, amiga, bom dia.
2: Bom dia, Pimentinha, tudo bem?
0: Tudo.
2: Uma excelente semana abençoada que está se iniciando, né?
0: Amém.
2: Chega a presença de Deus para cada um de nós. Gostaria de ouvir a canção Constituição Chororó, Planeta Azul. Ofereça para minha amiga Janaína aqui de Cachoeira Alta, ofereça para a Valdete de Chaveslândia, para todos os ouvintes que estão ouvindo a Serra Dourada, né?
0: Certo.
2: Gratidão aí por mais uma semana, né?
0: Obrigado, amiga. Bom dia. Acabamos de tocar Chitão e Chororó, né? Mais tarde, às vezes, chega na programação, tá, amiga? Bom dia, muito obrigado. Eliene de Jesus em Minaçu, bom dia para você também. Eliene família, muito obrigado. Boa semana, bom café da manhã. Marli está conosco em Rio Quente. Não era o sol, né? É a lua, tá certo. Abraço para você, Marli. Obrigado, viu? Bom dia, bom dia, bom dia a todos de Rio Quente, Caldas Novas e região. José Carlos, Celina, Gabrielzinho, toda a família de Paracatu, Minas Gerais, meu bom dia para vocês. Obrigado de coração, Zé Carlos e família. Cida Rainha do Gelo, amiga, companheira lá de São Simão. Obrigado, Cida. Bom dia, bom dia, bom dia. Ô, Viviane Loli, obrigado pelas palavras de incentivo. Meu abraço a você, a toda a família Itapacina. Tá, Viviane? Obrigado de coração. Soraya Oliveira, bom dia para você, Soraya, Aguimar, Penha, Divino, Laudimiro, Samuel e todos da Fazenda São Vicente e toda Pilar de Goiás, meus agradecimentos de coração, tá, gente? Obrigado mesmo. Alaide, lá de Santa Clara, tudo bem, Alaide? Bom dia a todos aí, muito obrigado. Ana Lúcia, ela fala de Iaciara, bom dia.
3: Bom dia, tá aqui a Ana, Iaciara, Goiás, tá ligado em tudo.
0: Valeu demais, amiga. Meus agradecimentos. Deus Oride Leite de Montevidil. Obrigado, Deus Oride e família. Meu amigo irmão Maurão, eletricista, famoso Osmar, gente boa, crixaense. Grande Maurão. Bom dia, bom dia, bom dia pra você também e família. Neguinho do Açougue, Antônia e família. Aquele abraço do Pimentinha, Neguinho. Tamo junto sempre, viu, amigo? Edinho da Serralheria, tudo bem, Edinho? Bom dia. Alô, Capadô. Alô, Dona Santa. Alô, Goico. Bom dia, bom dia, bom dia, bom dia, bom dia. Aquele abraço do Pimentinha, tá? Aldeni, São Miguel do Araguaia, Aldenir Alves e sua família, aquele bom dia do Pimentinha para você também, muito obrigado, viu? Ô Zaida de Cristalina, obrigado, Zaida.

E a hora sempre certinha pra você não perder o compromisso. Faltam 12 minutos para 7, segunda-feira, 1º de junho. 6h48, trio Parada Dura, Castelo de Amor.

Gente amiga, agora 9 minutos faltando para 7 horas da manhã, daqui a pouco às 8 horas tem Grazi Tavares para comandar o Manhã Show no seu rádio, pois é, são 6 horas mais 51 minutos, muito obrigado, bom dia para você que está conosco, né? É, Canela Amarela ainda tá cantando, deixa eu dar mais uma passadinha no nosso WhatsApp, porque a Dora Alice lá do Mato Grosso e a Dora Berrante, Rio das Mortes, né? Ribeirão, Cascalheira, Mato Grosso, obrigado, viu, Doralice? Bom dia, bom dia, bom dia, bom dia, bom dia. Meu mano Maurílio dizendo aqui, caiu muita chuva e tá caindo chuva lá no Parazão, querido, que coisa boa, hein, Maurílio? Ei, dá saudade, chuva eu vou dizer um negócio, haja coração, sou apaixonado em

0: chuva. Ah, mas eu gosto demais, viu? Maurílio, um abraço mais uma vez você, a Nilva, tá? A Marília, a princesinha Helena, o Eric, o Neuber, toda a família, todos vocês de Orizona aí, toda a região, obrigado de coração, tá? Bom dia, bom dia. O Dalvinha, obrigado, bom dia pra você também. Tá aí em Açailândia, no Maranhão, né, Dalva? Bom dia, muito especial pra você, pra sua família, pra todos de Açailândia, no Maranhão, aí nos quatro cantos de Açailândia. Muito, mas muito obrigado pelo carinho de vocês e pela amizade, viu? Bom dia, o guicheiro apaixonado, gente boa de Caiapônia. Alô, amigo Gleibi, abraço a você, amigo. Bom dia, muito obrigado, viu, querida cidade de Caiapônia. Bom dia também a Viviane, ao lado do esposo Otaviano, borracharia do Otaviano em Itapaci, casal amigo, bom dia. Meu xará Luiz Carlos é de São Simão, ao lado da mamãe Sueli, na 44A. Bom dia, Sueli, bom dia, xará. Um abraço a todos aí de São Simão e região. Meu abraço, Barbosinha, ao prefeito da querida Paranaiguara, tá lá com a equipe da prefeitura, né? Ele sempre gosta nas manhãs de ir lá dar o bom dia pro pessoal, observar o trabalho na cidade, isso é muito importante. Parabéns pela administração aí, viu, Barbosinha? A todos vocês, trabalhadores na prefeitura querida aí de Paranaiguara, meu abração a vocês. Bom dia, muito obrigado. Os trabalhadores também da prefeitura aí de São Simão, a todos, meu muito obrigado. E todo o estado de Goiás, os trabalhadores conosco, bom dia, tá, gente? Ulisses Soares de Cocalzinho de Goiás, como é que você tá, Ulisses? Bom dia, Cocalzinho e região. Felicidade, Renildes, né? Bom dia pra você, Renildes Neres, Edmar e toda a família, também em Cocalzinho de Goiás, especial no bairro Cidade de Deus. Receba sempre o bom dia do Pimentinha, a todos a linda, abençoada e querida Cocalzinho, bom dia. Bom dia também aqui, Auripa da Tataíra, bom dia pra Luciana e também pro Antônio, os netinhos, e o neto, né? O João Lucas, né, Auripa? Tá certo então, querida. Bom dia, muito obrigado a todos aí da Tataíra e toda a região. Obrigado mesmo, viu? 6h54, Nilma de São Simão. Manda bom dia pra Dona Jussara e todos da Fazenda Porto Feliz, lá em Chaveslândia. E pra todos do Restaurante Aroma e Sabor de São Simão. Comida caseira deliciosa, Restaurante Aroma e Sabor. Aquele abraço, bom dia. Luzia está conosco, Carlão. Minassu, né? Bom dia.
1: Eu adoro você. Eu gosto do seu programa muito.
0: Obrigado.
1: O dia que você sair do rádio vai ficar muito ruim, cara. Quando você não tá, eu já fico triste. Bom dia, pra você. Te amo, Pimenta. Te adoro.
0: Amém.
1: Você é a pessoa melhor que tem no rádio.
0: Ô, Luzia, obrigado de coração, viu? Pois é, mas é. Eu retorno, eu vou sair agora dia 30 de junho, né, no final desse mês, né? E aí a gente retorna no dia 5 de outubro, serão 3 meses, né? Por determinação aí do TRE, do Tribunal Regional Eleitoral, mas a gente volta no dia 5 de outubro com fé em Deus e nós ainda temos todo esse mês de junho para estarmos juntos aqui. Muito obrigado pelas suas palavras e que Deus abençoe vocês grandemente, tá? Juliana de Minaçu, um abração para você também. Obrigado, Juliana. Bom dia especial a todos, viu? Sirlene, como é que está você? A filhinha Simone, lá em Nova Chavantina, no Mato Grosso. Vai um abraço pra ela, viu, Sirlene? Pra Sônia, pra Sinara, pra toda a família, pro esposo também. Não é isso, Sirlene? Minha grande amiga, companheira. Tá chegando pertinho do nosso nível, né, Sirlene? Exatamente. Bom dia. 6h56 aqui.
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0: Eu adoro, eu gosto demais dessa canção. A interpretação do Rick Renner. Composição, acredito eu, que também é do Rick. Esse cara compõe, interpreta de uma forma diferenciada, com excelência. 4 para 7, a melodia tem como título Credencial.
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0: Bom dia, 7 em ponto, eu volto já.
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1: Olá, muito bom dia. Agora, 7:04 aqui, ó.
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1: Bora, mimosa! Bora, mimosa! É a Rede Serra Dourada, é o café com leite que vai despertando o Goiás, que vai despertando o Brasil. Na manhã boa, manhã gostosa, abençoada. Primeiro dia da semana, primeira semana do mês e o primeiro dia do mês de junho. Tudo primeiro aqui hoje, né, gente? Graças a Deus nós estamos juntos mais uma vez, contemplando aí a chegada de um novo dia. Pimentinha vai agradecendo o carinho de todos vocês de Goiás, do Brasil e do mundo, né? Através do aplicativo da Serra Dourada. Meu amigo Pescoço, bom dia pra você também, Pescoço. Um abraço a todos aí no Alto Posto e Churrascaria, Avenida em Itapaci. Cadê o amigo Cigano? Tá por aí também. Um abraço ao Cigano também, né, Pescoço? Ao grande amigo El, é o famoso japonês, Dona Andréia, Julinha e Gabrielinha, mercearia e distribuidora do japonês. Ô, família maravilhosa, bom dia a todos vocês. Essa querida, linda Itapaci, bom dia, bom dia, bom dia a todos, tá? Muito obrigado mesmo. Fernando tá lá na churrascaria, né? Essa hora deve estar passando a peixeira lá na carne. É isso aí, logo mais tem aquele churrasco, né, no Churrascaria Avenida aí, e muito obrigado a todos vocês, tá? Bom dia, Valdirene Mesquita. Bom dia, não, a Mesquita está lá em Crixás, né, Valdirene? Mais uma vez, obrigado a você e todos. Aqui é a Valdirene, lá da nossa querida Orizona. Mandou a linda foto aqui. Maria Isabel, a irmã, o esposo é o Antônio, né? Bom dia ao lado do esposo da Valdirene, que é o Clebson. Estava lá na foto, estão aqui o Maurílio, né? A Marília, na festa dos carreiros do Taquaral da Capela. Valdirene, obrigado pela foto. Um abraço a você, a toda a família, tá? A Maria Isabel, viu? O Antônio, o Clebson e toda a Arizona. Foi lindo, foi maravilhoso. Tá tudo lá no Instagram do Pimentinha, né? Todas as fotos, vídeos. @ Pimentinha Locutor. Obrigado de verdade. E mais uma vez eu quero agradecer.

0: dizer, Orizona, Taquaral da Capela, que festa linda dos carreiros, vocês não têm noção como foi linda a festa lá no Taquaral da Capela, povo bacana, povo respeitador, sem um probleminha, sem uma discussão, tudo bonito, todo mundo amigo, né, se reencontrando nesse momento tão bonito, showzaço do Gilcinho dos teclados lá, cantando e pondo o povo pra dançar e gastar chinelo e bota e vambora, né, Gilcinho? Uma linda homenagem ao saudoso e inesquecível Zé Coalhada, que fica na memória de todos esse momento de vocês aí. E agora todo mundo ajeitando, rumo à Trindade, na maior romaria do centro-oeste brasileiro, a romaria do Divino Pai Eterno, já tem muita gente na estrada. Nego Guerra tá preparando lá, né, Nego Guerra, que sempre dá pouso pro pessoal que sai da região, passam lá no Nego Guerra, dormem, né, e aí segue caminho. Um abraço, Dona Maroni, Nego Guerra e todos, viu? Muito obrigado sempre. Wilson de Cristalina, obrigado a você também. Wilson Marinhas, meu grande amigo, ao lado da esposa Gilma. Meu abraço a vocês, bom dia. Bom dia também aqui a Jane e o Geraldo, Geraldo e Jane. Pois é, ô Jane. Agora, Geraldo, agora eu sei para que lado fica a Fazenda Alegrete, conversando com o pessoal, falando em vocês lá na festa, né? E qualquer dia desse eu tô aí sim, com certeza, para nós comer um canela amarela e contar muita história, viu, gente? Maurício Ribas de Cristalina, obrigado a você também, muito obrigado sempre, viu, Maurício? O Hélio Júnior, que também é de Cristalina, ele manda bom dia para Edicleide, Heitor e Marilene, todos do PA 3 Barras, obrigado, grande amigo, companheiro Hélio Júnior, cristalinense. Bom dia também aqui para Antônia Alcântara e família que também é de Cristalina. Obrigado a você e todos, tá? A Maria Soledade de São Simão, meu abração para você, toda a sua família, viu, Maria Soledade? O Cinderlei, todos do Supermercado Martins em Rio Verde e também na querida Montevidil. Um abraço a todos nessa linda e abençoada Montevidil. O Ivanildo é da querida Minasu, vai falar agora, são 7:09, bom dia.
1: Bom dia, Pimentinha. Ivanil de Minasu, Serra Dourada. Ouvindo a Serra Dourada.
0: Oba!
1: Quer dizer, um abraço, fico com Deus. Bom dia, Brasil.
0: Valeu demais, amigo. Bom dia pra você também, toda a família. O Marcos Firmino é de Niquelândia. Bom dia pra você, grande companheiro. É a Casa das Linguiças, Niquelândia. Um abraço a todos aí, tá, Marcos Firmino? A minha gratidão a vocês. O Lucas Ferreira, de Cocalzinho, de Goiás. Bom dia pra você, Lucas. Boa sorte na vida. Alcimar de Cristalina, vou agradecendo sempre. Bom dia, bom dia. O Valdênio Ribeiro e toda a família também é de Cristalina. Daqui a pouco vou assistir o vídeo aqui. Vamos postando os vídeos que vocês mandam aqui pro Pimentinha, tá, gente? Pode fazer vídeo aí, ouvindo Serra Dourada. Manda pro Pimentinha, que eu gosto de postar, para que todos vejam aí as manhãs, como é que iniciam aqui com a Serra Dourada no nosso café com leite. Obrigado, viu? Valdênio, um abraço a você também. O Zezinho Mecânico de Cristalina, um abração, Zezinho. O Jarbas e todos aí no Pátio dos Caminhoneiros também, Cristalina. Grande amigo Jarbas, preparando para a maior festa aí dos caminhoneiros. Em breve vamos estar juntos nessa festança super boa aí, tá? Bom dia também aqui pro Leônidas e toda a equipe do Alto Posto Star em Crixás, né? Parceiros da Serra Dourada, onde nós descansamos aí há 2 semanas atrás, aquele café caprichado da Maria e toda a equipe aí, um abraço a vocês, muito obrigado, Alto Posto Star, alô Leônidas e equipe, bom dia, aproveitando para estender um bom dia ao meu grande amigo e irmão, Douglas Faria, Produções e Eventos, nosso representante comercial na região do Vale do São Patrício, Crixás, Santa Terezinha, obrigado grande amigo Douglas Faria, ao lado da sua querida e eterna namorada, a esposa Aline, bom dia. Valeu demais, gente amiga. São 7:12. Agora eu disse, repito, 7:12. Na manhã mais gostosa e sertaneja do rádio brasileiro. É segunda-feira, 1º de junho. Saudoso Leandro cantando ao lado do Mano Leonardo. 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

0: Minha gente amiga, bom dia, 7:19. Bom dia, Demar.
1: Bom dia, Luiz Carlos Pimenta.
0: Sua alegria?
1: Graças a Deus.
0: Quem vai cantar agora?
1: Christian Eihau.
0: E a música?
1: Bilheteria?
0: Não, bijuteria. Ah, é, quase, quase. Bom dia, 7:19. Quando a noite...

Bom dia, 7:24 agora, cobrança, milionário, saudoso, inesquecível, Zé Rico. Alô, Vaninho, gente boa, companheiro inseparável Itapacino, Vaninho Gaioso, bom dia. 7:24.

Hora certa, são 7:27. Eduardo Costa, Imagina Eu, música nova, ano e modelo 2026, hein?

0: Bom dia! Pontualmente 7:30, tá na hora de falar de esporte na número 1 do Brasil, 7:30.
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2: Olá, torcedor! Olá, torcedora! Bom dia! Uma excelente segunda-feira! Ótima semana para todo mundo! A seleção brasileira viaja hoje para os Estados Unidos. Depois do amistoso de ontem contra a seleção do Panamá no Maracanã, agora a seleção brasileira tem como último compromisso antes da Copa o jogo do próximo dia 6 contra o Egito, já nos Estados Unidos. Brasil, depois deste amistoso contra os egípcios, já entra em regime de concentração visando a estreia na Copa contra Marrocos no dia 13. Hoje tem mais amistosos de preparação para a Copa do Mundo. Noruega e Suécia, a partir das 14h, além de Colômbia e Costa Rica, às 20h. A Copa do Mundo está chegando. Restam apenas 10 dias para o Mundial dos Estados Unidos, México e Canadá. 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
1: Bom dia, 7 horas 35 minutos agora.
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1: É, não assusta não, senhoras e senhores. É segunda-feira, primeiro dia do mês de junho. O ano é de 2026. Bom dia, bom dia, bom dia. 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
1: Falou bonito e falou...
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1: É, prepara o coração. Eu preparo o turbinado aí. 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Uma oferta atrás da outra. 7h39, bom dia, bom dia, bom dia, bom dia. A música sertaneja pede passagem na melhor e maior rede de rádios do Centro-Oeste brasileiro, Serra Dourada, no nosso Café com Leite. Alan, saudoso, inesquecível Aladim, liguei para dizer que te amo. Já é...

0: Não escolheu a roupa, tá sempre decisa. Com qualquer uma delas vai ser a mais linda.
1: Tchau.

15 minutos faltando para as 8 horas da manhã. Bom dia, bom dia, bom dia, minha gente amiga. Bom dia para o amigo Pretinho. Bom dia, Lucimar. Bom dia, Leonardo. Que notícia triste, hein, gente, falando nisso, né? É, Tapaci perde um companheiraço lá da Fazenda Água Branca, né? Jairão, gerente lá na fazenda e tudo, companheiro. Pois é, e meu amigo, né? Infelizmente, veio a falecer nesse final de semana aí, né? Devido a um câncer, né, que me falaram aqui. Isso aí que tem assolado, levado muita tristeza nesse mundo, esse tal de câncer, né, gente? Tem que nos prevenir muito, viu? Prevenir mesmo, a prevenção é importante demais. Você acima de 40 anos, não deixa de fazer a prevenção não, viu? Vai em busca de saúde, porque realmente é uma tristeza, né? Então fica aqui meus sentimentos aí a familiares e amigos agora, saudoso Jairão, né? A Fazenda Água Branca. Um abraço à família, a todos e meus sentimentos, né? Quero mandar bom dia também aqui pro amigo, para todos lá do bar e restaurante Simprão, frente à praça da Prefeitura de Crixás, grande amigo Robson, o Mano Romário, lá da União Agropecuária, esses irmãos, toda esta família e amigos, né? O argentino também, o cara é craque também aí, no tempero, para assar uma carne e tudo. Um pessoal bacana aí. Meu abraço a vocês, viu, Simprão? Bom dia sempre, sempre. Por falar em Crixás, ó, atenção você que é padeiro e balconista também. A Cristal Panificadora de Crixás está contratando padeiro e balconista. Você que está precisando trabalhar, padeiro e balconista, tá? Panificadora Cristal aí de Crixás. Vai lá, fala com o pessoal e boa sorte. Começar o mês trabalhando é muito importante, não é? Pois é. Johnny, oficina Johnny Auto Center de Itapaci. Bom dia, bom dia. José Davi, a esposa Vânia Tavares em Cristalina, meu abraço e meu bom dia. A Linda Bastos, na querida cidade de Iaciara, obrigado, viu, Linda, bom dia. Gorete de Cristalina, muito obrigado, Gorete e família, bom dia. Bom dia, bom dia, o amigo Carmo Carvalho, que é investigador civil, Cocalzinho de Goiás, um abraço a você, viu, Carmo. Felicidade para você, para a família e todos de Cocalzinho e região, tá? A Osmarina, da querida e linda Minasul, muito obrigado a você também. Bom dia, Osmarina. O Vaninho, um abraço a você mais uma vez, tá? Bom dia, bom dia, bom dia a todos vocês e meus agradecimentos, tá? Um abraço, bom dia. Vaninho, todos da Secretaria Municipal de Saúde aí de Itapaí.

0: Moacir. A Eva Ferreira de Caiapônia. Bom dia para você também, viu, Eva? Muito obrigado sempre, tá? Boca Fotógrafo, cidade de Iaciara. Bom dia, Valdeci, lá do povoado Santa Teresa. Jaci Pecuarista, do povoado também Santa Teresa. Um abraço, obrigado, Boca Fotógrafo. Cláudio Aparecida, é o Claudião, gente boa, Cláudio. Já vou assistir esse vídeo e postar ele também. Obrigado pelo vídeo, viu? Fazendo a Estância Maia, né, Cláudio? Um abraço a todos aí, meu muito obrigado, pessoal de Montevidil, mais uma vez, a minha gratidão a vocês. É Vandeir, é isso? Bom dia.
1: Pimentinha, bom dia. Tudo bem?
0: Tudo.
1: Sou Vandeir de Minas Sul. Eu quero te falar assim, Pimentinha, se você foi eleito com 3 votos, você pode contar um homem eleito, que é o meu, o seu e da sua esposa, mas eu sei que você tem milhares de votos por aí,
0: esse
1: Goiásão, porque você é um homem iluminado por Deus.
0: Amém.
1: Um abraço e desejo tudo de bom para esse pessoal que levanta cedo aí para correr atrás do papelinho. E se não for pedir demais, você passa uma música do Tião Carreiro e Pardinho, lá onde eu moro. Todos os dias eu tô em Deus das 4 horas te ouvindo, gente. Um abraço, obrigado, um abração. Vamos.
0: Eu que te agradeço, obrigado eu, valeu demais, tá, Vandeia? Deus abençoa você, nossa linda e abençoada Minasul, obrigado de coração a todos. Reines Bicalho e toda a equipe, né? Pessoal aí do Hospital das Bicicletas, o Marquinha Leidiana. Hospital das Bicicletas de São Simão, bom dia a vocês. E o amigo Reines Bicalho, Cida Morim, bom dia para você também, todos de Cristalina, tá, Cida? Oi, Thalita, bom dia, bom dia. Será a princesinha ou será a Thalita mamãe?
2: Bom dia, Pimente.
0: Bom dia.
2: Aqui é a Ju e a Rafaela.
0: Olha isso.
2: Mando alô lá na roça do meu pai. Fala, Henrique Rezende.
0: Paulo Henrique Rezende, papai, mamãe Thalita Mariana, você, princesinha, beijo do vovô Pimentinha pra você, com muito amor e carinho. Você é linda, você fala lindo demais, viu? Ô Zé Borges, Caiapônia tá chamando aí, amigo. Bom dia, bom dia, bom dia.
3: Bom dia, Pimentinha. Ô, Pimenta, tô aqui te ouvindo, meu filho, mas universitário não dá pra escutar não, meu filho, pelo amor de Deus, é ruim, hein?
0: Por isso que você vai ouvir essa aqui agora, ó. Então aumenta o volume, Zé Borges, aumenta o volume que a pedida foi boa. Alô, meu amigo, irmão, corretor nota 1000 de Cristalina, Ilson Rodrigues Lima. 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Grande Ilson, 10

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1: Hora certa. Bom dia, bom dia, bom dia. São 7 horas mais 56 minutos agora. 54, melhor dizendo. Faltam 6 minutos para as 8.

0: já acabou o café com leite, eu não acredito.
1: E é verdade, Ezequiel de Palestina de Goiás, bom dia, bom dia. Obrigado, Ezequiel, pelo vídeo. Bom dia, Walter, as irmãs Adriana, Alessandra, Cristiane, Poliane, a Bruninha em Cristalina, é o Walter do PA Três Barras, Isabel Oliveira e família em Caiaponha. Obrigado, Isabel, felicidade a vocês, tá? O Hélio Júnior de Cristalina, eu que agradeço sempre, muito obrigado, amigo, irmão, bom dia pra você, tá? Pra toda a família. Obrigado a Jane também, mais uma vez, o Geraldo, fazendo Alegrete em Orizona, festa linda, linda, linda aí, sábado passado, né? Lá no Taquaral da Capela, o desfile dos carreiros. Meu abraço a todos, bom dia, muito obrigado, viu? Renato de Cristalina, obrigado a você, a equipe do Buda, valeu. Vera Lúcia, fazenda Mata Dentro, né, Itapaci, o esposo Zé Carlos, tá na tirada do leite. Bom dia a todos vocês, tá? Sargento Milagre Lobo Apaixonado em Cristalina, bom dia. Rita Maria, São Miguel do Araguaia, bom dia. Vem aí na sequência Manhã Show com Grazi Tavares, tá? Ao nosso Senhor Deus Todo-Poderoso e seu Filho Jesus, toda honra e toda glória.

E lembrem-se, tudo, mas tudo posso naquele que me fortalece, porque o Senhor é o meu pastor e nada me faltará. Que Deus cuide de vocês como Ele cuida de mim. Tchau, Goiás, tchau, Brasil. Até amanhã, terça-feira, 4 da madruga, se Deus permitir. Subi.

obrigada pela sua companhia, pelo rádio ligado. Tá só começando o nosso Manhã Show. Eu desejo que você tenha um mês de junho maravilhoso, abençoado, uma semana incrível. E vem participar com a gente, que a graça desse programa é a sua companhia. Então já capricha no recado, áudio de até 30 segundos. Daqui a pouquinho tem pergunta do dia, você deixa a sua opinião também, até 30 segundos. 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Começando com Gustavo Lima e Luiz Fonsi, 8 e 4, bom dia!

0: dia, bom dia. Muito bom dia para você, minha querida. Bom dia para você, meu querido. Olha, junho aí, estamos aqui, hein? Dia 1º de junho, segunda-feira, a lua cheia está em Sagitário. E o Tiago, hein? Tiago é leonino, né? E diz que parece que a sorte me abandonou. Ô, Tiago, justamente você de leão, né? Que é o signo considerado o mais sortudo do zodíaco. Depois de peixes, tá? Eu passo uma simpatia para você atrair sorte na sua vida. Agora, Camila Ravanelli e o horóscopo do seu signo. Bom dia, Camila.
1: Bom dia, João. Começamos mais um mês, hein? Mês de junho e esse mês é movimentado. A gente tem Copa do Mundo, Festa Junina, Dia dos Namorados. Que seja um mês abençoado para todos nós. Então vamos lá, começar a segunda e o mês de junho com o horóscopo do João Bidu. Para você do signo de Áries, hoje você recebe energia para explorar novas oportunidades no trabalho, com chance de crescimento ou até de pensar em mudanças de cidade, tá? Na família, conexões emocionais se fortalecem. No amor, mensagens leves podem evoluir para algo mais sério à noite, trazendo esperança e novidades. Sua cor do dia é vermelho e os palpites para hoje são 9, 10 e 18. Touro. Taurina, taurino, hoje é um dia excelente para fortalecer relações no trabalho, estimular conversas e ampliar seus contatos. No finzinho do dia, uma ajuda financeira pode surgir de surpresa. Que notícia boa, hein? No amor, a energia fica a favor de momentos intensos ao lado de quem você ama, então aproveite para planejar o futuro juntos. Sua cor do dia é branco e os palpites para hoje são 18, 9 e 2. Gêmeos. Geminiana, geminiano, trabalho em equipe flui bem hoje, tá? Com sua lábia lá no alto para abrir portas. Priorize a segurança financeira e confie no seu sexto sentido. No amor, o diálogo é a chave para ter um dia cheio de carinho e à noite com a lua em Capricórnio, a intimidade fica fortalecida. Sua cor do dia, marrom, e os palpites para hoje são 42, 9 e 15.
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3: Tá na hora da nossa pergunta do dia, então vem participar aqui no 629-8480-8453. É, capricha no recado, tá? Ajuda a dona Graça, precisa ser até 30 segundos. Por que é isso, Graça? Que assim todo mundo consegue participar da mesma forma, a gente consegue deixar aí o mesmo tempo para que todo mundo participe, tá bom? Então vem deixar a sua resposta. É o seguinte, você que tá aí me ouvindo, já se declarou pra alguém e depois se arrependeu? Deu ruim?

0: Sabe aquela história? Deu ruim por aí? Sabe aquela história que você contou, abriu seu coração, falou que gostava e tudo, e a pessoa falou assim, não quero. Sabe? Aquele momento que você fica assim, e agora o que eu faço? Já aconteceu? Se você quiser contar pra gente, não precisa falar o nome. Não precisa ficar com vergonha, gente. Não, aí pode contar a história. Não precisa falar o nome, só avisa pra que a gente não fale no ar, tá bom? É importante você mandar antes falando, Grazi, não fala meu nome. Que aí você conta a sua história tranquilamente, combinado? Vem contar pra gente o que foi que aconteceu, por que deu errado, por que você se arrependeu. Ou às vezes não, às vezes você declarou, a pessoa gostou, mas depois era cilada, enfim. Por que deu errado, tá bom? Conta pra gente, até 30 segundos. Ai, ai, enquanto você participa, bora ouvir os recados? Ana Lúcia chegou cedo, bom dia.
1: Bom dia, Grazi.
0: Tá boa?
1: Ana Lúcia, a senhora tá ligadinha. Tá na escuta, né?
0: Ó. Oh.
1: Bom dia, segundona.
0: Um beijo pra você. Boa semana. O rádio tá mais alto que a voz dela, ué. Bom dia, Heraldo.
2: Bom dia, Grazi.
0: Tudo bem?
2: Tavares, como é que tá aí, Grazi?
0: Eu tô ótima.
2: Heraldo, Fazenda Fiuza, Santa Luzia. Um mês abençoado pra todos
0: Amém.
2: Nós, né, que tá começando hoje.
0: Que assim seja.
2: Grazi, o solzinho aqui hoje já apareceu, viu?
0: É, já tá, brilhando.
2: Grazi, quero mandar um alô para o Arley, Viviane, Lucas e Eloá, lá em Cristalina. Também para Silvinha, lá na Vila Andrade, também Cristalina. Tá bom, Grazi?
0: Tá certo.
2: Serra Dourada. Apaixonada por Goiás.
0: Sempre, né, Heraldo? Bom dia pra você. Um bom começo de mês de junho por aí. Cláudio, já participando também. Deixa eu ouvir o recado dele.
3: Bom dia, Graça. Tudo bom com você, Graça?
0: Oi. Bom dia.
3: Uma ótima segunda-feira. Uma ótima semana pra nós todos.
0: Amém.
3: Tudo de bom. O único dia que não fica bom é no domingo, que você tá de folga.
0: Hoje.
3: Aí o dia fica mais triste, mas... A gente leva pra esperar pra segunda-feira pra ouvir sua voz linda na segunda-feira.
0: Ai, meu Deus. É pra
3: Bom
0: deixar...
3: dia, Grazi.
0: Sabe o que é, ô Cláudio? É pra deixar um pouquinho de saudade, senão vocês acostumam demais que a Grazi enjoou, entendeu? Aí o domingo existe é pra isso, pra Grazi descansar a voz, é claro. E pra vocês ficarem com um pouquinho de saudade, véio. Senão não tem graça, não enjoa. José Davi e a esposa Vânia Tavares estão em Cristalina ligados com a gente, um bom dia. Meu amigo Leopoldo Xavier em Crixás. Olá, amiga Grazi Tavares, tá tudo bem com você? Eu tô... bem demais, graças a Deus. Desejei uma ótima manhã de segunda-feira, uma semana maravilhosa e também um mês de junho feliz e abençoado com muita prosperidade, saúde e muito amor para você e para todos que ouvem a programação. Grazi, ver você é a melhor coisa do mundo. Até o frio dá uma descansadinha, pois você aquece as nossas manhãs o dia todo. Você é demais, o Manhã Show é tudo de bom, porque só tem coisa boa. Tá lá ouvindo pelo aplicativo, né? Vou pedir pro pessoal verificar o que tá acontecendo. Tá, Leopoldo? Bom dia pra você. Uma segunda-feira maravilhosa. Boca Fotógrafo?
4: Bom dia, Grazi Tavares. Sou eu, Boca Fotógrafo da Seara, desejando um ótimo dia para todos os ouvintes da Rede Serra Dourada. Gostaria de mandar um forte abraço para todos os ouvintes aqui do povoado de Santa Teresa, município de Seara. Alô, seu Jaci, bom dia para o senhor e toda a sua família, sua esposa. Bom dia também para a Valdeci, dona Cleusa, toda a família de Marli, enfermeira do hospital. Bom dia para você, Marli, e também do meu amigo Rogério. Bom dia, pai de Michele.
0: Um abraço, Boca, para toda a turma em Seara também, um dia maravilhoso. Bora de música? Daqui a pouquinho eu venho com mais mensagens, você participa e responde a nossa pergunta do dia. Você que está me ouvindo, já se declarou para alguém e depois se arrependeu? Deu ruim? Conta pra gente, até 30 segundos, capricha no recado. Se você não quiser ser identificado, não precisa. Só avisa pra gente não dizer o seu nome aqui no ar, tá? Inclusive, se você tiver alguma sugestão de pergunta do dia, pode enviar pra gente também, que será muito bem-vinda. A pergunta de hoje, nosso ouvinte contou que foi se declarar pra uma pessoa e a pessoa deu fora nela. Então, pra gente não deixá-la sozinha... Vem contar a sua história também, tá? Até 30 segundos, tô esperando seu recado.
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0: 8h22, bora com Henrique e Juliano? Bom dia, uma semana incrível pra você.

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2: Olá, Sandes, bom dia. Chegando por aqui nesta segundona com a primeira quentíssima do mundo das celebridades. A gente começa hoje falando sobre Débora Seco, que voltou a chamar atenção nas redes sociais ao falar sobre autoestima e maturidade. Durante um evento realizado em São Paulo, a atriz contou que já entende que a sua boa forma sempre viraliza, mas destacou que isso diz mais sobre quem consome o conteúdo do que sobre quem ela realmente é. Débora ainda afirmou que não se vê como uma mulher sexy e diz estar cada vez mais feliz com a mulher madura em que está se transformando. Se ela falou, né, Sandes? Tá falado, ela segue linda, maravilhosa, como sempre. Já já eu volto com outra quentíssima do mundo das celebridades. Não sai daí não, hein?

0: Às 7 horas, 8h29, bom dia pra você. 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
2: Olá, apaixonados por pets. Com certeza você já se perguntou, por que os cachorros gostam de ficar no sol? Todos os cães sentem muito prazer em tomar banho de sol, principalmente no começo do dia, quando os raios solares estão mais a menos. Assim como nós, seres humanos, o cachorro precisa tomar sol também. A luz solar é extremamente benéfica para o organismo canino, sendo responsável principalmente pela absorção de vitamina D, que ajuda a prevenir problemas ósseos. Além disso, o sol também é um bom aliado na prevenção de problemas de pele, como a sarna, auxilia no combate ao ácaro e também ajuda a aliviar dores musculares e articulares. Outro benefício é a liberação de serotonina, que aumenta a sensação de bem-estar e diminui a ansiedade e a depressão, e a melatonina, hormônio que melhora a qualidade do sono. Mas lembre-se, sol em excesso também faz mal. Até a próxima dica.
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0: 8h35, bom dia.

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1: No capítulo desta segunda-feira da novela Nobreza do Amor, Dumi confessa seu amor por Kênia e os dois se beijam. Virgínia tenta disfarçar o seu incômodo diante de Marinho. Niara comenta com Tereza que Alica acredita que Olnildo desconfie da identidade das duas.
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3: Já de volta com a nossa pergunta do dia. Convido você então a participar, responder aqui no 629-8480-8453. Hoje a gente quer saber de você o seguinte: já aconteceu com você de você se declarar para alguém e depois se arrepender? Conta essa história, até 30 segundos, capricha no recado que eu quero ouvir, tá? Bora para as participações que estão chegando, bom dia! Oi?
4: Bom dia, Grazi, tudo bem? Aqui é Roberta Rodrigues de São Miguel do Araguaia. Essa pergunta aí até rupiei, mas aconteceu exatamente assim comigo. Me declarei ao vivo.
3: Mentira!
4: No meio de todo mundo, na festa de uma confraternização de Natal ainda.
3: Mentira.
4: Todo mundo ali reunido fui lá, comprei a aliança, fiz a declaração na frente de todo mundo. O cara curtiu com a minha cara e depois pisou, sapateou na minha cabeça. Cara do céu, me destruiu. Me arrependi pouco não, viu? Mas fazer o quê, né? A vida que segue. Tenha um excelente dia.
3: Gente, e ela ainda conta com esse sorriso no rosto. É porque se livrou, né, minha amiga? É, foi bom pro teu lado, com certeza. Um beijo, menina. Bom dia. A Mari na Vila Andrade, ligada com a gente. Grazi, bom dia. Uma semana e um mês de junho chegue recheado de bênçãos para vocês, minhas amigas. Grazi, Maria Vitória, Mai, Gabriel e todos da Serra Dourada. Manda um abraço carinhoso para todos aqui da Escola Paroquial São Vicente de Paulo. A turma da Secretaria em especial, Marcos, Márcia, Lenira, Kênia e nosso diretor, Arlindo. Quanto à pergunta do dia, Grazi, eu já me declarei e arrependi amargamente. Nunca mais faço isso. Ai, meu Deus, nunca mais faço essa besteira, ela disse. Eita. Bora com mais recados. Joaquim, bom dia.
5: Bom dia, Grazi. Tudo bem? Joaquim Silva,
3: seu Rodrigues.
5: Grazi, eu me declarei para uma mulher e quando eu cheguei lá para conversar com ela, já tava com outro cara. Aí eu chorei, fiquei muito arrependido, chorei muito. Me decepcionei muito. Quero mandar um abraço pro meu cunhado Nelcia, na Vila Cosme de Goiânia, minha sobrinha Monte, meu sobrinho Michel. Quero mandar um abraço para minha querida amiga Alzira, que mora em Vila Cosme de Goiás, e para todos os moradores de Vila Cosme, viu? Quero mandar um abraço pro meu irmão Eterno, que mora lá no Garavela, a esposa dele é Eterna, a filhinha dele, todos os pessoal que moram no Garavela.

0: abraço. Um bom dia, Grazi.
1: Obrigada.
0: Uma boa semana para você e para todos os ouvintes.
1: Para você também.
0: Serra Dourada.
1: Um bom dia, viu? Obrigada pela companhia. Pois é, gente, tá vendo como é importante essa pergunta do dia para nosso ouvinte saber que não está sozinho? É fácil não, viu? Tem mais mensagens, deixa eu ver quem tá participando. Renata em Cristalina, Grazi, bom dia, uma boa segunda-feira para todos nós. E é um prazer acordar e saber que eu vou escutar a sua voz. Manda alô para nós aqui na equipe do Buda. Ô, meu amigo, obrigada pelo carinho. Um beijo para você, para toda a equipe aí do Buda. Pessoal no Rala, né? Em plena segundona, ligados na Serra Dourada. Bom dia, obrigada pela companhia de sempre, tá, Renato? Abração para você. Quem mais participando por aqui? Deixa eu ler os recados. Paulo Afonso em Santa Terezinha. Respondendo a pergunta, Grazi, já assim? Não, aí não é assim que responde. Não, é conta essa história direito, menina. Dê os detalhes pra gente saber com detalhes, tá bom? Iraides Gomes em Tapaci, desejando uma semana abençoada na presença de Deus. Grazi, que a gente comece mais um mês abençoado, né? E vamos que vamos na presença do Senhor Jesus. E estamos aqui ouvindo essa voz que traz tanta alegria para os nossos corações. Obrigada, menino. Bom dia para você, Iraides. Abração aí para toda a família também. Tem mais recados? Deixa eu ouvir.
2: Bom dia, minha amiga Grazi Tavares. Que quem fala é Fiotão da Fazenda Caetano, Recanto Sertanejo.
1: Bom dia.
2: Luziano. Melhor coisa do dia é ouvir o Pimentinha e ouvir você. E Estela Mari, vocês são os locutores melhores que existem no Brasil.
1: Ah, obrigada.
2: Serra Dourada dá de parabéns por
1: não
2: ter
1: é?
2: Vocês. Grazi Tavares, depois você manda um alô lá no Piancó pra mim, Rony, Rodrigo, João, Camila. Manda um alô na Fazenda Indaiá, Serginho, Barrão. E depois você manda um abraço pra minha esposa Dinaí aqui.
1: Um beijo pra Dinaí.
2: Depois, se tiver uma música, a programação, se eu puder mandar Mato Grosso e Matias pra mim, a Como Quero Te Encontrar Novamente. Um abraço,
1: minha amiga. Né? Um abraço pra você, pra Dinaí também. Obrigada pela companhia. Um beijo pra Valéria em Tapaci. Grazi, uma ótima segunda-feira e que seu mês de junho seja abençoado. Um grande abraço a todos os itapacinos. Quem mais por aqui ligada? Alvina Gomes, bom dia.
3: Bom dia, Grazi. Que beleza, filha. Deus te abençoe.
1: Amém.
3: Sempre. Vamos que vamos.
1: A todos nós, um beijo. Cláudio, manda alô pra nós daqui da Universo Carnes, Regi Celular, pessoal na JB Jean. Tá sempre curtindo, né? Um beijo, bom dia. Adora!
4: Bom dia, Grazi.
1: Oi.
4: Adora, Berrante das Mortes.
1: Tá
4: boa. Rodrigo tá aqui na escuta, tá? Um abraço pra Marilene, São Miguel do Araguaia. Enfim, pra todos os ouvintes.
1: Obrigada.
4: Ah, pra comadre Eliane, que mora lá, Marlene, comadre Verbena. Enfim, pra todos que estiver na escuta.
1: Tá
4: que
1: certo.
4: Eu conheço, que eu não conheço também. Né?
1: É isso.
4: Um abraço pro Marcelão. Nossa, falo pro Marcelão, eu sou fã dele. Do jeito que ele fala.
1: Marcelo é gente boa. O único defeito dele é torcer pra um time ruim daquele, minha amiga Dora. Só esse. Mas tirando de ser vascaíno, ele é 100% menino maravilhoso. Um beijo pra você. Dá um abraço bem forte no nosso amigo aí, Rodrigo. Um dia maravilhoso, um mês abençoado. Alan Godoy, bom dia.
5: Bom dia, Graça. Bom dia. Bom começo de mês para todo o povo do Brasil e do mundo.
1: Amém.
5: Feliz desde junho. Um abraço.
1: Pra você também, Alan. Bom dia, bom trabalho por aí. Obrigada pela companhia. Daqui a pouquinho mais recados, pode ser? Enquanto isso, você participa e responde aqui no nosso WhatsApp. 629-8480-8453. Hoje a gente quer saber de você o seguinte. Já aconteceu com você de você se declarar pra alguém e depois se arrepender? O que aconteceu por aí? Conta essa história. Até 30 segundos. Tô esperando seu recado. Vem participar.
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1: Bora de música, Lijuste, 8h48.

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1: Aí cantar bonito assim lá longe, hein?

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1: O caboclo era tímido demais.
2: É.
1: Arrumou a namorada, Biatão.
2: Sim.
1: E ele tinha uma mula, rapaz, a mula era peidorreira demais.

0: De acum. El foi passear na casa da namorada e ele preocupado. Falou: essa desgramada dá na peidar comigo, não. Então, olha, eu saí, eu mato ela. E foi, rapaz, e conversou com a moça e tal, e com a sogra, e com o sogro. E tá pensando, ei, de hora eu ir embora, como tá nessa mula, ela vai peidar. E eu vou ficar morto de vergonha. Rapaz, e ele ficou com aquilo na cabeça.
1: Sim.
0: Aí, na hora assim, ele agitou e despediu da moça, despediu do sogro.
1: Sim.
0: Na hora que ele pegou na mão da sogra, rapaz, ele tava tão assim com a mula encabulado. Na cabeça. Quer peidar, peida, mula velha.
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14: Tá na hora do nosso Promo Shopping. Vamos direto pra Chaveslândia. Atacado falou, tá falado. E quem chega pra conversar com a gente, meu amigo José Edson, em plena segunda-feira, Zé Edson. Bom dia.
1: Bom dia! Bom dia, minha amiga.

0: Grazi e a todos os ouvintes Serra Dourada FM. Olha o que eu falei assim, a Grazi vai falar, que isso?
1: Uai,
0: que
1: entendi tá nada, eu olhei no calendário ali, falei, tá certo? O que, que é isso, uai? O que, que foi, menino?
0: O que é isso? Grazi, junho é o melhor mês de festa, o mês de alegria. Então acabou aquele negócio de final de semana, então é todo dia festa.
1: Entendi.
0: Você vai encontrar fogueira na rua, vai encontrar fogueira não sei aonde, é assim mesmo, Grazi?
1: É, raiar pra todo lado, já tava olhando aqui que dia que eu vou.
0: E aí o que acontece? Então é um mês que é muito promissor. E aí eu falei assim, vou fazer flash todo dia.
1: Tá certo.
0: Pra climatizar mesmo, pra voltar aqui com o compadre tá na região. E aí o que acontece? Eu consegui ligar a indústria, que chama Zael, hoje é uma das melhores indústrias do Brasil, que traz produtos de alta qualidade. Eu juntei com ele, fui lá na indústria, lá no Paraná, fechei o negócio com o próprio empresário, falei assim, ó, eu quero trazer essa qualidade pra região. Fechei com as bebidas, fechei... E aí o que acontece? Semana passada, retrasada, foi várias carretas chegando. Então agora a gente entupiu o atacado e agora é a hora de negociar. E o que, que é a minha proposta agora? Então o pessoal que tem festa aqui na região, pessoal que tem as escolas, pessoal que... os coordenadores, que me procure pra gente sentar pra ver o que, que eles precisam. O que acontece? Com a indústria na nossa mão, eles vão ajudar no patrocínio, eles vão ajudar no produto. E o que, que acontece? Eu tava olhando aqui agorinha, você vai comparar um milho de pipoca hoje, de qualidade, com a Zael, tá 3 pacotinhos por R$10. E às vezes você vai comprar um da marca ruim e tá pagando esse preço até
1: exatamente.
0: Mais caro um pouco. E aí o que acontece? Você sabe que a qualidade é muito importante, né, Graça?
1: Com certeza. É aquela questão que a gente fala, né? Sempre você comenta do atacado falou, tá falado, é de levar marcas de qualidade, a marca que você quer, pelo valor de preço justo, né, Zé Edson?
0: Isso. E aí o que acontece? Como é um campo que eu nunca mexi, porque assim, o meu forte é bebidas, é uma coisa que a gente tá muito usando. Então é o que acontece. E eu comecei a falar, não, vou fazer um melhor também. Porque quando a gente come uma paçoca comendo um bom, é mais gostoso.
1: Com certeza.
0: Ontem nós o nosso esquenta, eu vi muito isso. É diferente quando você come um produto da marca boa. A azeitona ela é maior, o milho é maior, amendoim é maior. Então, quando você vai comprar do jeito, é tudo que é coisa pequenininha, a metade tá xoxa. E aí, o que, que eu quero levar para vocês? Essa qualidade dos nossos produtos e uma negociação direta. E outra, você chega, tem tudo. Já tem o amendoim, tem o molho, tem a refrigerante, tem a cerveja. Se você for vender, tem os embalagens. E aí, a gente montou uma estrutura. Toda estrutura é mais barata. Às vezes você pensa assim, ah, vou comprar um amendoim em tal lugar que tá mais barato, aqui tá mais barato. Vou comprar um refrigerante, aqui tá mais barato. Então a minha ideia é desejar para vocês um junho de muita energia. E pro pessoal aproveitar, gente, antigamente era 3 dias de festa mesmo, junho, né, 3 santos ali. E a gente vai voltar isso para mostrar pras pessoas. Né? E amanhã eu vou contar para você como foi meu avô, meu pai, as famílias há 200 anos atrás que fez essa tradição aqui na nossa região. Eu quero resgatar isso. Em homenagem à minha família também, junto com vocês. Um grande abraço, minha amiga. Fica com Deus. E valeu, Brasil!
1: Valeu, Zé Edson. Um abraço aí pra toda a equipe do Atacado. Falou, tá falado. Bom dia, bom trabalho. Serra Dourada. 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Obrigada pela sua companhia, pelo rádio ligado. E vem comigo, que aqui só tem coisa boa.

0: Bora de música, Natan Zé Vaqueiro, 97.
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Oi, Câncer! Hoje é um dia para mostrar suas ideias no trabalho e de cuidar da sua saúde. Na família, suas emoções podem ficar mais expressivas. Então, ó, respire fundo, tá? No amor, aproveite as boas chances de um romance sério à noite, com clareza e autenticidade. Sua cor hoje é azul e os palpites são 11, 20 e 25. Leão. Pra você do signo de Leão, ótimo dia!

0: dia para tentar a sorte, mas com cautela nos jogos. Cuide da saúde emocional, evitando ressentimentos, e use a noite para retomar o foco e a disciplina. No amor, a diversão e a paquera estão no ar com uma vibe mais criativa ao final do dia. Sua cor hoje, amarelo, e os palpites são 12, 48 e 45. Virginiana, virginiano, hoje dedique atenção à sua família. Só tenha cuidado para não ser sincera demais. Aproveite a noite para confiar no seu lado estratégico e ter bons resultados. No amor, a lua no seu paraíso astral favorece a paquera e o crescimento do relacionamento, trazendo momentos de prazer. Sua cor do dia, lilás, e os palpites para hoje são 25, 7.
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2: De volta com a nossa pergunta do dia. Vem participar, responder áudio de até 30 segundos. Se você não quiser ser identificado, não tem problema, tá bom? Só avisa a gente para que a gente não fale seu nome no ar. Já aconteceu com você, você se declarar para alguém e depois se arrepender? Conta pra gente, até 30 segundos, tá? Deixa eu ouvir quem já tá por aqui, bom dia.
3: Meus amigos da Rádio Serra Dourada, bom dia. Aqui
2: Olá.
3: É o Maia aqui de Minasul. Sobre a enquete de hoje aí, já aconteceu algumas vezes, sim, mas
2: algumas.
3: Isso é normal, isso acontece.
2: De boa, né? Um beijo pra você, Mário, bom dia. Luan Jordan, em Arizona, bom dia, Graziella. Tudo bem? Eu tô ótima, você tava sumido, menino, o que é que foi? Falou que tá lá ligado na melhor do Brasil, na Serra Dourada, que é bom ouvir. Um forte abraço para toda a equipe, Grazi. Vocês são demais. Obrigada. Um bom dia para você. Um mês de junho abençoado, maravilhoso. Fernanda tá ligada com a gente também, participando em Centralina. Grazi, tudo bem com você, lindona? Eu tô ótima. Te desejo um excelente dia. Que Deus esteja sempre com você. Se for possível, toca a conexão com Henrique Juliano, anotado. Um abraço. Marcelo?
4: Bom dia, com alegria, minha amiga Graça Tavares.
2: Oi.
4: É isso aí. Não vou passar esse período da Copa na zona de rebaixamento, mas não tem problema não. O Vasco vai se recuperar.
2: Né? Vai.
4: Não, minha amiga é Dora.
2: Vai.
4: Isso aí,
2: vai,
4: Graça,
2: sim.
4: Você, o único defeito seu é ser flamenguista, viu? Você é gente boa demais, eu sei se lirão. Mas é isso aí. Sobre essa pergunta,
2: gente,
4: de hoje, Graça. Eu nunca arrependi, não.
2: Não.
4: Né, de se declarar, não. A pessoa que depois se arrependeu por não me ter me dado uma chance, né? Então,
2: viu?
4: Que a pessoa que se arrependeu esse dia mesmo, ela veio e falou: olha, se eu tivesse casado com você,
2: eita,
4: né? Tava de boa hoje, né? Então, tipo assim, Laudilene aceitou minha declaração. Estamos 21,
2: tá feliz da vida.
4: 21 anos casado, eu sou um bom pai. E é isso aí, chama que é pressão. Aqui é Marcelo do Vascão.
2: Viu só? Quem perdeu foi quem não quis. Adoro a autoestima do meu amigo Marcelo, arrasou, é isso, um beijo pra você, bom dia. Júlio César em Tarumã, ligado com a gente. Grazi, eu sempre me declarei, nunca me arrependi não, pelo menos você fez sua parte, né não? Mandando um abraço, bom dia aí pro Marcelo Vascaíno, Boca Fotógrafo, pra Cinesia em Tarumã, pro Raimundo Flamenguista, a esposa Nilza lá no sítio em Tarumã, ligado com a gente também, bom dia. Meu amigo Lil tá em Cocalzinho. Vamos passar a Copa do Mundo na zona de rebaixamento. Tá difícil. Meu amigo, já falei pra você largar esse time feio seu, mas você não escuta. Aí, o que que dá? Tá vendo? Vem pro nosso Mengão, que é só alegria. Bruno Ramos tá em Minasul, ligado com a gente. Um beijo. Sargento Milagro, Lobo Apaixonado. Tudo bem com a senhorita? Tô ótima. É, passou o final de semana no Rancho Bela Vista. Mandou os vídeos aqui pra gente, hein? Só o ouro. Um bom dia pra você. Dona Gorete.
5: Dia, Graça.
2: Bom dia.
5: Gorete, Cristalina, Goiás. Tô aqui ligadinho no seu programa. Quero mandar um abraço para meus 4 netos. Caenha, Keves, Nicolas, Mateus.
2: Um beijo aí para toda a família. Jéssica em Cristalina.
6: Bom dia, Jesus, Graça. Aqui quem fala é a Jéssica, de Cristalina.
2: Tudo bem?
6: No Corte da Cebola.
2: Ó.
6: E a rádio aqui tá no 12.
2: Maravilha.
6: No 12. Obrigadinho vocês, bom dia.
2: Coisa boa, hein? Bom trabalho pra vocês, Jéssica. Obrigada pela companhia. Ah, mais recados, Grazi? Respondendo a pergunta, quem nunca, né? Nosso Deus, o que mais acontece é o arrependimento. Por isso que as pessoas estão ficando cada vez mais frias. Não demonstram o que sente por traumas assim. Tá aí o recado da nossa amiga Claudinha. Ah, é, tá passivo. Fácil não, né, menina? Por isso, verdade, por isso que as pessoas acabam não demonstrando, né? Por causa de atitudes que acontecem, de problemas que acontecem, tu acaba falando, ah, não vou fazer isso mais não, porque senão eu vou me arrepender. Aí deixa

0: pra lá. Exatamente. Ulisses, em Cocalzinho, minha amiga, manda um abraço pra minha tia Cláudia, que mora em Anápolis, pra todos da família, pra todos os amigos, e pedindo música com Maiara e Maraíza. Maraíza. Ai, dona Graça. Ele falou que nunca se declarou pra ninguém. Raimundo da Cruz, em São Miguel do Araguaia, também com a gente, um beijo. Marcelino, na Bahia, em Nova Caiapônia. Ele é da Bahia, mas está em Nova Caiapônia, ouvindo o programa todos os dias. Que bom, fico feliz, obrigada pela companhia. Minha amiga Antônia Campos, olá minha amiga Grazi. Primeiro dia do mês de junho e primeiro dia da semana. Segunda-feira, né? Quero desejar um mês e uma semana repleta e produtivo, de muita saúde, paz, alegria, muitas realizações, prosperidade e sempre com as bênçãos de Deus. Amém para nós. É, para mim, que ela está desejando, meu esposo Cirilo, para toda a família, para o pessoal aqui da rádio, para todos os ouvintes, especialmente meu amigo Marcelo Vascaíno e família. Um beijo, Grazi, com toda a minha sinceridade. Obrigada. Grazi, nunca deixe de acreditar em dias melhores e principalmente em você mesmo. Se a dificuldade surgir na vida, é porque o Criador confia e acredita na sua força. Um bom dia. Que linda! Um beijo! Ela falou que sempre nas segundas e sextas, a mensagem é quase um jornal. Não tem problema, minha amiga. Fique à vontade para sempre participar, tá bom? Daniel, em Itapaci, ligado na rádio? Ó, somzão 12. Muito bem. Rodando pela linda cidade de Itapaci.
1: Bom dia, Grazi. Começando o dia ouvindo você.
0: Muito bem.
1: Bom dia para todos.
0: Para nós. Eu sempre digo que a gente tem os melhores ouvintes do mundo, né, Daniel? Obrigada pela companhia. Um abraço em toda a família, tá? Jeová Fernandes, em Minaçu, ligado, curtindo a Serra Dourada. William, também em Minaçu. Grazi, manda um alô pro melhor pedreiro aqui de Minaçu, Orlando. Minaçu Norte, um beijo. Bom dia para vocês, tá? Quem mais participando? A Elia tá em Crixás também, no, ligado, com o rádio ligado, né? Um beijo pra você. Olha quem apareceu, o gordinho da feira. Tá sumido, menino. Vou puxar a sua orelha, viu? Bom dia. Tá curtindo a Serra Dourada, né? Um abração pra você, um abração aí pra toda a turma em Itapaci também com a gente. Bora de música? Daqui a pouquinho eu volto com mais mensagens, você participa e responde. Já aconteceu com você de se declarar pra alguém e depois se arrepender? Conta essa história aí. Até 30 segundos, tô esperando seu recado.
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0: 921, bom dia.
3: Murilo Rufi. 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

0: Rede Serra Dourada, apaixonada por Goiás, é de Brito e Samuel com o Romance Rosa. Chegando humor, intervalo comercial, na sequência muito mais música pra você, não saia daí que eu te espero.
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2: Seguimos por aqui, Santos, acompanhando tudo o que acontece no mundo das celebridades. Chegou a vez de falar dela, Graciane Barbosa. Ela resolveu abrir o jogo sobre o relacionamento com o namorado Gabriel Cardoso durante uma recente entrevista bem descontraída, viu, Santos? A musa fitness contou que vive uma fase super apaixonada e revelou que a admiração também faz parte aí dessa relação. Segundo a musa fitness, ela ficou encantada ao ver o namorado falando sobre o trabalho e negócios. A declaração repercutiu bastante nas redes sociais e virou um dos assuntos mais comentados aí na web e também entre os fãs da musa fitness. Acontece, Santos, que a mulher agora está mais do que apaixonada. O sortudo da vez é ele, né? O Gabriel Cardoso. Que esse amor seja conservado como está. Voltamos daqui a pouco com outra quentíssima.
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0: Às 7h, 9h28. Bom dia pra você.
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4: No penúltimo amistoso da seleção brasileira antes da estreia na Copa do Mundo, vitória. Ontem, o Brasil goleou o Panamá 6-2 no estádio do Maracanã. Vinícius Júnior, Casemiro, Rayan, Lucas Paquetá, Igor Thiago e Danilo fizeram os gols da seleção brasileira, enquanto que Matheus Cunha contra e Harvey descontaram para a seleção panamenha. Agora, o Brasil viaja para os Estados Unidos. Hoje à noite, o embarque da delegação. E depois, no sábado, tem amistoso. O último da preparação, jogo contra a seleção do Egito. O Brasil estreia na Copa do Mundo em confronto contra a seleção

0: de Marrocos no dia 13. Ontem, o atacante Neymar ficou no banco de reservas. A tendência é que ele também não atue contra o Egito e nem na partida diante do Marrocos. A expectativa é que Neymar só jogue pela seleção brasileira na segunda rodada contra o Haiti. 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
1: 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Manhã Show de volta, 9h36, chegando informação em saúde com Sandy Júnior.
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3: A nossa entrevistada da semana no quadro Meu Médico, Meu Amigo é a doutora Natália Xavier, ela que é médica alergista e imunologista. Doutora Natália, como são feitos os testes para a pessoa saber se tem alergia a alguma coisa?
4: Na realidade, o teste ele só é indicado quando realmente há uma suspeita de alergia. Nós temos diferentes tipos de teste. O que é mais comum e que a maioria das pessoas já conhece é o teste cutâneo, que é feito na própria superfície da pele do paciente, onde a gente testa vários extratos, ou seja, proteínas derivadas daquela substância a ser pesquisada. E quando há uma reação positiva, significa que o paciente é alérgico.
3: Doutora Natália, como identificar uma alergia respiratória?
4: Essa é uma excelente pergunta, porque muitos pacientes, eles atrasam a vinda, ou seja, demoram a ser diagnosticados, porque grande parte das vezes eles confundem uma rinite alérgica, por exemplo, com uma gripe ou um resfriado, só que ele tem a sensação de que está sempre gripado ou que o resfriado não melhora. Então, os sintomas de uma rinite, por exemplo, são muito comuns, a coriza, o nariz entupido, espirros, às vezes seguidos, coceira no nariz e, no caso de asma, por exemplo, a falta de ar e o chiado torácico.
3: Doutora Natália Xavier, felicidades e até amanhã.
4: Um abraço e até amanhã.
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1: 9h38, Barões da Pisadinha.

Hoje, seu dia promete ser produtivo e cheio de energia. Sua comunicação facilita reuniões importantes, tá? A leveza e o entusiasmo trazem uma vibe dinâmica com possibilidade de viagem rápida. Aproveite seu charme no amor, lembrando-se de buscar segurança no seu coração. Sua cor, amarelo ouro, e os palpites para hoje são 37, 19 e 39. Escorpião, hoje é dia de buscar novas oportunidades financeiras com ousadia e alegria, hein? Mas cuidado com imprudências. A reflexão profunda traz paz e autoconhecimento, fortalecendo seu bem-estar. No amor, a possessividade diminui, deixando o clima mais favorável e a conexão mais sincera. Sua cor do dia, dourado, e os palpites

0: hoje são 39, 21 e 55.
1: Sagitário.
0: Minha amiga de Sagitário, meu amigo de Sagitário, seu jeito confiante e estratégico no trabalho pode abrir portas e destacar você, tá? Aproveite para resolver dívidas e identificar boas oportunidades. No amor, a iniciativa fica a seu favor, com emoções intensas e possíveis compromissos à noite. Mantenha-se confiante. Sua cor, laranja, e os palpites para hoje são 30, 39 e 20.
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2: Pergunta do dia de volta. Vem participar, responder aqui no 629-8480-8453. A gente quer saber de você o seguinte... Já aconteceu de você se declarar para alguém e depois se arrepender? Conta essa história. Vamos ouvir quem já está participando. Dona Lúcia, bom dia.
3: Bom dia, Grazi, minha amiga. Tudo bem? Como é que você
2: tudo
3: está?
2: Bem,
3: tudo
2: você?
3: Bem com você? Uma ótima manhã abençoada de segunda-feira para você. Grazi, por favor, mande uma luzinha aqui para toda a minha família. Uma luzinha para o Fabel Lavadeira, tá? Grazi, sobre a pergunta do dia. Olha, eu já me declarei para um rapaz que eu gostava dele, queria namorar com ele. Eu amava ele, Grazi.
2: Sério?
3: Aí, ele me deu um fora e eu me arrependi amargamente.
2: Oh,
3: foi muito ruim para mim, Grazi. Com Deus aí, tchau.
2: Tá vendo? Um beijo, Dona Lúcia. Bom dia pra senhora. Pessoal no Hospital das Bicicletas, em São Simão, ligado com a gente. Marquinho, Eleidiano, um beijo, bom dia. Meu amigo Cachorrão, da Alta Elétrica, Planalto, em Itapaci. Ignacio, ouço você todos os dias. Você tem uma voz linda. Obrigada, meu amigo. Um beijo. Seja sempre bem-vindo por aqui pra participar e mandar seu recado, tá? Mais mensagens? Vamos ouvir? Meu amigo, meu compadre.
4: Bom dia, minha comadre.
2: Tudo bem?
4: Boa semana pra você, minha família e pra todos nós.
2: Obrigada.
4: Pra você, o Raul da Fechá, trabalhando, ralando.
2: Certo.
4: Ontem eu não tava meio ferrentado, tô chavista demais, como sabe, hoje é a mesma coisa.
2: Uai.
4: Graças a Deus eu tô dando conta de trabalhar, né? Enquanto a aposenta não chega, tem que trabalhar, né? Vai dar certo. Né? Em nome de Jesus. Manda um arroz pra nós aí. Tá aqui no Curral Lava Jato, Quinta Pacífica. É o JZ Felipe. Ei, Felipe. É nóis, tamo junto, fumado.
2: Sempre.
4: Não vai ver, não, hein?
2: Pode deixar, meu amigo. Um abraço pra você. Melhora, se cuida, hein? Adelita, na Fazenda Rocha, em Cristalina. Grazi. Respondendo aí a pergunta, eu vi um abençoado pelas redes sociais e me apaixonei. Grazi, quando me deparei com o cara, eu não sabia o que fazer. Se arrependimento matasse, eu estava morta. Porque era feio, menino? Ô, gente, era só mentira das redes sociais? Não, conta essa história direito aí, uai. Participando da promoção, né, Adelita? Boa sorte. Sexta-feira tem sorteio, tá? Renan em Itapaci, Grazi, manda um abraço pro meu amigo... É Renan ou Ronan? Que tá lá na oficina WS respondendo a pergunta... Sim, eu já fiz isso e foi horrível, porque é muito ruim a rejeição de alguém que você admira. É dolorosa. Eita, tensa, hein? Mais recado? Deixa eu ver quem tá participando. Bom dia.
5: Bom dia, Grazi. Aqui é a Havana, você de Corumbá de Goiás. Tenha um mês abençoado, que esse mês de junho seja muito abençoado para você e toda a sua família e toda a equipe da Rádio Serra Dourada. E manda um alô lá pro meu sobrinho Rogério na fazenda lá em Cocalzinho, que tá ligadinho ouvindo o Doze lá. E manda um modão para ele lá.
2: Um beijo, Vânia. Bom dia. Vocês escutaram falando que susto? Maia Maia tá aqui me assustando, gente. O que é isso? O que você tá procurando, menina?
6: Foi sem querer, Grazi.
2: Gente,
6: eu entrei aqui de fininho pra
2: vocês verem como eu fico concentrada. Esses dias eu olhei pra trás, tava o Leandro, 2 metros de altura aqui atrás de mim. Esses dias era o cheiroso. Falei, gente, eu assusto. Vocês entram de pezinho em pezinho,
6: ela,
2: que eu vejo.
6: Ela entra em outro mundo.
2: É claro.
6: Com essas participações.
2: Exatamente. É isso. Você precisa de alguma coisa, minha amiga?
6: Não, vou resolver aqui.
2: Quer responder a pergunta do dia?
6: Qual que é a pergunta do
2: hoje
6: dia?
2: Ela é meio tensa. Você já se declarou pra alguém e depois se arrependeu? Aconteceu alguma coisa?
6: Graças a Deus, não. Meu Deus!
2: Tem várias histórias aqui hoje, muito legal.
6: Ah, é? Ai, é. Delícia!
2: Eu lembro, quando eu era pequenininha, se meu esposo estiver ouvindo, ele vai ficar bravo, mas eu vou contar. Eu era pequenininha, gente, menininha de escola. Eu achava o menino muito bonitinho, peguei e fiz uma cartinha pra ele. A Maria Vitória rindo, vocês riram, né? Fiz uma cartinha declarando, tatatã, coraçãozinho, blá blá blá. Foi toda se
6: aí,
2: toda entregar
6: tinha,
2: a cartinha.
6: Assim, você gosta de mim?
2: Responda sim ou não?
6: Sim ou não?
2: Marcar. Capaz que tinha, era braguíssima, né? Sabe o que o menino fez? Ele rasgou, ele não leu.
6: Mentira! Ô, tadinha!
2: Ele não leu.

0: decepção.
1: Filho da mãe. Eu achei que foi bom. O menino ficou feio, gente.
0: Feio, ficou feio.
1: Você é besta. Nossa. Olha, nem leu minha cartinha. Depois disso, nunca mais cartinha pros outros. Pra ser besta.
0: Nossa senhora.
1: Olha, o que é isso?
0: E o povo tá respondendo muito.
1: Tá,
0: foi?
1: Tá sim. Vamos ouvir quem tá participando aqui. A Jaqueline, bom dia.
2: Bom dia, minha amiga Graça.
1: Tudo bastante bem, Jaque?
2: Desejar um comecinho de semana abençoado. Que Jesus proteja você sempre.
1: Amém.
2: Graça, tô aqui ouvindo a Serra Dourada, melhor rádio, com a melhor locutora.
1: Ai, meu Deus, ela é.
2: Graça, beijo no seu coração. Fica com Deus.
1: Obrigada, Jaque. Um bom dia pra você. Um abraço aí pra toda a família em Montevidéu. Zaida!
3: Bom dia, criança.
1: Oi,
3: bom
1: criança.
3: Bom dia, lindo dia. Até o frio, Grazi, fica quente quando a tua voz ecoa nas nossas manhãs.
1: Eita, maravilhosa, meu Deus.
3: Tu. A todos vocês aí da rádio, Maia, Maria Vitória, Miguel, Gabriel,
1: beijo.
3: Meu menino. Bom dia, bom dia, bom dia. A todos esses ouvintes que sabem ouvir o que é bom, Serra Dourada é muito bom.
1: Não
3: e
1: é?
3: Você, Grazi, não tem jeito, só tem coisa boa? Respondendo a pergunta do dia, Grazi, passei por esses dias, tempo atrás, é uma situação assim, só que hoje, a pessoa fica chorando e vai continuar chorando porque a bonitona aqui, ó, a mamãezinha deu tchau pra nunca mais voltar. Beijão a todos.
1: Adoro, adoro, adoro essas histórias, gente, é muito bom. Um beijo pra vocês, Aida. E Anderson.
4: Bom dia, Grazi, bom dia, ouvintes da
1: bom
4: Serra
1: dia.
4: Dourada FM. E Anderson Souza de São Miguel do Araguaia. Olha, Grazi,
5: não,
4: eu nunca me declarei pra me
1: Mentira.
4: Arrepender. Nunca.
1: Que bom,
4: já
1: mãe.
4: Me declarei, sim. E dessas pessoas que eu me declarei, eu já convivi, me relacionei, outras não.
1: Pronto.
4: Mas eu nunca me arrependi, sabe
1: por
4: quê, Grazi? Eu acredito que cada um oferece aquilo que tem de
1: Verdade.
4: Melhor. E eu sempre
1: Verdade.
4: Ofereci o melhor de mim para as pessoas
1: Nossa,
4: com que eu me relacionei ou não. Né? Agora, perde, Grazi. Não é quem oferece o que é bom, mas perde quem não aceita aquilo que é bom. Isso
1: tá vendo?
4: Sim. E a gente não pode deixar com que o nosso coração se corrompa, se torne ruim por causa da maldade das pessoas.
1: Exatamente.
4: É isso? Vamos pra frente, minha amiga.
1: Falou tudo.
0: Nossa, ele falou
1: Amei.
0: Tudo que ele falou assim embaixo.
1: E não tem a pior coisa pior do que aquele sentimento de falar assim, ah, eu podia ter falado pra
0: Arrependimento?
1: Pessoa. Arrependimento? É, eu podia ter feito, eu podia ter tentado, né? Uai, muito mais bonitinho você se declarar, falar seu sentimento. Agora, o que a pessoa vai fazer com ele,
0: Feliz.
1: Aí é o problema dela, né? Sua parte você fez.
0: Exatamente.
1: Muito bem, adorei seu recado, viu, Rianda? Amanhã você vem aqui, né, Maia?
0: Amanhã eu tô aqui.
1: Ah, então tá bom. Sempre que você quiser participar da pergunta, seja bem-vindo. Só não me assusta.
0: Pode deixar, dona Graça.
1: Um bom dia pra você.
0: Bom dia.
1: Daqui a pouquinho mais mensagens. Bora de música.
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0: Saudade.
1: Bora voltar no tempo? Recordar bons momentos. Essa de 1986, tema da novela Selva de Pedra, lembra? 9h55, bom dia. Uma excelente semana pra você.

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1: Fala pessoal, bom dia! Daqui a pouco estamos chegando, hein? 10h45 da manhã, tem muita notícia, SBT Notícias Goiás, na TV Serra Dourada SBT, logo depois o Jornal do Meio-Dia, que segue juntinho com você até as 2 horas da tarde. E olha só esse destaque que nós vamos trazer logo mais. Um ladrão, conhecido como ladrão de peruca, foi preso pela Polícia Militar em Aparecida de Goiânia. Gente, suspeito de praticar uma série de furtos contra restaurantes e comércios da região. Segundo a PM, o suspeito de 28 anos teria cometido ao menos 10 furtos somente no mês de maio. Ele foi identificado durante patrulhamento no Jardim Nova Era. Será que tava de peruca, hein? Após os policiais reconhecerem as características. Entre os alvos estão um restaurante no Parque Amazônia, invadido 3 vezes, uma arena esportiva no Jardim Luz e uma ferragista no Cidade Satélite São Luís. O homem também possui registro recente por outro furto e foi encaminhado para providências da Polícia Civil. E logo mais, a partir das 10h45, tem mais notícias para vocês na TV Serra Dourada SBT. Se liga, hein?
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1: 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Obrigada pela sua companhia, pelo rádio ligado. E vem comigo que aqui só tem coisa boa.

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1: Capricórnio. Oi, Caprica. Valorize suas conexões hoje e confie nos seus instintos, tá? Pode sentir vontade de desacelerar, mas também mais disposição para cuidar de si. No amor, aproveite Mercúrio na sua casa 7. Ouça com atenção e aproxime-se de quem gosta, fortalecendo laços com sinceridade. Sua cor hoje é magenta e os palpites são 12, 21 e 30. Aquariana, aquariano, com Mercúrio em Câncer, o dia pede atenção aos detalhes e uma comunicação acolhedora, favorecendo alinhamentos no trabalho, tá? Fique atento aos sinais do corpo, especialmente o estômago. Para quem tá na pista, o clima sociável pode gerar um flerte

0: promissor. Então aproveite para fortalecer as suas conexões. Sua cor do dia, goiaba, e os palpites para hoje são 28, 3 e 57. Peixes! Para você do signo de peixes, hoje é um dia muito bom para assumir metas ousadas e confiar na sua intuição, especialmente no trabalho. Sua criatividade fica em alta, trazendo boas ideias. No amor, o clima é propício para novas conexões e encontros, então aproveite esse momento de sorte e boas energias. Sua cor, preto, e os palpites para hoje são 15, 24 e 42. E ele tá de volta, João Bidu, com uma simpatia pra sorte, hein? Trazer muita sorte pra você. Então, João, é com você.
1: Perfeito, perfeito, Camila. Vamos então responder para o Tiago, né? Diz que a sorte o abandonou. Olha aí, Tiago, um ritual simples, hein? Mas muito forte. Consiga um vaso de violeta e enterre nele duas moedas de qualquer valor. Mantenha sempre em cima da geladeira da sua casa e sempre que for regar a planta, reze um Pai Nosso, tá? Renove a terra do vaso todo ano, jogando a antiga no lixo e retirando as moedas. Lave-as bem e dê a quem precisa e coloque outras no lugar. E claro, enquanto você faz a simpatia, você mentaliza a sorte chegando na sua vida. Valeu? Um grande abraço, meu querido. Boa sorte. Amanhã, se Deus quiser, espero todo mundo aqui novamente, hein? Um beijo, um abraço forte, saúde e sorte.
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3: Já na hora da nossa pergunta do dia. Quer responder, Cheiroso? Essa aqui... Essa aqui é tensa. Já se declarou pra alguém e depois você se arrependeu? Já aconteceu? Ele tá pensando. Sabe quando você declara, a pessoa dá um fora?
4: Já.
3: Mais cedo eu contei aqui pra Maia. A Maia falou que nunca aconteceu com ela. Já?
4: Deu me declarar com um buquê de rosas pra pessoa e devolveu um buquê pra mim.
3: Não, peraí, fala no microfone. Fala de novo. Não é possível, essa aí tem que falar. Como é que foi?
5: Oi, gente. Bom dia pra todo mundo. Boa semana. Bom mês de junho pra todo mundo, né? Que esse mês venha trazendo alegria, paz e muita cura para todo mundo também, né?
3: Amém, que assim seja.
5: Então, a pergunta é se eu já declarei para alguém...
3: Depois se arrependeu.
5: Uma vez eu me declarei para uma pessoa através de um buquê de rosas.
3: Mentira!
5: Coisa mais linda do mundo. Ela me devolveu o buquê de rosas. Eu fiquei com cara de tacho.
3: Caramba, Cheiroso. Você pegou pelo menos o buquê e deu para outra?
5: Ah, não. Joguei fora.
3: Ficou com raiva.
5: Eu sou... Como é que fala?
3: Gente, cada história aqui hoje tá incrível, viu?
5: Pois é, aí a pessoa não quis o meu buquê de rosas, não. Eu me declarei pra ela, mas ela gostava de outra pessoa.
3: Ah, entendi.
5: Aí ela me devolveu o buquê de rosas e eu fiquei chateado.
3: E vida que segue, né, Cheiroso?
5: Hoje eu já não faço mais isso, né? Mas isso é na minha adolescência, com 18 anos de idade.
3: Por quê? Dá o buquezinho pras meninas.
5: Pois é.
3: Um bom dia pra você, Cheiroso. Tchau. Bora com os recados que estão chegando. Osmarina, bom dia.
6: Ai, bom dia, Grazi. Um abençoado começo de semana para você, sua família e todo mundo ouvinte. Que Nosso Senhor abençoe a nossa semana com muita proteção do Nosso Senhor.
3: Que
6: um
3: assim
6: excelente
3: seja.
6: Dia para você.
3: Um beijo, Osmarina. Vilma em Crixás, Grazi, tudo bem? Tudo ótimo. Que você possa ter uma ótima semana abençoada por Deus e os seus ouvintes também, viu? Respondendo a pergunta, eu me declarei uma pessoa e me arrependi amargamente. Tô triste até hoje, isso vai fazer 13 anos. Não, minha amiga, vida que segue. Vá ser feliz, mas magoa, né? Não tem jeito, um beijo. Quem mais participando? Deixa eu ouvir o recado. Bom dia.
7: Bom dia, Grazi Tavares. Aqui é o Carlos Juscelândia, Goiás. Já tava com saudade de ouvir seu programa, viu, Grazi?
3: O que, que foi que tava sumido?
7: Deu problema aqui. Tava com vontade,
3: gente,
7: já de ouvir você, o Pimentinha.
3: Bonitinho.
7: Melhorzinho da Serra Dourada. Ô, Grazi, tenha uma feliz segunda-feira.
3: Obrigada, um beijo pra você também, viu? Uma segunda-feira maravilhosa. Wagner Jesus tá lá em São Miguel do Araguaia, tá ligado com a gente, um bom dia. Minha amiga Sônia Mendes em Tapaci também já curtindo, um abração pra você. Mais mensagens, vamos ouvir?
8: Oi, Grazi, bom dia, tudo bem?
3: Tudo Adriana bem.
8: Maria? Grazi, sobre a sua pergunta de hoje, eu acho que não tem ninguém que nunca passou uma decepção dessa. Acho que é todos nós, viu? Com certeza, Grazi. E é muito ruim, né? A gente pensa que a pessoa gosta da gente e a gente se declara. E aí a vergonha, não, véio, como é ruim, como é sem

0: É sem jeito, né, Grazi? Mas é isso aí. Um bom dia, uma ótima semana, um bom trabalho, minha amiga.
1: Um beijo, bom dia. Professor Marcos em Cristalina, bom dia, Grazi. Saudações rubro-negras. Manda abraço aí pros meus filhos, Emanuel, Júlia e Laura, meus pais, Tereza e Bartolomeu, pra minha prima Marcinha Pinheiro, os meus amigos Marcelão Vascaíno, Antônio Marcos, Mariozão e Maria Laura. Um beijo pra essa turma boa, obrigada pela companhia sempre. Mais recados? Deixa eu ouvir quem tá participando, Ludmila.
2: Grazi, bom dia, tudo bem? Estamos
1: tudo bem?
2: Aqui ligadinhas na rádio, ouvindo você todos os dias. E sobre a pergunta do dia, quem nunca, né? Mas eu tenho uma coisa comigo. Melhor eu arrepender de uma coisa que eu fiz do que depois ficar pensando que poderia ter acontecido, né?
1: É isso.
2: Um abraço pra todo mundo, tenha um bom dia.
1: Concordo tchau, com você. Tchau. Tá certíssimo. Um beijo, Ludmila. A Cida Morim Cristalina. Bom dia, minha amiga Grazi. Uma excelente semana pra você e pra todos os ouvintes, com tudo de melhor sempre. Sobre a pergunta do dia, uma vez aconteceu comigo. Eu tive um love com um boy que era só alegria e fogo. Quando eu falei a palavra te amo, ele disse que não tava se sentindo bem e aí esfriou. Me arrependi amargamente. Ai, meu Deus, não podia ter declarado, né, minha amiga? O trem desandou. É, minha gente, acontece. Beijo pra você, Cida. Obrigada por participar. Mais recados? Vamos ouvir quem tá por aqui?
3: Olá, minha amiga Graça. Bom dia pra você e o Diego do SAMU. Valdo, Sargento Albertino, Sargento Alcides, Sargento Jovaiuto. E Dionísio Rei das Panelas. E Mercanco Pé de Bolo. E João Batista no povoado do JK. E valeu, minha brother.
1: Valeu, bom dia. Meu amigo, meu compadre Felipe, em Tapaci. Tá lá tomando um cafezinho com um pãozinho, cafezinho no jeito. Oi, ouvi valor, meu amigo. Bom café da manhã pra você. Obrigada pela companhia. Marcinha Pinheiro, em Cristalina. Graças, que Deus abençoe a nossa semana e o nosso mês. Um abraço pra todos os ouvintes do programa Manhã Show. E quanto à pergunta, quem nunca se arrependeu, né? Mas eu vou continuar declarando. Vai que um dia eu encontro alguém que realmente valorize essa declaração, não é? Tá certinha. Nunca é tarde. Ruim é quem não sabe valorizar uma declaração. Tá aí o recado da minha amiga Marcinha Pinheiro. Bom dia pra você. Um abração pra toda a família. Bora de música? Daqui a pouquinho mais mensagens. Vem participar e responder. Já aconteceu de você se declarar pra alguém e depois se arrepender? Conta aí, até 30 segundos. Tô esperando seu recado.
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1: 10h22, chegando o peão todo tatuado.
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0: Rede Serradourada, Jorge Mateus, o que é que tem? 10h28, bom dia pra você. Chegando em intervalo comercial, rapidinho. 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
2: Seguimos por aqui, Santos, para te contar agora que a Jade Magalhães, a noiva do cantor Luan Santana, encantou os seguidores ao compartilhar um novo momento da pequena Serena, filha dela, com o cantor. Mesmo mantendo o rosto da menina longe das redes sociais, o casal costuma dividir momentos especiais do crescimento da herdeira. Dessa vez, os fãs ficaram impressionados ao ver a Serena já toda curiosa e independente. A internet, claro, se derreteu com a fofura da pequena, que estava de pé tentando mexer na pia da mamãe. Que linda, né? Parabéns a Jade e ao Luan Santana por tanto amor e por nos presentear com tantas cenas maravilhosas da pequena Serena. Sandy, seguimos acompanhando tudo o que acontece no mundo das celebridades. Eu volto daqui a pouco nesta segundona com a última quentíssima de hoje. As notícias
0: do meio artístico. Acerte a hora, 10h29, bom dia.
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5: O Vila Nova venceu ontem sua terceira partida consecutiva na Série B do Campeonato Brasileiro e assumiu a vice-liderança da competição. Jogando em Londrina contra o Londrina, a equipe colorada bateu por 1-0 o Londrina com o gol de André Luiz. Com o resultado, o Vila Nova chegou a 22 pontos, inclusive mesmo número de pontos que o líder Sport Recife. As duas equipes têm 6 vitórias. O saldo de gols é favorável ao Sport, 8-6. Vila, que antes desta vitória de ontem contra o Londrina, na Série B do Campeonato Brasileiro, havia vencido por 2-0 o Avaí no Estádio Onésio Brasileiro Alvarenga e o América Mineiro por 2-1 em Belo Horizonte. A equipe colorada agora volta a campo pelo Campeonato Nacional da Segunda Divisão em confronto contra o Botafogo de Ribeirão Preto na segunda-feira da semana que vem no Estádio Onésio Brasileiro Alvarenga. 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

0: Manhã Show de volta, agora 10h34, chegando Detalhes da Minha Vida com Sandy Júnior.
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3: Sandy Júnior, amigo da gente, nasci e me criei aqui em Goiânia. Aqui conquistei minha vida financeira, fiz vários amigos e namorei muito também. Minha vida sempre foi muito boa e tranquila, família boa, unida.

vida sem briga, sem vícios. Até que conheci uma mulher e me apaixonei por ela. Apesar de linda, ela não tinha o mesmo perfil das pessoas do nosso círculo de amizade. Bebia muito, brigava, falava palavrões. Era uma desajustada. Mas eu me apaixonei por ela, fazer o quê? E os meus amigos dizendo: essa moça, ela tem um parafuso a menos. Ela é doida. Você não pode olhar para ninguém que ela vai lá, quer bater na outra. Que negócio é esse? Tantos e tantos conselhos, mas nada adiantava, até que um dia a minha ficha caiu e eu acabei me cansando dela. No início foi até bom, mas quando arrumei a primeira namorada, ela fez o maior barraco quando encontrou com a gente no shopping. Imagine você a vergonha que eu passei. E a moça acreditou nela, que dizia que era minha namorada. Sandes, acontece que não teve jeito. Eu terminei voltando com ela. Terminei porque a paixão falou mais alto. Me casei. Tivemos 2 filhos. Eu já estava assim perdidamente e loucamente apaixonado quando me casei. Todo mundo dizendo: olha, ela é uma barraqueira. É uma barraqueira, mas ó, fazer o quê? Me conformei e casei. Depois do nascimento do nosso 2º filho, quando ele completou 1 ano, você acredita que eu descobri que ela estava me traindo? Fui tirar satisfações, ela na maior cara de pau falou: não, estou traindo sim. Conheci outro, gostei dele e estou ficando com ele. Inconformado eu fiquei, mas eu perdoei. Mas de nada adiantou. Eu achei que com aquele perdão ela fosse tomar juízo. Mas que nada, Sandes. Arrumou um outro cara e começou a ter um caso com ele. E foi um caso mais forte, porque ela chegou e falou que não queria mais nada comigo. Acreditem, ela deixou os 2 filhos comigo, saiu de casa e foi morar com esse cara. Meu Deus do céu, que loucura! Que loucura! Por que tudo isso estava acontecendo comigo? Eu não queria entender, mas aconteceu. São coisas da vida. O pior de tudo, contratei advogado, legalizou a nossa separação, divórcio e tudo mais. Ela se casou com esse cara, em seguida separou, foi embora, nem no Brasil está morando mais, e largou os filhos como se largasse assim uma blusa, uma calça, um sapato, uma roupa. Nem ligar para saber como estão as crianças, ela liga, Sandes. Mas graças a Deus eu encontrei uma mulher maravilhosa. Entendendo a minha situação, me ajuda a criar os meus filhos como se fossem filhos dela. Do nosso relacionamento nasceu mais uma criança. A minha vida entrou nos eixos, que dizem que ao lado de um homem bom tem que ter uma boa mulher, e essa boa mulher eu encontrei. Casamos e graças a Deus somos muito felizes. Amigo da gente, aí está a minha história. E para terminar, eu peço que você toque para mim com Victor e Léo, Tem Que Ser Você.

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0: No capítulo desta segunda-feira de Quem Ama Cuida, Arthur comunica à família que Adriana será sua única herdeira. Pilar diz a Arthur que não desistirá de provar que o irmão está senil. Tiago menciona que o único jeito de ele subir na empresa é com a morte de Arthur.
1: Do dia de volta, a gente quis saber de você durante todo o programa, se já aconteceu de você se declarar pra alguém e depois acabar se arrependendo. Conta pra gente. Eduardo tá mandando um abraço pra Márcia e Luciano na Fazenda Lambari, Mato Grosso. E respondendo a pergunta, Grazi, fiz uma carta pra uma moça e ela leu dentro do ônibus escolar. Eu fiquei numa vergonha e eu perdi o encanto na hora. Ô, gente, o de ação. Um abraço, Eduardo. Bom dia pra você. Tem mensagem de voz? Deixa eu ouvir quem tá participando. Bom dia.
2: Bom dia, Grazi.
1: Oi, Tamari. João Braga.
2: Bom dia, com alegria. Eu, João Braga, de Minasú. Que maravilha de programa. Ô, Grazi, manda a próxima música aí pra nós aqui na Chácara Fortuna, em Minasú.
1: Muito
2: grande
1: bem.
2: Grande abraço.
1: Um beijo, João Braga, bom dia. O Márcio Carneiro, do Distrito Federal, tá curtindo a Serra Dourada. Grazi, olha quem eu encontrei aqui em Crixás, o Pimentinha, esse grande locutor. Um abraço para todos que estão ouvindo a Serra Dourada, em especial o Edivaldo e a Marlene em Crixás. Que maravilha, gente boa demais, não é? Um abraço para você, bom dia, Márcio. Pedrinho, bom dia.
3: Bom dia, Graça, bom dia, minha princesa, meu amor. Como
1: bom
3: é que
1: dia.
3: Você tá tudo bem?
1: Tudo ótimo.
3: Graça do céu. Graziella, por essa pergunta do dia, rapaz, eu passei um agora, o ano, final do ano passado.
1: Conta.
3: Há uns 3 anos atrás, eu fui pedido em casamento.
1: Mentira! Paisada.
3: E eu nunca respondi sim nem não, uns 3 anos mais pra trás.
1: Não acredito.
3: Minha filha, quando foi agora o final do ano passado, eu tomei umas cachaças, que eu tava bebendo umas e tomei umas.

0: cachaça. E quando foi lá bastante, minha filha, eu peguei. Rapaz, a mulher veio na minha cabeça. E eu tão liguei pra passar mensagem pra ela. Se ela queria. E até ontem também ela nunca me respondeu. Eita, Lele!
1: Amei, Pedrinho!
0: Agora, aqui só tem coisa boa. Mas eu arrependi, penso tanto que eu arrependi ter feito essa palhaçada. Nossa,
1: diz que não mandou.
0: Mas tá bom, não, ainda bem que não veio. Ah. Ah, Pedrinho, pegar o negócio pra zulando ele cantar.
1: Podia ter sido pior, Pedrinho. Se você não queria a moça, já pensou se ela aceita e vai? Eu sei pra desmentir isso aí depois. O trem ia ser mais pipocado. É, faz de conta, se ela falar alguma coisa, você fala que você tava alterado. Meu Deus do céu. Ai, Jesus, tem fofura chegando aqui na Serra Dourada, deixa eu ouvir. Ai, meu Deus. Meu Deus. Tá no meio da fazenda, ligada na Serra Dourada, essa fofura, com o radinho no colo. Não dou conta, é muito linda. Ô, oh, gente.
2: Olha que linda essa hiena. Não pode matar, porque elas comem os escorpiões.
1: Viu só? Gente, eu vou repostar o vídeo dela lá no status, pra vocês verem ela com o radinho ligado. Ai, gente, é a Pérola em Crixás. Um beijo, fofura. Amei ver seu vídeo, você ensinando o pessoal aí que não pode matar, exatamente. Tem que cuidar dos bichinhos com carinho, não é? Um beijo. Edileuza em Domiciano Ribeiro, ligada com a gente também, um beijo. Cleusmar em Cristalina, um abração pra você. Aldeni Alves em São Miguel do Araguaia, uma feliz semana, Grazi. Adoro você, um beijão, obrigada, um beijo. Alessandra, Edinaldo, Julie, Lucas, Gabriel estão lá na Fazenda Cedro. Grazi, hoje é aniversário do meu Lucas Gabriel, não acredito, coisa boa. Vamos ter parabéns aqui então, ai, peraí. É, ele tá fazendo hoje 14 anos, muitas felicidades, que Deus abençoe sempre, dê saúde, paz, prosperidade, sabedoria e muitas alegrias. Amo muito o meu menino. E para esse mês de junho, desejo tudo que a vida tem de melhor para você. Um bom trabalho. Obrigada. Parabéns pro Lucas Gabriel. Que Deus abençoe a vida dele, que ele possa realizar todos os sonhos da vida dele, tudo de melhor. E parabéns também a todos os aniversariantes de hoje. Um abraço, Alessandra. Edinalva, em Caiapônia. Graça, tudo bem com você? Eu tô ótima. Sobre a pergunta do dia, já me declarei, mas não me arrependi, não. Tá bom, um beijo. A Val em Minasul, lá pecuária de Minasul, ligada com a gente. Essa mensagem não carregou, minha amiga. Se você puder mandar de novo, tá? Robinho em Cristalina, já participando também do sorteio, um beijo. Adenilson na Fazenda Sabiá, tá lá pertinho de Rio Verde, mandando oi para as meninas lindas que ele tanto ama. A esposa Zenilda e a filha Ana Carolina, um abraço. Pessoal da MRKD Instalações em Aciara, já na sintonia da Serra Dourada, um beijo. Meu amigo Palhares, lá no Lava Jato do Palhares, em São Simão, já ligado na Serra Dourada. Alguém que pediu para não ser identificado falou o seguinte: Grazi, uma vez eu conheci um rapaz por acaso, numa época que estava arrumando documentos. Todos os lugares que eu ia, ele estava. Ele não era bonito, mas eu achava. E tinha tudo que uma pessoa gosta em outra. Educado demais, me tratando com todo carinho. E eu me declarei para ele, com muito cuidado. Ele me disse que não queria brincar com os meus sentimentos. Mas o que existia entre nós era só uma grande amizade. Ele tinha saído de um relacionamento, estava machucado demais. Que não sabia se um dia o que estava sentindo iria passar. Nossa, Grazi, até hoje eu me arrependo. Fico com vergonha quando vejo. Eita. É, minha amiga. Um beijo. Ai, não é fácil, não. Quem mais por aqui? A Leidiane Tomás em Caiapônia. Já me declarei e não me arrependo. Arrependimento eu teria de não ter me declarado. Sei do meu valor e não tenho medo de levar um fora, de ficar sozinha. Um beijo. Ana Maria em São Miguel, ligada com a gente. Um beijo, bom dia. Adelita em Cristalina, na Fazenda Rocha, manda um bom dia aí pro povoado de São Bartolomeu. E nunca mais quero saber de me declarar. Te amo pra ninguém. Passei por um beco sem saída. Eita. Ai, meu Deus. Alguém pediu pra não ser identificado. Grazi, já me declarei sim, mas me arrependo. Porque descobri depois de 5 anos que ele é... Menina. Mas é uma pessoa maravilhosa, isso que importa.

0: Ai, meu Deus, muito bom. Muito bom, esse programa é muito bom. Joel Tahitá Passinho, bom dia pra você, meu amigo. Um bom trabalho por aí. Maria Eduarda.
1: Bom dia, Grazi. Tudo bem com você? Eu
0: sou
1: Maria Alice, filha
0: é Maria Alice.
1: De Maria Eduarda. Nós moramos aqui em Cristalina, Goiás. Beijo.
0: Um beijo, fofura. Cinderlei e toda a equipe no supermercado Martins, agora também na oficina Martins, ouvindo a gente.
2: Bom dia, Grazi. Cinderlei do supermercado Martins e o agro não para.
0: Ó.
2: Escutando a Serra Dourada aqui na oficina de moto.
0: Eita.
2: É a oficina, restaurante, supermercado Martins, na Serra Dourada ligado. É nós. Supermercado Martins não é o maior, mas é o melhor, hein?
0: Viu só? Aí sim, hein? E o somzão no 12 ligado na Serra Dourada. Esse pessoal sempre, sempre trabalhando e ouvindo a gente. Um abração aí pra toda a equipe do Supermercado Martins, Restaurante Martins, Oficina Martins. Bom trabalho pra vocês. Ele tá mandando alô também, o Cinderlei, pro Boca Fotógrafo. Tá dado o recado, um abraço. A Marcinha Pinheiro, esse Pedrinho sacaneou legal, gente. Pedrinho é custoso, viu? Manuel Martins.
3: Bom dia, Graça. Tudo beleza?
0: Tudo
3: eu
0: bem.
3: Eu já declarei, mas a pessoa que eu declarei está ao meu lado até hoje.
0: Oh.
3: 52. 53, tá?
0: Deu bom, hein? Viu só, gente? Não tem medo, não, aí. Vinícius.
4: Bom dia, Graça. Aqui é Vinícius Souza, de Paracatu. Eu fico curtindo o programa aqui. Mandar um abraço aí para todos do Goiásão aí.
0: Um beijo, Gil Gomes.
5: Bom dia, bom dia. Bom dia do Gil Gomes aí em Cachoeira de Goiás. Abraçando vocês. Estou meio atrasado, mas cheguei.
0: Muito
5: que Deus,
0: bom.
5: Nossa Senhora, o anjo Gabriel ilumina vocês aí. Nós aqui, vou deixar o critério de vocês lá para nós aí, fechou?
0: Um abraço, Gil Gomes. Alan Godoy tá em Palestina de Goiás. Só mandou um eita. José Cícero, para fechar as participações.
6: Bom dia, Grazi. Bom dia.
0: Bom dia.
6: José, o Argo não para. Fabinho, Paulinho, Paulão. Ceariba, Valdeir, Valnido, tudo curtindo a Serra Dourada. Vai estar aqui no preparo de solo, trabalhando e curtindo a Serra Dourada.
0: Muito bem.
6: Na hora que pega, a hora que larga. Um bom dia.
0: Um abraço.
6: Feliz fim de semana para todos.
0: Para você
6: e
0: também.
6: Saludo da Silva, da Missão do Ribeiro, Fazenda Primavera. Aqui.
0: Um abraço, bom dia. Vanderlan Carlos, em São Simão, Grazi, eu me declarei. E ela mandou eu pedir pro pai dela. E deu certo. Casei e hoje estou com ela até hoje, né? Com a minha amada, a Dalva. Que bonitinho. Um beijo pra vocês, Vanderlan e Dalva de São Simão, ligados com a gente. Bom dia. Bora de música? Bora. Amanhã a gente volta com mais pergunta do dia.
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0: É, gente. Renan e Raí, 10h58, vem me fazer feliz. É, se a pessoa deixar você pra lá, não ligar pra sua declaração, não liga também não, a vida é muito maravilhosa, tem tanta gente nesse mundo, a gente tem mais é que ser feliz, não é não? Um beijo, obrigada pela sua companhia. Música.

0: Daqui viagem no tempo com Nazaré Drummond. Agora 11:08, notícias direto da redação, intervalo comercial rapidinho, na sequência muito mais música pra você nas mais, não saia daí, hein? 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
2: Fala pessoal, bom dia. Daqui a pouco estamos chegando na TV Serra Dourada SBT. Tem o SBT Notícias Goiás, também o Jornal do Meio-Dia. Muita notícia a partir das 10h45 até as 2 horas da tarde. Entre os destaques, esse aqui, da Polícia Rodoviária Federal, que registrou um fim de semana violento nas rodovias federais que cortam Goiás. Gente, foram 26 acidentes com 25 pessoas feridas e 3 mortes. Ao todo, mais de 900 motoristas foram autuados por infrações de trânsito durante as ações de fiscalização. As 3 vítimas fatais morreram em batidas frontais na BR-153. Em Jaraguá, um jovem de 20 anos morreu após bater de frente com um caminhão. Já em Rialma, um carro invadiu a pista contrária e atingiu um ônibus, provocando a morte de 2 pessoas. As causas dos acidentes seguem sendo investigadas. A partir das 10h45, a gente tem um encontro aí na TV Serra Dourada SBT. Um abraço, ótima semana.
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5: De Serra Dourada, apaixonada por Goiás. Obrigada pela sua companhia, pelo rádio ligado. E vem comigo que aqui só tem coisa boa.
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5: E começa a partir de agora as as 12 músicas mais pedidas durante toda a programação, preparadas especialmente pra você, o melhor ouvinte do mundo.
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5: Abrindo as mais com Cleiton e Romário, Zanetti e Cristiano, 11 e 14.

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1: Vai cantar bonito assim lá longe. Zezé de Camargo e Luciano.
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0: Goiás, aqui nas Mais Mais, Diego e Vitor Hugo, 11h26, uma excelente semana para você, obrigada pela companhia.
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0: Mais uma fofoca do meio artístico brasileiro com a Magna Santos.
1: E fechando, Sandes, vamos encerrar falando sobre a Samara Pink, influenciadora e sócia da Virgínia Fonseca. Elas que são grandes amigas, né? Pois é, Samara chamou atenção nas redes sociais, Sandes, ao revelar que o filho Miguel, de apenas 4 anos, foi diagnosticado com superdotação. A empresária explicou que o menino tem hipersensibilidade sensorial, principalmente com barulhos, e por isso costuma usar protetores auriculares. Em alguns ambientes, Samara contou que percebeu desde cedo que o filho estava a um passo à frente para a idade e decidiu buscar uma avaliação especializada. A sinceridade da influenciadora acabou gerando muitos comentários e apoio dos seguidores nas redes sociais. Bom, tudo explicado, né, Sandes? Por que tanta proteção com o pequeno Miguel? Seguimos daqui de olho no mundo das celebridades. Por hoje é só, um beijo todo especial. Eu volto a encontrar todos vocês aqui amanhã com mais quentíssimas. E eu, é claro, estarei te esperando, hein?
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3: Acerte a hora, 11:31, bom dia. Cerrado.

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vamos que vamos, começando mais uma semana e também o mês de junho, que sejam abençoados. Daqui a pouquinho no ar, mais uma edição do Jornal do Meio Dia, comigo, Luciana Finhold, é ao vivo, hein? A partir do meio-dia 15, com muitas e muitas informações e notícia com credibilidade. Policial de folga

0: flagra furto de cobre, reage e ajuda a prender suspeitos em Rio Verde. Recém-saído da cadeia, é preso com moto roubada em Anápolis. Tragédia na região da Estrada de Ferro, batida entre carro e carreta, deixa um morto. E mais um acidente na Curva da Morte. E outra pessoa morta, só que desta vez na GO-139. Adolescente de 16 anos morre afogado durante festa em chácara. Expulso de bar. Homem volta e causa prejuízo de R$30 mil. Teatro, diversão e muita cultura tomam conta da Rua do Lazer na capital. Tudo isso e muito mais você confere comigo daqui a pouco no Jornal do Meio Dia. Participe, seja você também o nosso repórter cidadão. 985197000, você já sabe, é o nosso WhatsApp. Informações também nas nossas redes sociais, no Instagram, @TV Serra Dourada e ainda @Luciana.jornaldomeiodia. Eu tô te esperando, hein? Contando com a audiência de todos os nossos queridíssimos ouvintes da Rede Serra Dourada. Até daqui a pouco.
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0: Chegando Xande Avião e Henrique Juliano, 11:38.

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1: Rede Serra Dourada, apaixonada por Goiás. Eduardo Costa, imagina eu, 11h47. Uma excelente semana pra você e obrigada pela companhia.

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0: Rede Serra Dourada, Natan Zé Vaqueiro, 11:51, bom dia.
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0: Rede Serra Dourada, apaixonada por Goiás. Danilo e Davi, a segunda mais pedida. Bora para os últimos recados antes de ir embora?
1: Bom dia, Grazi. Aqui é Vinícius Souza, de Paracatu.
0: Oi, Vinícius.
1: Estou curtindo o programa aqui. Mandar um abraço aí para todos do Goiásão aí.
0: Tá dado o recado. Um abraço para você, para essa turma boa ligada com a gente em Paracatu. Júlio César em Tarumã. Tchau, Grazi. Que você tenha um excelente almoço, um bom final de tarde. Até amanhã, assim se o nosso Deus permitir. Amém, meu amigo. Boa tarde para você também. É, Marcilon em Santa Maria, mandando um alô, pode ser? Pode, vai, claro. Excelente segunda-feira, obrigado. Um beijo pra você, Marcilon, pra todos aí em Santa Maria no DF com a gente também. Ulisses em Cocalzinho, uma feliz segunda-feira, minha amiga. Até amanhã, um bom apetite, uma boa semana. Amém, pra nós. Solange em Cristalina, Grazi, manda um bom dia pra todos aqui no assentamento Vitória, município de Cristalina, curtindo a Serra Dourada, um abraço. E Dalmira em Cristalina também, o Vanderlan Carlos em São Simão, um beijo pra você. Minha amiga Antônia Campos tá em Aciara, até amanhã, minha amiga, obrigada. A gente se encontra amanhã, pontualmente às 8 da manhã, tá chegando a primeira posição das mais, boa demais, com Panda, eu te seguro. 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Então a gente se vê amanhã, 8 em ponto, chegando agora Serra Dourada Esportes. Rafael Bessa, Evandro Gomes,

0: E Rafael, oi, credo, esqueci do Helder, gente. Rafael já tinha falado. Helder Naasson, Rafael Bessa e Evandro Gomes. Agora sim, muito bem. Uma excelente tarde para você. Desejo tudo de bom. Obrigada pela sua companhia, pelo seu carinho. Que você tenha um mês de junho incrível, recheado de coisas boas para você. Bora almoçar? Tá na hora. E ó, nunca se esqueça, você é do tamanho do seu sonho, você pode conquistar o que seu coração desejar. Mas pra isso, corra atrás e não desanime, que essa hora vai sim chegar. Um beijo da Grazi, até amanhã, tchau! 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
1: Grazi Tavares, primeira posição.

0: Confirme, hein?
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0: Meio-dia e três.
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0: Olá, torcedor! Olá, torcedora! Grande abraço! Boa tarde! Seja bem-vindo! Seja bem-vinda à Rede Serra Dourada. Você sabe, é bom ouvir! Segunda-feira, 1 de junho de 2026. Peço licença para entrar na sua casa, no seu trabalho, no seu carro, porque é com muita alegria que abraço a você de Caiapônia, Cocalzinho, Cristalina, Crixás, Iaciara, Itajá, Itapaci, Minaçu, Montevidil, alô Caldas Novas, Rio Quente. Estamos também em São Miguel do Araguaia, São Simão, em torno do Distrito Federal e Minas Gerais. Uai, essa é a Rede Serra Dourada. Eu sou Rafael Bessa e a partir de agora chegamos com os destaques desta segunda-feira do Serra Dourada Esporte.
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0: Seleção Brasileira. Ontem, no penúltimo amistoso antes da Copa do Mundo, o Brasil goleou o Panamá 6-2 em jogo no estádio do Maracanã. Hoje a delegação brasileira viaja para os Estados Unidos e sábado enfrenta o Egito em Cleveland. Lembrando que a seleção do Brasil estreia na Copa no dia 13 contra Marrocos. Meio-dia e cinco. E o Campeonato Brasileiro, hein? Tá sabendo? Tá paralisado. Só volta agora, sabe quando? Só em julho, no finalzinho de julho, depois da Copa do Mundo. O Palmeiras venceu e o Flamengo também. A distância entre o primeiro e o segundo colocado na tabela de classificação do Campeonato Brasileiro está em 7 pontos na tabela. Série B do Campeonato Nacional, Atlético e Goiás empataram em clássico sábado no estádio Antônio Ascioli. O Vila Nova venceu ontem e assumiu a vice-liderança. Sobe esse som.

1-2-3-4-5-6-7-8-9. Apenas 10 dias para a Copa do Mundo dos Estados Unidos, México e Canadá. E as primeiras seleções já começam a chegar. Lembra lá na semana passada, quando nós dissemos aqui que o Senegal foi o primeiro? Agora, os países já têm se mobilizado, muitas delegações já chegando nos Estados Unidos. Quem não está nos Estados Unidos, está ali no México, está no Canadá. A preparação para a Copa se intensifica.

0: Bento. Evandro Gomes. Oi, Evandro Gomes, um abraço pra você, boa tarde.
1: Boa tarde, alô, Rafael Bessa, grande abraço a você. Luzinha verde hoje tá acesa ali. Grande abraço a você, ao Helder Nasson, grande abraço à minha nobre família da Rede Serra Dourada. Daqui a pouco esquenta a garganta e melhora tudo.
0: Sim.
1: Mas nós temos muita coisa a falar, seleção brasileira, né? Temos aí um Vila Nova que está arrebentando no campeonato da Série B, o empate de Atlético e Goiás, enfim, muita coisa a se falar aqui.
0: Meio-dia e 8, e ao lado de Evandro Gomes, conto também com ele aqui, ó, que há 20 anos, quase 20 anos, é titularíssimo na Rede Serra Dourada nesse horário. Oi, Helder Nasson, um abraço pra você, boa tarde.
2: Um abraço, Bessa, um abraço, Evandro, ouvintes do Serra Dourada Esportes, e uma segunda-feira em clima de festa, porque você já sabe, né?
0: Por quê?
2: Brasil jogou, goleou, o povo tá todo feliz.
0: Ah, mas goleou só o Panamá. É pra tudo isso?
2: O que eu vi de festa, eu falei, gente, o que que tá acontecendo? Porque eu tinha um compromisso, tava na rua, e eu vendo barulho pela rua, o povo gritando, comemorando, e uma alegria, buzinando, e eu, gente... Isso tudo é o Panamá.
0: Calma. O Brasil goleou o Panamá. Inclusive, tomou 2 gols do Panamá. Meio-dia e 8. Ah, mas esse povo é enjoado demais. Marcaram 6, mas tomaram 2 gols do Panamá. Quando vai a França? Quando vai a Espanha? Meio-dia e 9. Esse é o Serra Dourada Esportes. E quando o Helder Nasson chega por aqui, você sabe, tem também aquele quadro que conta com a sua participação.
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0: Já que o Helder disse que ontem teve festa pelas ruas, a pergunta que eu quero fazer é: você gostou da atuação da seleção brasileira? Sim? Não? Ficou mais animado pra Copa? Ou tá mais cauteloso? A pergunta é essa: você gostou da atuação da seleção brasileira? Participe através do 62 98480 8453. 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Você gostou da atuação da seleção brasileira ontem, Evandro?
1: Olha, Bessa, tem alguns detalhes a se analisar. Eu acho que não é o momento de precipitação, nem tampouco de empolgação. O Brasil jogou contra o Panamá, contra quem jogou 6 vezes, ganhou 5, empatou 1. São 23 gols que o Brasil marcou no Panamá e sofreu apenas 3. Então não é uma seleção que serve de base para você poder classificar a seleção brasileira nesse momento como extraordinária. Mas também é precipitação você chegar e falar que a seleção, pelo primeiro tempo apresentado, é uma seleção que não impõe respeito numa Copa do Mundo. Eu imagino assim, nem uma coisa nem outra. Nem tão pouco no céu, nem tão pouco lá naquela outra parte. É preciso que o pessoal tenha paciência e tenha, acima de tudo, consciência. Aqueles jogadores que foram escolhidos ali para o primeiro tempo são jogadores que entraram com status de titulares. Claro que ali tem 2 zagueiros que não estavam, que vão ser os donos da posição, o Marquinhos e o Gabriel Magalhães. Agora, o jogador entra numa situação daquela, ele não vai se expor. Cara, os caras viajando hoje para os Estados Unidos, eles iam meter a perna numa dividida. Agora, os que entraram, e aí a seleção melhorou, por quê? Os caras entraram rasgando para tudo ou nada.

0: nada. Disse assim, ó, nós vamos mostrar que nós temos condições para brigar por uma vaga na seleção brasileira. E foi legal nesse ponto, porque os reservas do Brasil, exceção foi o Léo Pereira que ficou, e ele é reserva, né? Ele ficou na seleção, eles ganharam de 4-1, né? No primeiro tempo foi 2-1. Então 6-2 o resultado do jogo. Quem para você se destacou? Mas também não vou dizer que pelo jogo de ontem foram destaque, sim. Isso é fato e a gente tem que falar aqui. O Paquetá entrou arrebentando, o Danilo do Botafogo entrou arrebentando, fez um belo gol, que eu diria, o Igor Thiago entrou e é um centroavante que tem postura, tem porte físico para peitar os zagueiros europeus, e ele entrou muito bem no jogo. Hendrick não achei tão bem assim. De formas que eu vejo, se você questionar, já definiu muita gente na seleção brasileira para titular ou não, eu acho que no gol pode ser que tenha uma dúvida, embora entenda que o Alisson vá como titular. As laterais estão em aberto, né? Porque tem o Wesley, tem o Ibanez que jogou lá, tem o Danilo do Flamengo que pode jogar ali, era a posição dele, mas acredito que o Wesley deve ser o titular. Os dois zagueiros, ninguém tem dúvidas, Marquinhos e Gabriel Magalhães, que não estiveram em campo ontem. E lateral esquerda também está em aberto. Sabe o que eu pensei ontem, sinceramente?
1: O quê?
0: Eu acho que o Danilo, não tendo uma vaga no meio campo, poderia ser uma excelente opção para a lateral esquerda. O Danilo do Botafogo, ele é canhoto, ele é volante, um segundo volante, ele marca bem, ele tem noção de avanço do campo, da linha do campo, do fundo do campo. E hoje não tem mais essa, ah, mas o cara é meia, não vai jogar de lateral. Tem nada a ver. Jogador, ele tem que se adaptar em qualquer posição, quando ele é bom, ele joga. Eu nunca esqueço aqui de lembrar da seleção de 70, que pelo menos uns 5 jogadores foram fora de posição e arrebentaram, porque os caras eram os melhores. Então, eu acho que o Danilo pode brigar ali, porque nós estamos ruins de lateral esquerdo. Você tem quem ali? Você tem o Ibanez, que joga ali, tem aquele menino Douglas, que entrou ontem,
1: Ibanez.
0: E tem o Alexandro,
1: sim,
0: que eu acho que é o pior. O que entrou ontem foi o Douglas, né?
1: Foi.
0: O Douglas Santos?
1: Douglas Santos.
0: É o que entrou de lateral, que acho fraquinho, até franzininho, não é?
1: Eu achei o Ibanez inseguro.
0: É, tanto o Ibanez quanto o Douglas, né? Mas ali é por isso que eu tô falando. Você tem um Danilo que é mais cascudo, você pode até usar, de repente, os dois Danilos. O do Flamengo na lateral direita, que é a posição dele. Ele foi campeão da Libertadores em 2011 com o Santos, ao lado do Neymar e do Alexandre, jogando de lateral direito. Então você pode usar os dois Danilos ali, nas alas. Aí você tem meio campo, Casimiro tá certo. O Bruno Guimarães acho que não mexe. E aí esse Paquetá entrou muito bem no jogo ontem. O Matheus Cunha é titular, assim como o Rafinha e o Vini Júnior. Agora, se o Neymar estiver pronto, pelo menos para o segundo jogo do Brasil, com a camisa 10 que já foi entregue a ele, o Neymar vai tomar conta daquela posição ali. Aí você ficaria Casimiro, Bruno Guimarães, Neymar. Neymar um pouco adiantado. Ou Neymar avançado, Paquetá no meio. Aí você tiraria um cara do lado, o Rafinha não sai, o Vini Júnior não sai. E a camisa 9 também, elas estão em aberto ainda.
1: Meio-dia e 16, Evandro Gomes já trazendo um raio-x do que foi ontem essa vitória da seleção brasileira por 6-2 sobre o Panamá. Aproveitando então que já entramos efetivamente no jogo do Brasil, dois pontos aqui que eu gostaria de abordar. Um, você citou o Alisson, né?
0: Sim.
1: Tem uma dúvida aí pelo que você citou, entre ele e o Ederson, seria isso?
0: Seria. Eu não descarto nem o Everton.
1: Nem o Everton também não?
0: Não, mas sim, porque eu acho que o Alisson, pela a experiência dele, mas o cara não estava jogando, né? Se o Ederson ainda estivesse no Manchester City, naturalmente que ele poderia brigar com mais chance, mas ele tá com futebol um pouco mais distante, tá lá pra Turquia, distante assim dos grandes centros.
1: Sim.
0: Né? O nível, não é a distância, o nível tá um pouco abaixo dos grandes centros, como ele jogava com o Guardiola lá no Síria, ela é titular. Mas pode ser que tenha uma briga ali entre os dois.
1: E o

0: Alisson, em determinados momentos do jogo, chegou a ser vaiado por parte da torcida que entendia, ou parte da torcida entendeu, que ele falhou nos gols do Panamá. No gol do Panamá, no gol do primeiro tempo.
1: Não, pelo amor de Deus, a bola desviou totalmente, ele foi pro canto certo. Aquele cara quebra a coluna se voltar. E ainda tentou voltar. Eu achei assim, o pulo dele parecia um pouco câmera lenta. Não é isso?
0: Isso.
1: Mas ele tava assim. O cara bate a falta e ia pro ângulo esquerdo dele. Ele parte pro canto esquerdo. A bola desvia no Matheus Cunha e puxa totalmente pro lado direito, onde vai morrer lá na bochecha da rede. Então aquilo não é falha de goleiro, não. É absurdo julgar falha do Alisson, aquele lance do gol.
0: E ele falou sobre esse assunto e até justificou o seguinte: hoje em dia, todo gol é culpa do goleiro.
2: Sempre quando tomar um gol, a culpa vai ser do goleiro, independente de como for. Então, a carreira toda de um goleiro ela é assim. Sempre quando acontece algo dentro do jogo, sofrer o gol é a pior coisa que pode acontecer para um goleiro, independente se seja falha ou não. Quando sofremos gol, sofremos porque erramos como grupo. A gente foi um momento de azar. Uma coisa que temos que trabalhar também, para chegar na Copa e não acontecer isso, né? Mas durante o jogo, não pensar muito sobre erros, e ter uma avaliação correta de todas as coisas, independente do que as pessoas avaliarem ou não. Tenho sempre essa mentalidade. Eu sou a pessoa que vai mais cobrar de mim mesmo. Ninguém vai me cobrar mais do que eu mesmo, né? Então, me cobro muito, mas o grupo necessita de mim sempre bem. Então, essa é a minha preocupação.
0: Alisson, goleiro, foi vaiado por parte do Maracanã ontem por conta do gol. E aí depois, no segundo tempo, o Ederson estava no gol e aquele cara do Panamá também acertou um chutaço.
1: É.
0: Foram dois chutes, assim, de muito longe e no primeiro o Alisson chegou a ser vaiado.
1: Nunca vai faltar alguém para vaiar o Ederson também naquele gol. Foi um golaço.
0: Sim.
1: Um golaço. Mas é o que eu disse, para querer culpar o cara, uma bola que desvia totalmente aqui, tira o goleiro completamente. Você que não sabe, o cara tá pulando para um lado, é o chamado pé de apoio que pega. Para voltar é terrível. Outra coisa, o goleiro, quando ele é destro, a impulsão dele pro lado esquerdo ele é muito mais fácil. Por isso é que eles falam, o cara pulou de mão trocada. Não existe a mão trocada, porque se ele tá aqui no meio do gol, o cara mete no ângulo esquerdo dele, se ele vai com a mão direita, a mão é de alface. Ela não tem força. Com a mão esquerda que você tá no ar, você dá um soco melhor nela. E assim no canto contrário. Então é esse o modelo pro goleiro. A defesa do goleiro tem que ser nesses moldes. Mas falhar, não. Aqueles são pessoas que... Ali tem os caras que gostam. O único jogador que eu vi ter o nome dele gritado em coro ontem no Maracanã foi o Neymar. E uma coisa que eu nem esperava, porque o Carioca tem, ou tinha pelo menos, uma rivalidade muito grande com os paulistas. Na época que a gente viveu essas Copas que o Brasil ganhou, a torcida paulista vaiava a seleção se ela tinha uma maioria carioca. E vice-versa, né? Os caras olhavam o estado. O jogador que representava o estado dele, não a camisa amarela. O que é um erro, cara. Quem veste camisa do Brasil, independente de quem seja, vamos torcer a favor da seleção brasileira. Mas tem gente que não vai é pra vaiar mesmo, que gosta disso.
0: Ontem sobrou vai até pra Virgínia lá, ex-namorado do Vinícius Júnior. Aí Vinícius Júnior foi nas redes sociais, se posicionou sobre o negócio, virou um caos também
1: esse assunto. Não, aquilo ali é... Quanto mais essa polêmica vai espalhando, mais seguidores ela segue, mais dinheiro ela ganha.
0: Pronto.
1: Eu sou, cara, assim, sinceramente, tem coisas melhores pra gente ver.
0: Meio-dia e 21, Serra Dourada Esportes, com Evandro Gomes, com Helder Nasson e com o Igor Thiago. Igor Thiago, que ontem exaltou as raízes dele. Ô, Evandro.
1: Não pode botar o Igor Thiago.
0: Ele exaltou as raízes dele. A família dele é do interior do estado de Goiás.
3: Muito importante, estou muito feliz de poder marcar um gol aqui no Maracanã, meu primeiro gol no Maracanã. É muito especial porque minha família veio da minha cidade, está toda aí e fica ainda mais
4: sua
3: especial.
4: Sua cidade é lá no Distrito Federal?
3: Né? É, na cidade ocidental, fica no Goiás. Mas assim, estou muito feliz de ter trago eles poderem presenciar esse momento tão importante para mim. A minha primeira Copa do Mundo, acho que fica um ponto positivo e importante para a gente poder chegar lá e desempenhar um belo futebol.
0: O Igor Thiago, ele nasceu no Distrito Federal, mas cresceu em Cidade Ocidental. Nós até falamos...

0: Falamos aqui há alguns dias, Evandro, sobre um projeto de escolinhas, sim, onde ele surgiu efetivamente para o mundo do futebol.
1: Ele é um cara que a gente não pode falar nada na seleção. Ele lutou, ele estava assim, empolgou, pediu a torcida para levantar, para aplaudir. Pênalti, ele é um exímio cobrador. Lá na Inglaterra, no time dele, chegou a marcar 22 gols, muito pênalti, não errou um. Por isso que ele teve a personalidade para pegar a bola e bater o pênalti. E o fez muito bem. Ainda é cedo para se falar dele na seleção brasileira, na Copa do Mundo, titular. Ainda é cedo para isso. A bagagem do Matheus Cunha é maior, até porque o time dele vive um grande momento, que é o Manchester United. Então, ele tem uma bagagem maior. Então, na bucha vai a pergunta. Igor Thiago ou Matheus Cunha, Rafael?
0: Futebol Beto é momento, Evandro Gomes. E se futebol é momento, pra mim, além do Igor Thiago, você sabe quem que eu entendo que tá voando, tem que ser titular? Danilo.
1: Danilo.
0: Pronto, pra mim esses dois.
1: Eu já arrumei uma lateral esquerda pra ele ali, pra sim, facilitar.
0: Eu vi que você deu uma encaixada.
1: Né? Ali e fica bom, você concorda?
0: Plenamente.
1: É, porque não tem outro aí. É. Concorda, Helder?
2: Sim, né? Tem outro. O Brasil tá sedento de laterais, né? O Wesley mesmo, pra mim, nunca foi unanimidade.
1: E o Alexandre é muito fraco também.
2: O Alexandre não tá aguentando, não. Já não era bom quando tinha perna, né?
1: Isso.
2: E agora com a idade, então...
0: Não... Ontem, sabe quem que eu imaginei que poderia fazer uma fumaça ali e não fez? O Luiz Henrique. Sempre quando ele estava jogando...
1: Tímido, né? Ontem.
0: Muito. Deixou a desejar. É. E outro que chamou bastante atenção. Que personalidade do Rayan, hein?
1: Rayan, da barreira golaço. Do Vasco. É, assim, foi uma entregada, cara, mas... Se entrega aquela bola pra mim, eu não daria conta de fazer o gol. O cara fala, o cara entregou pra ele fazer. Entregou, mas ele tava com pouco ângulo, né? E ele pegou a bola, meteu a rosca no limite pra ela ir lá no canto. Golaço dele, golaço.
0: Rayan, que é jogador revelado pelo Vasco da Gama e hoje tá lá no Burner Mal.
1: Filho de jogador de futebol, né?
0: Sim.
1: Valdemar, que chama pai dele.
0: Isso. E o pai dele jogou no futebol goiano. Jogou na Napolina e jogou no Atlético também.
1: Olha, sabia? Só, rapaz.
0: Jogou ali no final dos anos 90, início dos anos 2000, o pai do Rayan. O Rayan, Evandro, tanto ele quanto o Endrick, e o Estevão também. Só que o Estevão tá fora da Copa. Mas o Rayan e o Endrick disputaram durante ali uns 3 anos, eu fiz uma reportagem sobre isso, 2016, 2017 e 2018, pensa, logo aqui, eles disputaram aquela Gold Cup que acontece em Goiânia, aquele campeonato de escolinhas, que tem assim uns 4 mil meninos jogando ao mesmo tempo,
1: que é uma loucura.
0: Sim, e aí...
1: Você não tirou nenhuma foto com nenhum, né?
0: Não,
1: você mas... não sabia que eles iam chegar.
0: Não, mas eu fiz a reportagem que eu fiz foi agora, sobre esse levantamento, fiz esse levantamento. Rapaz, teve um dia que eu fiquei aqui na TV até tarde assistindo jogo de... Falaram assim pra mim, você tá doido? Eu tava assistindo jogo de sub-10 pra encontrar o Rayan fazendo gol com a camisa do Vasco. E aí ele fez um gol com a camisa do Vasco num jogo contra o Palmeiras.
1: Tu encontraste?
0: Encontrei.
1: Olha que lindo.
0: De um lado estava o Rayan, o Rafael Vaz. Lembra aquele zagueiro,
1: ex-Vila Nova, ex-Goiás? Aqui, meteu um gol de falta pelo Goiás no Maracanã contra o Fluminense, vitória 1-0.
0: Rafael Vaz. E do outro lado estava o Endrick. Então teve esse jogo pela Gold Cup, que é uma competição de escolinhas que acontece em Goiânia. Esse ano já aconteceu. E 2016, 17 e 18, 16, 17 e 18, esses meninos aí que hoje nós estamos vendo na Copa do Mundo, estavam jogando campeonato de escolinha aqui em Goiânia.
1: Olha só.
0: Muito legal.
1: Mas eu acho que tanto o Rian quanto o Igor... Rayan, o Rian aqui do Vila, que é tão bom, não é?
0: Calma.
1: Não falei que é tão bom contra o Rian, contra o Rayan. Não, é tão bom quanto o Vando.
0: Ah, ok.
1: Não, menos também. Mas eu acho que o Rayan e o Igor, eles vão ter oportunidades na Copa do Mundo, isso é fato, pela força física deles. O Endrick me pareceu assim um pouco, ele tá entroncadinho, não tá? Como se fala?
0: Tá.
1: Forte, perdeu um pouco de velocidade naquele lance que chegou e dividiu com o goleiro, mas é um jogador que ele é forte também no mano a mano.
0: Sim.
1: Né? Então é um cara que também deve ter alguma oportunidade. Ontem ele não foi bem quanto o Rayan e o próprio Igor.
0: Eu achei que em determinado momento estava muito congestionado ali, aquele setor que ele estava tentando penetrar ali.
1: Porque eu acho que se você tem 2-9, né?

0: Tem o Rayan e tem o Igor Thiago. O Rayan também faz nove.
1: Faz
0: nove. Lembra do Serginho Chulapa, do Adriano Imperador? O estilo do Rayan é aquele. É força. Só que, né, eu acho assim, dos três que eu falei, o Chulapa foi o mais fraco, tecnicamente. Porque o Imperador fazia muito isso que o Rayan está fazendo.
1: Jogar de
0: lado. Ou o Rayan está fazendo

0: Aproveitar aqui para deixar um pensamento para vocês, tá? O Endrick, para jogar na seleção do Ancelotti, vai ter que fazer terapia.
1: Vixe, por quê? Por causa que ele não jogou com o Ancelotti no Real?
0: Por causa do que aconteceu no Real, aí a pessoa fica meio assim, receosa.
2: Mas se tivesse
0: isso... Fica insegura.
2: Helder, se tivesse isso, o Ancelotti nem o levaria.
1: Concordo.
2: Né?
1: O Ancelotti que pediu para que ele tivesse rodagem, pediu para que o Real o emprestasse...
2: O Lyon salvou ele.
1: Foi, ele foi pro Lyon e agora voltou grandão. O Endrick voltou grandão pro Real Madrid.
2: Vai, lá na Europa tá tendo um limpa danado de, jogador. O Slow, Arnold Slow, deixou o Liverpool. Tá sem técnico, né? O Salah tá deixando o Liverpool. Casemiro já deixou o Manchester United. Tem muitas mudanças lá pra essa temporada que vem aí.
1: E o Arsenal chega com novos jogadores. Paris Saint-Germain manteve a base de uma temporada para outra.
2: Vai para onde depois, hein?
1: Estão falando do futebol árabe.
2: Ele tem árabe, futebol da Turquia, futebol dos Estados Unidos. Ainda tem caixa para jogar naqueles times da Europa ali. Tem caixa, porque se cuida, né?
1: Sim, o Casemiro?
2: Eu não vou dizer daqueles gigantes ali da Inglaterra, mas... Um Everton, o West Ham caiu, um Villa. Tem um Villa lá que é bom também. Aston Villa.
1: Aston Villa. Meio-dia e 29. Mensagens pelo 629-8480-8453.
0: Muito bem, a Maria Aparecida. Ela está respondendo a pergunta aqui por escrito. Vamos ver o que ela disse no áudio.
3: Olha, eu queria muito, muito, muito, muito mesmo que o Brasil ganhasse a Copa do Mundo. Mas eu acho que quem vai ganhar é a França.
1: Boa, valeu. Obrigado pela sua participação, Maria Aparecida. Uma opinião pertinente. Até porque a seleção francesa individualmente hoje tem jogadores que chamam atenção não só nos clubes, como também na própria seleção.
0: E ela respondeu a pergunta: gostei, mas com um pé atrás.
1: Sim. 6-2 ontem o Brasil venceu o Panamá. Helder.
0: O Joaquim Ferreira está conosco aqui, vamos ouvir.
4: Boa tarde para todos. Eu adorei a seleção ontem, sabe? Gostei, foi um jogo calmo, um jogo tranquilo. E jogaram bola bonita e continuar sempre assim, né? Não é que pegou um time fraco, né? Porque você também estava na fase boa. E aquele time que entrou por último, segundo tempo, jogou melhor que o primeiro. Tchau, obrigado, Joaquim de Cristalina. Fui.
1: Valeu, Joaquim, tudo de bom pra você e muito obrigado pela sua participação. O Evandro falou sobre isso, que os caras queriam mostrar. Teve um determinado momento, Evandro, que eu vi o Lucas Paquetá, ele caiu, deu uma mancada, ele deu uma mancadinha assim, eu falei assim, vixe, o clima já pesou, porque o cara fica preocupado. Hein?
2: Já levantou correndo.
1: Sim.
2: E o tapa que ele deu na bola pro gol do Danilo.
1: Exatamente.
2: E o gol, a maneira, de costas, fez aquele papel de centroavante.
1: Sim, o pivô.
2: Ele pega, corta o primeiro, gira o corpo e manda a bola.
1: Meio-dia e 31, mais mensagens 629-8480-8453, Helder Nasson.
0: Antônia Campos de Iaciara está dizendo boa tarde, boa segunda-feira, abençoado mês de junho, Helder, Rafael e Evandro. Sim, gostei, melhor do que perder.
1: com certeza mesmo. E ainda mais uma vitória por 6-2. Valeu, Antônia. Obrigado pela sua participação, direto de Iaciara.
0: Edileuza Lima, boa tarde pra você. Tá dizendo que o Brasil vai ganhar a Copa, olha aí.
1: Opa, tomara. Valeu, Edileuza. Tudo de bom pra você. Edileuza, ela é da onde?
0: É Domiciano Ribeiro.
1: Valeu, de Domiciano Ribeiro. Tudo de bom pra você, Edileuza.
5: Boa tarde, a melhor equipe do esporte do Brasil, Edson Nasson, meus amigos aí da Rádio Serra Dourada.
1: Boa tarde.
5: FM. Bom, a partir do jogo de ontem, é precipitado a gente dizer que é um time para ir para a Copa e arrasar. Mas eu acho que ainda tem esperança, tem salvação. Porém, o técnico vai ter que rever bem. Nós estamos com a lateral esquerda que está um horror. Né? Jogador franzino, não está aguentando quase nada. E não demonstrado. E o time que jogou é o time reserva. Não é os caras que vão para a Copa. Eles não iam bater dividida de bola com os caras que... como se diz outro, é só um amistoso. Mas eu acho que podemos chegar em alguma coisa na Copa. Não sei se chega a ser campeão. Eu acho que não tem time para isso, não. França, Espanha, Alemanha, né? Portugal, tudo tem jogadores aí padrão que é bem elevado do que nós estamos hoje.

0: Mas é um bom time.
1: Valeu, obrigado, Ricardo. Ricardo da cidade de Cristalina trazendo também seu posicionamento.
2: Analisou bem, não é?
1: Sim.
2: É, foi mais ou menos o ponto de vista que eu tive aqui em relação à empolgação e desilusão que nós vimos ontem.
1: É verdade. Abraço, Ricardo. Abraço a todos aí de Cristalina. Meio-dia e 33, você está no Serra Dourada Esportes. 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

aqui com Evandro Gomes, com Helder Nasson e com você, que participa do Serra Dourada Esportes, através do 629-8480-8400.

0: 53. Evandro, ontem quando eu tava fazendo aqui já uma espécie de organização para o programa de hoje, eu falei assim, poxa, agora vai demorar pra gente falar do Campeonato Brasileiro, hein? Meu Deus do céu, Campeonato Brasileiro agora.
1: Série A, né?
0: Isso, da Série A do Campeonato Brasileiro, do Brasileirão, que o Brasileirão ontem teve o fechamento da sua rodada. Ontem o fechamento da rodada 18 e agora o Campeonato Brasileiro, depois desse jogo do dia 31 de maio, só volta no dia 22 de julho.
1: E com a melhor coisa que poderia ter acontecido.
0: O quê?
1: O Santos fora da zona do rebaixamento.
0: Santos tá em 15º, né?
1: Ontem, qual jogo que ainda podia passar? O Inter, né? Perdeu?
0: Perdeu.
1: Pois é.
0: O Internacional perdeu por 3-1 para o Red Bull Bragantino.
1: Ei, esses times gaúchos, hein?
0: Sim.
1: Quem diria? Dois times bons, com valores, treinadores bons e os times lá embaixo. Vascão entrou na zona.
0: 17º.
1: Eita.
2: O Santos jogou o Vasco lá pra...
1: o Santos ganhou do Vitória, cara. Fez 1-0 no primeiro tempo, segundo tempo tava levando uma pressão... Tomou o segundo, tomou o terceiro em 2 minutos. Aí o Santos pega o Gabigol, faz um gol. Que cara estúpido, idiota. Né? Eu gosto assim, porque você tem que... não misturar o jogador Gabigol, que está chegando a 100 gols com a camisa do Santos, tem 98, mas o homem Gabigol, a atitude que ele teve naquele jogo. Cara, o cara faz um terceiro gol, tinha um torcedor lá que encheu a paciência dele, ele pega, sai mostrando as genitais lá num gesto obsceno, ridículo, que ele já viu jogadores aí recentemente, 2 do Corinthians, 1 do Remo, expulso, e ele cai nessa, ainda vai pegar um gancho.
0: Certeza.
1: Eu já pegou um jogo só, mas na medida que isso vai aumentando, os caras vão aumentar também a punição para servir de exemplo. E uma punição no Gabigol, ela pode ser mais significativa pelo nome dele.
0: Pelo exemplo, né?
1: Exatamente.
0: O Santos ontem, ou melhor, no sábado, por 3-1 venceu o Vitória. As demais partidas do Brasileirão, no sábado o Flamengo venceu por 3-0 o Coritiba. O Atlético Paranaense venceu por 1-0 o Mirassol. O Grêmio perdeu por 3-1 para o Corinthians. O Bahia bateu o Botafogo por 2-1. Já falamos aqui, mas eu repito. Santos 3, Vitória 1, Red Bull Bragantino 3, Internacional 1, o Vasco perdeu 1-0 para o Atlético Mineiro, o Palmeiras por 1-0 venceu a Chapecoense, Cruzeiro e Fluminense ficaram no 1-1 e o Remo bateu o São Paulo por 1-0.
1: Você viu o jogo do Palmeiras?
0: Eu vi, que confusão.
1: Rapaz, o time do Palmeiras toma assim, primeiro, tava um time totalmente reserva do Palmeiras e com 10, porque o melhor jogador do time, Estevão, vai expulso no primeiro tempo ainda. Quer dizer, além de estar um time totalmente em reserva, o time do Palmeiras ainda fica com 1 a menos. Fez o gol, né, vai se segurando ali. O jogo vai até 51. Aos 49, a Chapecoense faz um gol bonito. Né? Depois que o árbitro deu o gol, a bola vai pro centro, tal, daqui a pouco chama o VAR. Sinceramente, aquele empurrãozinho ali, eu acho que não era pra anular gol, não.
0: Foi meio estranho mesmo.
1: Assim, subiu Neto Pessoa, inclusive, velho conhecido nosso aqui.
0: Ex-Vila Nova.
1: A bola vem do fundo, sobe aquele monte de jogador, Neto Pessoa dá uma encostadinha no jogador do Palmeiras, o Murilo. Murilo se joga inteiramente pra frente, cai. Mas o jogo segue, vem a bola lá do fundo, um golaço da Chape. Aí tá aquela confusão, vai lá, tal... E teve gente aí, que é comentarista de arbitragem, falou também que não foi pênalti, né? Mas se ele assumiu o árbitro, falou, não, eu quero ir lá ver. Aí foi, chegou, apareceu aquele trem, declarou publicamente, o atleta tal empurrou tal, portanto, foi falta. Se foi falta, não teve o gol. Tá, o Palmeiras vibra ali, tá? Isso é 49, 50, 51, 51, o jogo vai acabar. Aí, de repente, o homem tá lá parado, o jogo parou. Tá olhando... Tá olhando, tá com a mão no VAR. Falei, meu Deus, ninguém sabia o que era. Ninguém sabia o que era aquilo. Se ele acaba o jogo ali, ninguém, nem jogador da Chapecoense ia perceber.
0: Sim.
1: Aí ele achou um pênalti lá. Do Giaia, né? Giai, lateral direito. Num jogador da Chapecoense. Um trem muito milimétrico. Primeiro que parece que tava assim, você não sabia se

0: fora ou se em cima da área, da risca da área. Em cima caracteriza o pênalti, né? Se está em cima da área, é pênalti. Mas ela estava, tem um meio centímetro de bola em cima da área, e o VAR entrou em ação, achou o pênalti para Chapecoense. O Bolaise, ele vai bater, mete uma pancada no meio do gol, no travessão. Aí a bola nem caiu, o árbitro, ó, acabou. Quer dizer, o Palmeiras, além de tudo, deu muita sorte ontem, 2 minutos, um gol anulado da Chapecoense e um pênalti que a Chapecoense perdeu estando na trave.
1: E o Palmeiras, então, termina com 7 pontos a mais, essa primeira parte do Campeonato Brasileiro, em relação ao Flamengo. Palmeiras tem 41 pontos, enquanto que o Flamengo é o segundo com 34 pontos conquistados.
0: A vitória do Flamengo também é super importante. Agora você pega assim, vê os reservas do Palmeiras e vê os do Flamengo. Cara, o Flamengo não era reserva, ainda tinha os caras que estavam ali, o Samuel Lino, Pedro. Só você ter o Samuel Lino, Pedro, já tem muita coisa à frente dos outros, né? Então esses caras deram um show, esse Samuel Lino jogou demais. Aí o Flamengo mete 3-0, o Palmeiras naquela borrada que deu lá, pega e ganha o jogo daquela forma como ganhou. São 7, sempre lembrando, Flamengo tem um jogo com o Mirassol a fazer, né? Se ele não ganhar, são 7, se ele ganhar, diminui para 4.
1: Isso.
0: Né? E se o Palmeiras, se aquela bola não bate no travessão, ontem, do time do Criciúma, seriam 2 pontos a menos pro Palmeiras, né?
1: Adivinha o que eu lembrei quando você fala esse si? Você viu a entrevista do Ancelotti?
0: Si é uma partícula apassivadora. Com o si você vai onde você quiser. Falou que se a avó dele tivesse roda, seria um carro, né?
1: Exatamente. O repórter perguntou pra ele assim, se você soubesse que o Neymar estava com uma lesão de grau 2 naquele dia da convocação, você o convocaria? Ele, ao invés de entrar na resposta, não, ele foi lá e desqualificou. Se meu avô tivesse...
0: Minha avó.
1: É, ele fala avô, avó, ele cita os dois exemplos. É, seria um carro.
0: Nona, né?
1: É uma
0: nona. Minona.
1: É. Meio-dia e 45, Carlo Ancelotti. Hoje eu poupei todo mundo aqui, porque geralmente eu tenho que colocar...
0: Ele tá bom, cara, eu gosto dele, assim, simpático e tal. Vai naquela dele ali, é simpático, sério, lá no trabalho dele.
1: Chupa um monte de chiclete.
0: Nossa, você mastiga de boca aberta. Né? Ele deve consumir umas 2 caixas ali de chiclete por jogo.
1: Esses dias fizeram ele chorar no programa de televisão.
0: Será que ele joga a cera ali, a borracha no gramado? Deve não, porque ele é educado, né?
1: Não, ali naquela região ali tem um monte, fica ali um monte de cestinhos, e os mordomos e massagistas, eles ficam com um saquinho assim ao lado do banco de reserva pra pegar qualquer lixo.
0: No amistoso de ontem, você viu que observou, onde tinha uma bola, tinha uma garrafa d'água.
1: Sim.
0: Os caras aqui, jogador no Brasil, eles param pra tomar água, ali eles tomam, aí eles pegam aquela garrafa d'água, que às vezes 1, 2, 3 vão e cada um bebe um pouco na própria garrafa. Hoje não. Na seleção não tem isso, cada um pega sua garrafa, cada um pega seu isotônico, aquela coisa lá, é isotônico mesmo que chama, né?
1: Isso, isotônico.
0: É, aí toma ali, mas onde eu vi, o Bruno Guimarães chegou lá, pegou, levou a garrafa, bebeu e pá, joga lá pra trás. Eu pensei comigo, cara, se fosse comigo, eu tomaria ali onde eu peguei a garrafa e colocaria no lugar, porque parece que eles têm assim, joga e que se vire alguém pra pegar. Tem um jogador que não tem educação, não.
2: A maioria faz isso ainda com a garrafa aberta, jogando isso. Líquido fora.
0: Sai molhando todo mundo que tem pela frente.
1: Sabia que no Goiás, um dos problemas que o Petkovic teve foi por conta dessa situação de comportamento? Porque...
0: Ele quis impor o comportamento europeu dele, né? Os caras não gostaram.
1: Isso. Ele tirava a roupa de treino, na hora ali, depois que termina o treino. Cada jogador tem uma cestinha ou tem um armário, e ele jogava no chão.
0: Ah, então ele era mal educado.
1: Era. Ele jogava no chão, ao invés de colocar nos locais pré-determinados pelo clube. E aí, o início do problema que o Petkovic teve quando jogou no Goiás foi em 2007.
0: Você sabia que eu joguei com ele?
1: Não.
0: O preparador físico do Goiás era o Dani Sérgio.
1: Sim.
0: O Dani era o treinador nosso no Sucatão, no Alphaville. E o Dani, quando o Petkovic foi afastado, ele ficou um tempo afastado.
1: Problemas de relacionamento.
0: Exato. Ele ficou um pouco afastado dos treinamentos, tudo. ficou sem jogar. Ele jogava lá no Alphaville com a gente.
1: Olha

0: Joguei umas duas partidas com ele lá e ele me meteu na cara umas duas vezes, eu errei os dois gols.
1: Ih, mas aí não. Na hora do gol?
0: Eu errei os dois. Aí ele batia a palma, falei, não, bate não, xinga. Xinga.
1: Pede Covid, pede, é. Pois é. O princípio dos problemas de relacionamento do Petkovic no Goiás foi o início ali de tudo. É lógico que depois aconteceram outras situações. Era porque ele jogava a roupa no chão, e aí o Bebeto, que era um dos funcionários lá do Goiás, tinha que ir lá pegar. E aí os outros jogadores viam aquilo. Ai, mas por que?
0: Os caras já pê da vida, porque ele ganhava muito mais do que todo mundo, né?
1: Isso, é. Por que que você joga a roupa no chão ao invés de colocar no cesto ou colocar no lugar que o clube determina? E aí pronto, aí foi confusão em cima de confusão naquela passagem do Petkovic pelo Goiás.
0: É sérvio, né?
1: É sérvio. 2007.
2: Eu vi uma entrevista do Diego Ribas.
0: Sim,
2: quando ele, Santos, quando ele chegou na Alemanha. Ele fez uma coisa parecida com isso aí. Ele deixou no chão lá num canto, não me lembro se era uma roupa que era. Aí o pessoal chamou ele lá, todo mundo, o diretor não, chegou, mesmo. Aqui é assim, ó. Tá vendo ali a cesta pra colocar, entendeu? Ali dentro da cesta pra ali é problema do roupeiro. Vocês não precisam mexer. Agora, pra chegar lá na cesta, ele não vai pegar não, cada um coloca a sua.
0: Boa.
2: Levou um sabão.
0: Pra aprender.
2: E aprendeu.
0: Aprendeu. Né? Grafite jogou lá, Josuézinho jogou. Boa, gente boa, Josué.
1: Muito, muito gente boa. Ex-jogador do Goiás, ex-jogador do São Paulo e ex-jogador do Wolfsburg.
0: Atlético Mineiro, ganhou tudo que você pensar. Campeão mundial.
1: Disputou a Copa de 2010 pela seleção brasileira.
0: Na África.
1: Isso, na África, o técnico era Dunga.
0: Campeão, capitão do Wolfsburg na Alemanha.
2: Uhum. Pequenininho e franzininho.
0: Adivinha o carro que ele ganhou lá?
1: Não sei o quê.
0: Um Audizinho daqueles assim de última geração que é fabricado pela Volkswagen também, né?
1: Só isso.
0: A cada um jogador tinha um, mas só podia andar nesse carro também, da marca. O Wolfsburg é time da Volkswagen.
1: Exato. Meio-dia e 50.
0: Eu nem sei se caiu. Ele ia para um playoff lá porque ele ficou em terceiro lugar, de baixo para cima, né? Antepenúltimo.
1: Antepenúltimo.
0: É.
1: Dá uma olhadinha aí. É, o falando em classificação, Campeonato Brasileiro, o líder Palmeiras 41 pontos, em segundo o Flamengo 34, em terceiro o Fluminense 31, o quarto o Atlético Paranaense 30 pontos, em quinto o Red Bull Bragantino 29, na sexta colocação Bahia 26, o sétimo é o Coritiba 26 pontos conquistados, o São Paulo está no oitavo lugar 25 pontos, em nono Atlético Mineiro 24, também com 24 o Corinthians, está se recuperando o Corinthians, hein? É o décimo, em 11º, Cruzeiro, 24 pontos. Botafogo é o 12º, 22. O Vitória é o 13º, 22 pontos conquistados no Brasileirão. Na 13ª colocação está o 13º é o Vitória com 22. Em 14º, Internacional, 21. 15º, Santos, 21 pontos conquistados. O Grêmio é o 16º com 21. Zona do rebaixamento, Vasco, 17º, 20. 18º, o Remo com 18 pontos. Em 19º, Mirassol com 16. E o Lanterna, ou a Lanterna, está com a Chapecoense com 9 pontos conquistados. Helder Nasson, participações pelo 629-8480-8453.
2: Muito bem, Rafael Bessa. Vamos aqui ao nosso WhatsApp, então, com a participação do ouvinte. Muitas participações aqui. Vamos ouvir o Rafael, que é de Cristalina. Mandou áudio para nós.
1: Agora.
3: Muito boa tarde, Rafael Bessa e companhia da Rede Serra Dourada Esporte.
1: Aqui, boa tarde.
3: Fala Rafael aqui de Cristalina. Olha, vou ser sincero, a seleção no primeiro tempo tá parecendo o time do Vasco, viu? Meu Deus do céu, que vergonha. Segundo tempo, algumas mexidas lá, né? O time melhorou bastante. Boa noite, teve o gol do Ryan ontem, né? Precisando dar uma mexida, né? E aquele Alisson ali também já passou da hora. Acredito que o Ederson tá muito mais bem preparado para essa Copa do que o Alisson, viu? O Alisson caiu demais. Um abraço, manda uma alusão para geral do esporte.
1: Boa, valeu, muito obrigado, Xará, pela sua participação em direto de Cristalina. Que bom, que legal ter a sua mensagem por aqui. Meio-dia e 52. Quem também está conosco, hein, meu queridíssimo Helder Nasson, é o Júlio César?
2: Isso, de Itarumã.
4: Eu disse, faltam 10.
1: Aí ele gravou pra comparar, pra comprovar que que estava ouvindo.
2: Esse aqui ele falou. Não falou não, né, Júlio César? Mas sim, gostei. Mas o Brasil não leva o Hexa.
1: A França vai ser a dona do canal.

0: Eco, ele tá falando aqui. Valeu, Júlio César. Obrigado pela sua mensagem.
1: E mandando palmas para o Evandro aqui, né?
0: Boa.
1: É, Evandro é sensacional.
2: Boa tarde, meu amigo Eldenaço. Boa tarde, Evandro Gomes. Rafael Bessa, um bom início de semana. Um bom início de mês, né? Mês 6, para todos vocês e para todos os ouvintes da melhor programação. Sobre essa questão, eu gostei demais da atuação da seleção brasileira. Tava eu e meus filhos tudo assistindo. Na hora que o Brasil fez o gol, todo mundo saiu pulando e aquela alegria, entrando naquele clima de Copa do Mundo. É um clima assim que chega a dar um frio na barriga, mas é uma sensação boa. Estamos aí esperando a seleção brasileira na Copa do Mundo. Gostei da atuação, é igual o Evandro falou, né? Não é uma seleção pra gente fazer comparação, mas ajuda muito. E onde que eu vou falar também que Rayan ele vai incrementar muito. Somente quando tiver um jogo difícil assim, ele entra no segundo tempo batendo fora da área, pode resolver pra seleção. Depois vocês me falam quando começar a Copa. É isso aí, tamo junto e misturado na melhor programação. Meu Vascão ontem, vamos ficar aí os 50 dias na zona de rebaixamento, mas nós vamos sair. Isso chama que é pressão. Chama! Aqui é Marcelo do Vascão.
1: Muito bem, Marcelo, valeu. Um abraço para você, hein? E a Ciara. Abraço também para a Soneide. Tá ligada conosco? Participação aqui, deixa eu ver se é para nós, né? Se é pro programa.
3: Bom dia, boa tarde. Aqui é a Maria de Montevideo. Amei o jogo de ontem. Com certeza o Brasil ganha a Copa esse ano.
1: Olha aí, muito bem, a Maria. Obrigado, Maria, empolgada e confiante com a seleção brasileira. Um grande abraço, obrigado pela sua participação. Boa tarde, Rafael, Evandro, Helder. Eu estou aqui na sintonia. Parabéns pelo programa Nota 1000. Kennedy Esmeraldino de Rio Verde. Valeu, Kennedy, aquele abraço. O Santana Coqueiro, vamos ouvi-lo, está por aqui.
4: Boa tarde, pessoal da Serra Dourada. O Helder, que é o Santana do Coqueiro.
1: Opa.
4: Falar para você sobre o jogo de ontem. Eu assisti o jogo de ontem. Só que nós, aquela zaga nossa ali, nós temos que arrumar muito. Aquele lateral esquerdo mesmo, o Alessandro mesmo ali, eu vou falar pra você. Eu não gosto de zaga nem lateral que sai puxando o time, afastando, não, levando o time, carregando, levando o time pra cima do gol. Aquele lateral tem que dar pra chegar junto mesmo, dar o primeiro combate. Ou então fala, alguém encosta nele ali e fala assim: eu dou o primeiro combate, o resto você chega junto. Mas lateral que sai puxando, sai afastando pra dentro do gol, isso aí não, nunca foi. Tá igual o jogador do Santos, viu? Tá igual a zaga do Santos. A zaga do Santos que é daquele jeito, sai afastando pra trás, até o cara chegar no bairro do gol, tem raiva daquilo, moço. Então falou então, muito obrigado, você é adorado, tchau, obrigado. Fica com Deus aí vocês, viu?
1: É isso aí, Santana, valeu.
4: Coqueiro, município de Aciara.
1: Santana, tchau, obrigado. Coqueiro de Aciara, obrigado, um abraço pra você. A dona Lúcia de Chaveslândia também tá participando com o áudio, vamos ouvir.
5: Evandro, ontem quando eu...
6: Boa tarde, Helder Nassi, Evandro Gomes, Rafael Bessa, como é que vocês estão? Tudo bem com vocês? Uma ótima tarde abençoada de segunda-feira para vocês. Aqui é Dona Lúcia Mendes, de Chaveslândia, Minas Gerais. Sobre a resposta da tarde. Olha, eu estou muito satisfeita com a atuação da seleção brasileira, pois os jogadores jogaram muito, gostei muito do jogo. Esse negócio dos outros ficar falando que a França não sei o quê, são uns cabeças de burro, não sabe de nada, não entende de futebol para ficar falando essas coisas, né? Mas quem vai ganhar a Copa esse ano é a seleção brasileira, se Deus quiser. Nós que somos brasileiros, vamos torcer para o Brasil, nem para a França, nem para a Inglaterra, nem para a Argentina, nem para outros times, não. Nós temos que torcer pelo Brasil, gente. Vamos que vamos torcer pela seleção brasileira. Com Deus aí, um abraço, tchau.
1: Muito bem, dona Lúcia de Chaveslândia, Evandro. Ela está confiante, patriota ela, né?
7: E super. Até falou que esses cabeças de bagre aí, que não sei o que estão sendo falando. Isso, falando aquilo, é isso aí, dona Lúcia.
1: Dona Lúcia,
7: de dona Lúcia, vamos torcer com fé, com esperança, né? É assim que as coisas vão pra frente, a gente acreditando que é possível.
1: Maravilha, vamos ouvir aqui o Eric Silva.

0: Silva, direto de Valparaíso. O áudio do Eric aqui não está com probleminha, deixa eu voltar aqui e refazer que vai. Vamos, Eric.
1: Fala, meus amigos, Rafael Bessa, Evandro Gomes, Eric Silva chegando direto do Valparaíso de Goiás, com um tonzinho de desconfiança. Sabe aquela pulga atrás da orelha? É o sentimento que eu tenho hoje com o Campeonato Brasileiro. Como vocês falaram na emissora, sempre no jogo do Palmeiras, sempre no jogo do Palmeiras. Ontem, após o VAR ter legalizado o gol da Chapecoense, o próprio árbitro da partida ter dado o gol, após ter levado uma pressão dos jogadores do Palmeiras no meio de campo, ele assumiu a responsabilidade, se perdeu, foi no VAR e anulou, acredite se quiser, o gol legítimo da Chapecoense, prejudicando a Chapecoense. Gente, tá ficando feio, que as outras equipes abram os olhos. Quem será a próxima vítima? Bem, vamos ver a cena dos próximos capítulos. Gente, no Maracanã, meu Deus do céu, que vergonha, imensa! Que vergonha, meu grande amigo Evandro Gomes! Belo e Alcione foram cantar o hino nacional brasileiro antes da partida entre Brasil e Panamá no Maracanã. Jesus do céu! Erraram tudo! Foi um verdadeiro espetáculo de circo! Ficou feio errar o hino nacional brasileiro transmitido para todo mundo. Não ficou legal, não! Eric Silva, direto do Valparaíso de Goiás. Forte abraço!
0: Muito bem, valeu, Eric Silva. Maravilha. O Eric Silva aí não gostou do hino nacional. Quem que deveriam ter chamado, Evandro, para cantar o hino?
2: Sei lá, rapaz. Tem tanta gente aí que merece. Tem muita coisa ali de pessoas que são mais ligadas a determinadas emissoras de televisão, prestigia, que vai mais. Mas tem muita gente boa nesse Brasil que daria conta de cantar bem. Eu vi qual foi um hino que eu vi, o cara executou só na viola ali, só acompanhando uma viola. Deixa eu lembrar onde é que foi. Foi recente isso. E ficou lindo. Ah, na abertura do GP de moto aqui. Cara, foi o Gustavo Lima que cantou o hino nacional acompanhado só por uma viola. Maravilhoso, maravilhoso ficou.
0: Lindo, lindo, né? Mas, carioca, né? Tem que levar o samba.
2: O Rafael
0: e o
2: Bessa acompanhou isso ao vivo.
3: O quê?
2: A gente tá falando aqui porque o...
3: Vocês viram que eu sumi, né?
2: Não, não.
3: Injustificável.
2: Isso é normal, que você tem muita coisa pra fazer aqui. O rapaz falou aqui do hino ontem, aquela coisa Silva. Tudo. O Eric que teve problemas antes, sei lá. E...
3: Foi o Belo e a Alcione. Sim. Vamos falar a verdade? Mas, foi ruim, né?
2: É, exatamente.
3: Foi bom, não.
2: É, aí eu tava falando. Eu tava dando o exemplo, você tava lá presente, fisicamente, que eu sei que você tava. No GP Moto aqui.
3: Gustavo Lima
2: acompanhado só de uma viola. E foi um espetáculo.
3: Foi.
2: Um espetáculo.
3: Falar em autódromo, sabe por que eu tô ofegante?
2: Correu lá agora?
3: Eu estava... Ah, não corri no autódromo. Mas eu corri aqui no estúdio da TV Serra Dourada, porque o governador Daniel Vilela estava nos concedendo uma entrevista aqui no Jornal do Meio-Dia, e daqui a pouco... Vou trazer um bate-papo com o Daniel Vilela, falando de Goiás, Vila, Atlético, Série B, Seleção Brasileira e sobre o Autódromo de Goiás.
2: Você é um monstro, né?
3: Nesse intervalo que eu saí aqui...
2: Ainda bem que os nossos amigos aí do interior seguraram aqui com o Helder.
3: Pronto.
2: Todo mundo participando aqui. A dona Júlia estava brava também com o povo aí que está metendo pau na seleção.
0: Dona Lúcia.
3: Lá de Chaveslândia.
2: Isso.
3: Valeu, dona Lúcia! 1:00 PM, mais 2 minutos, daqui a pouquinho então vou trazer essa fala. Acabei de gravar agora aqui com o governador do estado, Daniel Vilela. 1:00 PM, mais 2 minutos.

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0: 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Trazendo os destaques locais a partir de agora pela Série B do Campeonato Brasileiro. No final de semana, sábado, teve um empate entre Goiás e Atlético. Atlético e Goiás no estádio Antônio Ascioli. O Anselmo Ramon abriu o placar para o Goiás, enquanto que o Guilherme Marques empatou para o Dragão. 1-1 foi o resultado do confronto que aconteceu lá na casa atleticana. E vamos ouvir o presidente do Atlético, o Adson Batista, que não saiu tão satisfeito assim do jogo não, viu?
1: Não gostei do Atlético no primeiro tempo. Acho que foi um jogo muito ruim, um jogo muito abaixo tecnicamente, né? Taticamente, porque nós não conseguimos encaixar nossa marcação. E eu espero muito ainda que o Atlético possa evoluir

0: porque está muito aquém do que nós esperávamos e queremos, né? A torcida, quem veio aqui, tentou de todas as formas ajudar o time, né? Fica meu reconhecimento pela torcida, né? Mas um público muito baixo, um clássico, né? E dentro disso, nós jogamos com uma equipe, que é um dos maiores adversários que nós temos, e um time muito bem postado, sabe? Muito bem organizado. Segundo tempo, o Atlético melhorou muito depois que o Guilherme Marques entrou. Guilherme Marques entrou muito bem, jogando o jogo, chamando a responsabilidade. Alguns jogadores do Atlético ainda não entenderam o que é um clássico. Entra parecendo que é mais um jogo. Por exemplo, um jogador que eu gosto muito, tecnicamente e também como pessoa, Adriano. Hoje está com um dia triste, um dia para ele esquecer. E a gente conhece o Adriano. Quando ele está desligado daquele jeito, tem que pensar diferente, né? O gol em cima dele, ele olhou a bola, não pode. Um time dentro de casa não pode tomar esses gols, né? E, logicamente, as bolas sobrou para o Coutinho. Nós tivemos algumas boas chances, né? E o goleiro do Goiás foi feliz, a outra ele não acertou. Mas eu gosto muito também do Coutinho, porque é um jogador que entrega tudo que ele tem. Infelizmente, a bola não entrou. Segundo tempo, o Atlético merecia uma sorte melhor. Mas o Goiás sempre muito bem postado. E isso dificultou muito durante todo o jogo.
1: Presidente do Atlético, Adson Batista, falando sobre esse empate ontem, 1-1, entre o Dragão e o Goiás. Ouvimos o lado do Atlético. Você quer comentar primeiro a fala do Adson, Evandro?
2: Bom, o Adson nunca está feliz com nada. Quando o time ganha, ele ainda acha defeito. Quando empata, é um clássico, não é? Ele... Poxa, é ruim, né? Falar até o nome, o Adriano, um cara que eu gosto dele, tudo, mas quando ele tá desligado, tal, nada. Porque o cara perdeu uma bola alta lá com o Anselmo Ramon.
1: Ele cornetou o Marrone também.
2: É, eu acho que o Marrone jogou bem, cara. Se não é o Marrone, não tinha o gol do empate. E o Marrone é que acreditou na bola que o goleiro deu pro Ramon Menezes, ele tentou sair jogando. Marrone pressionou, tomou a bola dele, saiu na cara do goleiro, o goleiro cometeu o pênalti. Eu devia pelo menos levar em consideração isso. Assim, a gente entende todos os méritos que o Adson tem como comandante do Atlético, mas é incrível, nunca vejo o Adson falar assim, hoje eu tô feliz com o time do Atlético.
1: Cobrança em cima dos jogadores atleticanos.
2: Cobrança, ela deve ser feita, mas com limite, no tempo certo, na medida exata. Para não ferir, para não magoar.
1: Enquanto que o presidente do Atlético estava demonstrando toda a sua insatisfação, o sentimento pelo lado do Goiás, ouvindo sobretudo aqui o técnico Daniel Paulista, é de que foi um ponto conquistado e comemorado pelos esmeraldinos.
3: Nós conseguimos bloquear muito bem, defensivamente acho que nós nos portamos muito bem, claro que foi um jogo no primeiro tempo onde eu enxerguei que ambas as equipes tiveram muita dificuldade de criação, muita dificuldade de circulação de bola, de produção ofensiva, tanto é que foram muitas poucas oportunidades, tanto para o Atlético como para o próprio Goiás, né? E acabou ficando um jogo pobre, vamos dizer assim, no sentido de criação. Segundo tempo, nós conseguimos ter mais criação no ofensivo, conseguimos uma melhora com o gol, inclusive, mas a partir do momento também que o Atlético conseguiu as suas substituições, nós... pelas circunstâncias do próprio jogo, acho que a entrada do Guilherme também fez muito bem ao Atlético, e a gente também tem que reconhecer a qualidade do nosso adversário jogando dentro de casa, a nossa equipe já não conseguiu mais sair do campo defensivo. E o Atlético, através de muita bola de cruzamento, muita bola dentro da área, foi começando a ficar muito perigoso, né? E nós fizemos ali a alteração de fortalecer essa bola aérea com o Luiz Felipe, para que nós pudéssemos, ao mesmo tempo que estivéssemos mais seguros, tanto nos cruzamentos com a bola rolando, também com as bolas paradas, porque começaram a acontecer muitas, nós pudéssemos nos manter perigosos no contra-ataque, tendo a vantagem. Mas claro que o erro que acabou acontecendo, e o Atlético encontrando o gol, fez com que a equipe adversária crescesse de produção e a gente não conseguisse mais estabilizar, né, pelo menos no aspecto defensivo, procurando o ataque. Claro que depois que nós fizemos outras substituições, acho que a gente conseguiu melhorar dentro do segundo tempo,

0: sair mais de trás, chegar ao campo ofensivo. Claro que também o Atlético, por sua vez, fez alterações se expondo mais e nos proporcionaram alguns espaços que nós também poderíamos ter feito o gol da vitória, da mesma forma que o Atlético também teve boas oportunidades para fazer. Vejo que o resultado, na minha opinião, é aquele resultado que nós, jogando fora de casa, mais um clássico, sabendo da dificuldade e, em sequência, dois jogos consecutivos fora de casa, acho que o nosso retrospecto é muito bom. Fizemos 4 pontos, reconhecemos que temos bastante coisa para melhorar, no sentido de, vejo que principalmente de criação, acho que a gente precisa evoluir, a gente precisa ter mais consistência ofensiva, de trabalho de bola, de ataque à profundidade. E vamos ter tempo agora, né, para a próxima partida, para que no jogo dentro de casa possamos fazer valer o mando e continuar crescendo na competição. Vai ser mais um jogo sem perder, vindo de 4 resultados aí interessantes, e vamos seguir dessa forma.
1: Dá para perceber no discurso do Daniel Paulista, técnico do Goiás, que ele saiu satisfeito do Ascioli?
2: Dá. Talvez aquela história assim, pô, a gente tava ganhando, né? Não deu para segurar, cometemos aquele erro, aquela falha. Aliás, esse Ramon, cara, daquela sequência de
1: Nossa.
2: derrotas do Goiás, não teve um jogo que ele não foi personagem pelo lado negativo, né? E mais uma vez foi. Mas o treinador acha que ele é o melhor. Continue assim. O Daniel Paulista escalou errado o time para começar.
1: Foi, por quê?
2: Escalou o Djalma de lateral esquerdo, botou o Nicolas para jogar como terceiro zagueiro ali. E o Wesley no banco, esse outro aí, esse Sávio, Bruno Sávio no banco, jogador Lourenço no banco. E eu falando, pode tirar esse cara, botar, tá. Na hora que ele botou o Lourenço e o Wesley, a primeira bola que o Wesley pega, ele ganha a jogada, ganha o um arremesso manual, ele mesmo bate, ele vai na jogada, ganha escanteio, ele bate, o Anselmo Ramon faz o gol. Então, assim, um cara caiu na graça da torcida. Ah, mas quando eu mudo dá certo. Deu certo, ponto, vírgula. Uma hora cai do cavalo que não vai. Como é que você deixa o Wesley, deixa esses jogadores desse nível, Lourenço no banco, para botar um lateral improvisado lá para jogar? Quando ele foi para frente, Djalma não deu um chute. Quando ele estava atrás, ele não marcava porque o Nicolas estava ali. Aquela coisa de treinador que. Ontem, o Guto Ferreira, a mesma coisa. Começou com um time, dois alas no banco e botou um volante improvisado de lateral. Mas eu estou falando é do Goiás. Escapou dessa, né? Não conseguiu a quarta vitória seguida, mas pelo menos ganhou 10 pontos nos últimos 4 jogos.
1: Atlético e Goiás, Goiás e Atlético empatando 1-1, jogo que aconteceu no estádio Antônio Ascioli. O Goiás está na zona de classificação, está no, no, na chamada zona de classificação dos playoffs. Nesse momento, a equipe esmeraldina na tabela está em sexto com 17 pontos, enquanto que o Dragão, o Atlético, é o 14º com 13 pontos conquistados. Quem está na vice-liderança é o Vila Nova, que ontem venceu por 1 a 0, ontem pela manhã, lá em Londrina. Esse horário, você acha que é aprovado? Assim, foi um horário legal?
2: Até 1 hora da tarde estava 24 graus.
1: Lá em Londrina, né?
2: Fresquinho. Começou com 20 graus, terminou com 24. Temperatura maravilhosa. Não dá para reclamar. O Vila fez um primeiro tempo ruim, ruim. Jogou para não tomar o gol, não tomou, apesar de ter cometido uma falha grotesca aos 49 do primeiro tempo, último lance praticamente, quando Pedro Romano e o Thiago Pagnussá perderam uma bola para um atacante que saiu na cara do goleiro.
1: Foi. E logo na sequência, o Pedro Romano foi expulso.
2: Não, foi no segundo tempo que ele foi expulso depois. Aí o Mocelin, que é um jogador veterano, o Elton Leite salvou o Vila. Se eles viram com 1-0, a dificuldade para o Vila seria muito maior. E o que que eu estava falando? Conserta. Tira o Nathan Camargo da ala direita, que ele não tá nem marcando nem indo para frente. Coloca um lateral, tem o Rainer e tem o Elias. Ele botou o Rainer. Tira um jogador desse do meio-campo aí, coloca qual foi o jogador que entrou, meu Deus? Que arrumou bem o time do Vila ali. Marquinhos Gabriel tava um pouco parado.
1: Ontem, os jogadores que entraram, o Enzo, William
2: Não,
1: Comiso.
2: Enzo que entrou no intervalo. Aí, o que que aconteceu? O Rainer participa de uma jogada, lá pega, foi muito melhor. Tem uma outra bola parada, bola levantada na área.

0: área, e ele já tinha colocado também o André Luiz. Colocou aí, a bola vem, o Enzo sobe, desvia de cabeça, o André Luiz marca o gol da vitória do Vila Nova.
1: André Luiz.
0: Logo depois, o Pedro Romano, estúpido, perde uma bola que ele não deu conta de dominar, a bola toda dele. Quando ele pede que o jogador saia na frente, que ia sair também, na cara do goleiro, ele vem por trás daquelas voadeiras aqui, aqueles troços doidos que ele costuma dar. Vermelhão nele. Aí fica 10-10, né? Falei, agora o Vila vai. Aí, foi antes do Vila marcar o gol que o Pedro Romano foi expulso.
1: Foi.
0: Quando tava 10-10, o Vila empatou o jogo. Aí o Londrina teve outro expulso. Aí o Vila voltou a jogar, mas se defendendo.
1: 1:19, o Vila Nova, que é o segundo na tabela de classificação, tem a mesma pontuação do Sport Recife. Sport e o Vila tem 22 pontos, 6 vitórias, a diferença está no saldo de gols. 8 a favor do Sport, 6 a favor do Vila Nova.
0: Se tivesse feito mais 2 o Vila, tivesse terminado o jogo 3-0 para o Vila seria o líder. Pelo número de gols marcados.
1: Exato. E o Vila que volta a campo pela Série B em confronto na segunda-feira. Daqui a uma semana contra o Botafogo de Ribeirão Preto. Partida no estádio Onésio Brasileiro Alvarenga. É a Série B.
0: Tem tudo para ganhar, porque o Vila já ganhou. Desses times que estão embaixo. Ganhou do América, ganhou do Londrina. Vem o Botafogo agora, que também está na zona do rebaixamento. Joga aqui dentro de casa, certamente com o apoio do seu torcedor. Depois o Vila vai a Cuiabá. Cuiabá tá ali à beira do abismo, né?
1: Tá.
0: Tá 17º.
1: O Cuiabá 15º.
0: Quinto, né?
1: Com 13 pontos.
0: 13. Então, assim, tem um time que tá mal. Esse é um jogo mais complicado que em Cuiabá. Mas nada que impeça do Vila ter uma vitória lá. Aí começa a complicação. Vai pegar o Náutico, é aqui. Mas começam os times que estão em cima.
1: Náutico, comandado pelo técnico Hélio dos Anjos, que nesse final de semana perdeu para o Sport o Clássico.
0: Perdeu o Clássico e... Outra coisa, Rafael Bessa, que decepção enorme. Público do Clássico, meu irmão, 4.495 torcedores, pagantes, 4 mil torcedores para um Clássico. Sábado. 4 horas da tarde, quase lindo horário, 6 horas acabou o jogo, tu vai pra onde quiser, vai jantar com a família, vai pro boteco beber, vai fazer qualquer coisa, tem tempo pra isso, e dá 4.500 pessoas. Aí eu fui ver o público do Sport e Náutico. A renda daqui, 40 e poucos mil reais, a renda do Atlético. A renda do Sport, 780 e tantos mil reais. Público lá, 20 mil. Lá, 19.900 e poucos lá na Ilha do Retiro.
1: Duas torcidas, viu?
0: Lá no Náutico, né?
1: É, no jogo do Sport. Tinha torcida do Sport, tinha torcida do Náutico. Aqueles 10% tinha torcida do Náutico. Então, assim, duas torcidas lá no Clássico Pernambucano.
0: É, mas não é vergonhoso que 4.500 num Clássico?
1: Mas é claro. Claro que sim.
0: Já tinha dado 2.000 torcedores contra o São Bernardo. Então, a torcida do Atlético, em síntese, está totalmente desacreditada no time em relação ao poder desse time.
1: Série B do Campeonato Brasileiro, esta foi a 11ª rodada, hoje tem o fechamento às 19h com Ponte Preta e Botafogo de Ribeirão Preto, esse jogo hoje. Lembrando que na sexta-feira o Juventude venceu por 3-0 o América Mineiro, Atlético e Goiás empataram 1-1 no sábado, no mesmo dia o Criciúma fora de casa venceu o Clássico Catarinense 2-1 para cima do Avaí, o Atlético venceu o Fortaleza, surpresa nessa rodada, essa vitória do Atlético para cima do Fortaleza, né?
0: Tu te lembras que nós discutimos aqui, eu falei que o jogo era ruim pro Fortaleza. Sim. A gente falou, Fortaleza é candidato a subir, não deixa de ser pelo resultado. Mas falei, encrencado, que o Atlético tinha vencido um jogo fora de casa. Difícil também. Esse time é custoso, esse time do Atlético. O Vila já bateu neles aqui, né?
1: O Atlético que tinha vencido o Botafogo de Ribeirão Preto fora, 2-1.
0: Pois é, o Vila ganhou deles aqui, com dificuldade.
1: Ainda pela Série B do Campeonato Brasileiro, 11ª rodada, demais resultados, o Sport venceu por 2-0 o Náutico, São Bernardo e Novo Horizontino empataram 1-1, o Ceará perdeu por 2-1 para o Operário, técnico Moser, ex-Atlético, ex-Curitiba, ex-Mirassol, foi demitido após essa derrota em casa para o Operário Ferroviário, o Cuiabá venceu por 2-0 o CRB. Eu lembro, então, hoje tem Ponte Preta e Botafogo.
0: Você sabia que o Lacerda tá empregado, né?
1: Ele foi pra Chapecoense.
0: Time A, Série A.
1: Sim.
0: E a Chapecoense tá com...

0: time bom. Eu falei aqui do Atlético, mas se não estou enganado, o Atlético empatou com o Vila no fim do jogo, não foi?
1: Eu vou pegar aqui.
0: Tava 1-0, parece que o Vila sofreu um gol de empate aos 42, por ali, 43. Com o Atlético com um jogador a menos. Não sei se eu estou errado.
1: Tô pegando a sequência do Vila Nova aqui. Agora, há pouco, só antes, você falava de times que estão em baixa, que o Vila venceu. O Vila venceu fora de casa a Ponte Preta também.
0: Sim.
1: Venceu 1-0 lá na...
0: Ah, então, dos rebaixados aí, dos que estão na zona, 3 o Vila já bateu, né?
1: Sim. É, aqui, ó, 1-1 foi no dia 4 de maio. Sim. Vila Nova e Atlético no Estádio Onésio Brasileiro Alvarenga, jogo pela rodada 7.
0: Vila ganha de 1-0, 42, 43... Fenecem as esperanças do torcedor colorado.
1: Série B, classificação. Sport líder, 22. Segundo, Vila Nova, também 22 pontos. O São Bernardo é o terceiro, 21. Em quarto, Náutico, 19 pontos. O quinto é o Fortaleza, 18. Na sexta posição, Goiás, 17 pontos conquistados, tem o Verdão. Na sétima colocação, também com 17, o Novo Horizontino. Outras equipes com 17 pontos. Oitavo, Criciúma. E nono, o Atlético. Em décimo, o Juventude, 16 pontos conquistados. Na 11ª colocação, o Operário Ferroviário, 16. O CRB é o 12º com 14 pontos. O Ceará tá mal, hein? O Vozão, 13º, 13. O Atlético é o 14º, 13 pontos também. Outro que está com 13, está se recuperando. Cuiabá, 15º. Em 16º, o Avaí, 10 pontos. E aí a zona do rebaixamento. Botafogo de Ribeirão Preto, 17º, 9. Londrina, 18º, 8. Ponte Preta, na 19ª posição, com 7. E o Lanterna é o América Mineiro, com 3.
0: Quem será que vai pro Ceará, hein?
1: Não sei. O Humberto Louser.
0: Não.
1: Não, cara. Humberto Louser, nesse final de semana, ele arrumou o time, viu? O Humberto Louser está empregado. Agora ele é o novo técnico do América Mineiro.
0: Eita.
1: América Mineiro tá mal e ainda...
0: Nossa, não ganhou um jogo, cara.
1: 3 pontos apenas.
0: Parecendo o Sport no Brasileiro da Série A, ganhou um jogo.
1: Foi. Na Série A de 2025. 1h25 da tarde, mensagens pelo 62-98480-8453. Helder Nasson.
2: Muito bem. Boa tarde, Helder. Eliane Rodrigues de Minasul, né? O mundo todo ligadinho nos comentários da Copa do Mundo aí. E o coração já tá acelerado com o Brasil.
1: Tá chegando, hein? Faltam só 10 dias.
2: Vencendo, a nossa alegria vai ser o campeão, sim, se Deus quiser, viu? Haja coração. Obrigado aí, Eliane Rodrigues, de Minasul, participando conosco. Conferindo aqui também, a Nena Alcides mandou um áudio aqui, vamos ouvir.
1: Agora.
3: Boa tarde, Adonasso. Jucimar de Cristalina, se eu te falar, o Brasil ontem já fez só o começo, viu? O final é que vai ser melhor, tá? E que Deus abençoe vocês, e eu quero participar do sorteio da camisa, tá bom? É nós, Brasil e nós, e pronto. Não tem mais ninguém, não. Tchau, boa tarde para vocês todos da Serra Dourada.
1: Boa tarde, valeu, dona Nena. Tudo de bom para a senhora aí na cidade de Cristalina. Obrigado pela moral, tá bom?
2: Muito bem, vamos ouvir agora o Arley de Cristalina.
4: Boa tarde, meus amigos da Serra Dourada. Boa tarde, Rafael. Boa tarde, Evandro. Rafael, eu queria fazer uma pergunta pro meu amigo Evandro. Eu direciono a pergunta para ele, não é porque eu tenho marcação, alguma coisa com ele, não. É só porque ele é um santista, defensor do Neymar, certo? Eu queria fazer uma simples pergunta para ele. O Neymar hoje, ele tá parado na seleção, que tá machucado, certo? Tá com a lesão na panturrilha, grau 2. Vai se recuperar no decorrer da Copa, certo? Eu queria fazer uma pergunta pro meu amigo Evandro. Mesmo o Neymar se recuperando, daqui 3 rodadas, 4, não sei se vai ser na fase de grupo, na fase mata-mata, mas o Ancelotti já falou que não vai cortar ele. Aí eu queria saber do Evandro que, mesmo o Neymar se recuperando, ele acha que o Neymar é titular nessa seleção? Mesmo fora de ritmo, mesmo do jeito que está, ele recuperando a panturrilha, ele é titular nessa seleção, tendo em vista que nós temos o Danilo, que era do Botafogo, temos o Paquetá, ele assistiu, provavelmente deve ter assistido o jogo de ontem, ele viu a intensidade que os caras estão jogando, e os caras estão jogando, o Danilo e o Paquetá estão jogando sem lesão, sem se recuperar de lesão agora. O Paquetá tem uns diazinhos que ele já vem aí, já fez umas 3, 4 partidas antes, né?

0: Aí eu queria que minha amiga Evanda aí respondesse essa para nós, por favor.
1: Tá, Werlen, muito obrigado pela pergunta. Bom, vamos lá. Ponto 1. O fato de eu ser santista, de eu torcer pelo Santos Futebol Clube, não implica em eu fazer críticas ao Neymar, como já fiz. Essa é uma coisa que eu não vou misturando muito. Eu sou torcedor do Santos, tanto que, na abertura do programa aqui,

0: técnico Ancelotti não levaria o Neymar se não fosse para jogar. Terceiro ponto, não se iluda muito com a entrada. Acho que entraram excepcionalmente bem. Danilo e Paquetá e o próprio Igor também entrou bem. Mas um adversário que jogou 6 vezes contra o Brasil, ganhou 5. O Brasil ganhou 5, empatou 1. O Brasil meteu 23 gols em 6 jogos contra o Panamá. Então não é uma seleção que serve de base para a gente analisar comportamento de jogador A ou B. Claro que eles entraram bem. Isso eu falei aqui na abertura do programa. Agora, o Neymar, tenha certeza de uma coisa. O Ancelotti não vai colocá-lo em campo se não tiver condições. E em tendo condições, ele joga sim. Pelo menos um tempo, ele joga e joga mais do que esses outros aí.
1: 1:30, Evandro Gomes respondeu aí a sua pergunta, o Arley. Valeu pela sua audiência aí na cidade de Cristalina. Helder Nasson.
2: Muito bem, vamos lá. O Raimundo da Cruz, Raimundo Milhomem, está mandando boa tarde aqui para todos os ouvintes e para nós da Serra Dourada. Obrigado, Raimundo. Tá
1: tudo
2: em São
1: bom,
2: Miguel,
1: Raimundo.
2: Do Araguaia. Ah, manda um alô aí para o Gabriel, o Marcelino, trabalha na Lumix. Também para nós aqui no Hospital das Bicicletas, o Marquinho e a Leidiana.
1: Tudo de bom aí para o Gabriel, lá da Lumix, e também para todos aí do Hospital das Bicicletas. O Hospital das Bicicletas fica em qual município mesmo?
2: São Simão.
1: Um abraço a todos aí de São Simão. Valeu, minha gente.
2: Vamos ouvir a Marcinha Pinheiro, de Cristalina.
1: Agora.
3: Boa tarde, amigos. Tudo
1: boa tarde.
3: Bem?
1: Tudo.
3: Que Deus abençoe nosso mês, né? Que dê tudo certo. Da Copa. E Deus na frente, né? Eu penso assim, se a seleção jogar igual jogou ontem, tá bom demais, né? Tem que mostrar jogo. Tem que ir pra cima. E com fé em Deus vai dar tudo certo. Vai dar o Brasil. Abraços, Marcinha Pinheiro, Cristalina.
1: Tá legal, valeu, muito obrigado pela sua participação, viu, Marcinha? Tudo de bom. 1:31. A seguir, nós vamos falar do jogo do Vila Nova, que assumiu a vice-liderança, e também tem uma entrevista exclusiva com o governador do estado de Goiás, Daniel Vilela, falando de futebol. Daqui a pouquinho, pô, vocês vão misturar política com futebol? Não, Daniel Vilela é ex-jogador e falou sobre seleção brasileira. Perguntei pra ele se ele convocaria o Neymar. Daqui a pouco você fica sabendo. 1:31.
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1: Uma hora e 35 minutos. É bom, muito bom.
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1: Com Evandro Gomes, com Helder Nasson e com toda a nossa equipe aqui no Serra Dourada Esportes. Agora há pouco nós falamos de Série B do Campeonato Brasileiro e eu fiquei devendo a fala do Guto Ferreira, técnico do Vila Nova. Trechinho aqui em que ele, Guto Ferreira, foi questionado, foi indagado sobre o Vila ter dificuldades quando joga com um jogador a menos, com o adversário tendo um jogador a menos, e o Vila costuma ter dificuldades. Não era pra ser assim, afinal, com a superioridade numérica, o Vila deveria se impor. Vamos ouvir o que disse o Guto Ferreira.
3: À medida que a gente tem um jogador a mais, qual a tendência do adversário? Baixar as linhas, proteger a frente da área. E Londrina é um time que joga bem em transição. Quando você está atacando, você tem que se proteger bem, subindo, fazendo atacar, marcando forte, porque quando escapa é problema. E nós tivemos dificuldade para entrar no primeiro momento. Segundo momento, nós mudamos a plataforma de jogo, né? Passamos a construir no 2-3, mudamos algumas peças que conseguiram dar um pouquinho mais de influência no jogo. E esse modelo foi trazendo a gente para cima deles. Segundo tempo, praticamente, nós empurramos eles lá para trás. E, graças a Deus, mesmo com toda a dificuldade, a bola parada, mais uma vez, foi importante para a gente decidir o jogo.
1: Guto Ferreira, técnico do Vila Nova, vice-líder da Série B. Evandro.
4: Eu perguntaria para ele o seguinte. Como que o senhor analisa o fato do Vila Nova, quando ataca o adversário, não se previne lá atrás de uma forma adequada? Você deixa um jogador lento, que é o Thiago Pagnussá, como homem de sobra. E foi o que aconteceu, deixou um mais rápido, que é o Pedro Romano, mas que não tem qualidade técnica, e deixou o Thiago Pagnussá. Foi quando o jogador do Londrina, no campo dele, ele passou entre os dois, e o Thiago Pagnussá fez um esforço incrível, mas ficou 2 metros à frente do atacante. Atacante e o goleiro. Aí o goleiro do Vila deu a vitória pro Vila Nova, porque salvou ali. E se o Vila toma o gol a 45 do primeiro tempo, naturalmente que as dificuldades seriam muito maiores pro Vila fazer 2 gols. Né? Porque nem quando o Londrina saiu, o Vila contra-atacou. Quer dizer, são coisas, mas o futebol é isso que acontece. Não tem jogo perfeito. Não tem jogo sem um erro de alguém. Isso é fato. E se não tivesse o erro, nós não teríamos 70% dos gols que acontecem em futebol, que são, na opinião de treinadores principalmente, falhas individuais.
1: Vila Nova conquistou ontem sua terceira vitória consecutiva na Série B.

0: bateu o Avaí, o América Mineiro, e agora venceu ontem o Londrina lá na cidade de Londrina.
1: Agora o Botafogo, desses adversários que estão lá embaixo, é o mais difícil deles. Botafogo deu um trabalho danado pro Goiás ganhar de 1-0, e sabe como é que foi a luta, né? Com o Botafogo perdendo grandes oportunidades de gol.
0: 1:39. Agora há pouco...
1: Assim, o Vila perdeu ontem ainda, perdeu uns 3 jogadores lá, suspensos.
0: Sim, o Pedro Romano?
1: Pedro Romano expulso, teve mais um que ganhou o terceiro cartão amarelo, acho que o Maranhão, e teve mais um, eu não tô lembrado aqui quem. Eu estava ontem fazendo a transmissão lá na CBN, são 3 jogadores, sim, assim, não é pra criar uma situação perigosa pro time do Vila Nova, não. Pedro Romano não vinha sendo titular. O Anderson Jesus, acho que já vai ficar à disposição. Aí tem ele e o Pagno Sá. Se perde o Maranhão também está entre titular e reserva. Aí ele tem 2 volantes. O Natan tem o Dudu, tem o Marquinhos Gabriel, tem o próprio Enzo que entrou ontem. Né? E o outro jogador, quem foi?
0: Ontem, vou pegar aqui a escalação que eu... Nesse momento eu não tô com ela aqui, mas ali, ó, quem vai nos auxiliar ali é o nosso queridíssimo Helder Nasson.
1: O time do Vila ontem foi o Thiago Leite, o Natan Camargo.
0: Elton Leite?
1: O Natan Camargo, que eu não sei se esse não levou, é o Pagno Sá, o Pedro Romano e o Igor. O Igor, o meio de campo do Vila foi Maranhão, o João Vieira não jogou. Vai se recuperar agora para
0: Dudu,
1: o próximo.
0: Dudu, Caio Marcelo e Puskas, além do Maranhão, que Puskas, foram os amarelados.
1: Puskas ganhou cartão, não. Quem?
0: Os amarelados.
1: O Dudu, parece, o Dudu.
0: Isso, Dudu, os amarelados. William Maranhão, Dudu, Caio Marcelo e Gustavo Puskas.
1: Não, Caio Marcelo, Dudu não. Então quem levou o cartão amarelo, terceiro, Maranhão, o Caio Marcelo, que entrou por uma entrada dura, ele entrou para tirar o Janderson, porque o Vila estava com o zagueiro a menos. E o Pedro Romano, porque foi expulso.
0: 1:41, 19 minutos faltando para as 2 horas. Você está no Serra Dourada Esportes, aqui pela rede Serra Dourada. Pode mandar sua participação, viu? 62984808453. Oi, Helder Nato.
2: Só um adendo aqui sobre o Botafogo. Se ele vencer a Ponte Preta, ele sai da zona de rebaixamento. Então já pode ser uma motivação a mais aí para enfrentar o Vila, né?
0: Vai com observação.
1: E outra coisa, o Botafogo, time, assim, incrível. Ele tá 8 jogos sem vencer e renovou o contrato com o técnico lá, o Cláudio Tencati.
0: Foi. Na semana passada.
1: Sim.
0: 19 para as 2. Agora há pouco nós falávamos sobre o governador do estado... Daniel Vilela esteve aqui na TV Serra Dourada, aqui nós fazemos parte da rede Serra Dourada, que tem a TV Serra Dourada e a rede onde nós comunicamos aqui com você. E eu tive a possibilidade agora há pouco de conversar com o Daniel Vilela, governador de Goiás, sobre seleção brasileira, sobre Goiás, Vila Nova, Atlético e até sobre o autódromo. Vamos acompanhar esse bate-papo, ele que eu já cheguei perguntando, e aí, assistiu o jogo ontem?
3: Pedaço do segundo tempo. E o segundo tempo parece que foi melhor do que o primeiro, né? Os reservas jogaram melhor do que os titulares.
0: Tá com mais vontade, né?
3: Com mais vontade. Mas tem uns titulares ali do Ancelotti também que no meu time não tava nem convocado, não.
0: Quem?
3: Não, não vou criar polêmica agora.
0: Você convocaria o Neymar? Deixa eu arrumar polêmica pra você.
3: Não, levaria. Um craque igual ele, até se ele tiver meia boca, o zagueiro já fica com medo, né? Uhum. Então tem que recuperar ele, pôr ele lá no banco. Aí nos jogos ali no segundo tempo ele entra com toda a condição de poder fazer uma jogada, intimidar o outro time. Eu levaria, assim. Não levaria, por exemplo, aquele que é um centroavante que não faz gol. Como é que chama? Parece eu quando jogava. É um centroavante que não faz gol.
0: Tem o Igor
3: Thiago. Não, não.
0: Tem o Rayan, o Luiz Henrique.
3: Não, não.
0: Agora? O Igor Thiago. Tá marcando gol, inclusive, é de cidade.
3: Matheus Cunha.
0: Matheus Cunha.
3: É isso, nem você lembrou dele, tá vendo?
0: O Igor Thiago é de Cidade Ocidental.
3: Não, o Igor Thiago entrou ontem muito bem, né? E com força, com vontade. Ele tem que ser titular, inclusive, no lugar de ser esse Matheus Cunha aí, for titular, não dá certo, não.
0: Só pra terminar, eu sei que você tá com a agenda rápida, o senhor, você tá com a agenda rápida, é intimidade.
3: Sim, pode falar.
0: Daniel, Vila Nova na vice-liderança, Goiás ali na zona do playoff e o Atlético lá embaixo, o que você tá achando?
3: Torcendo para o Atlético subir também e os 3 estar ali na zona do playoff. Acho que vai dar certo. Os 3 times são competitivos, espero que possam se fortalecer aí ao longo dos próximos meses, mas eu acho que é um campeonato que a princípio está dando aí a condição de competitividade para todos. O Vila começando muito bem, aí chegou já numa condição.

0: situação de duas vitórias fora de casa.
1: Três consecutivas.
0: O Goiás também se recuperando, teve um período ali mais difícil, mas acho que é um campeonato para a gente poder realizar aí um sonho de muitos, e o compromisso do governador Caiado de ver o Vila subindo para a Série A junto com o Goiás e com o Atlético.
2: Nesse intervalo agora vai dar tempo de resolver o problema definitivo do autódromo. É uma primeira dor de cabeça que você teve, foi o autódromo?
0: Não. É lógico, tiveram alguns detalhes ali que acabaram inesperadamente tendo problema, mas nós estamos com a garantia da empresa que executou, ela vai fazer toda a capa asfáltica novamente, tudo por um custo da parte deles, nada pro Estado, mas o fato é que o autódromo, assim, tem um problema ou outro, isso é normal, as pessoas precisam entender isso também. Não é porque uma curva lá soltou um pouco de asfalto que nós vamos jogar fora tudo que foi feito. Se não fosse tão bom que foi feito, não teria tido o MotoGP, não estaria tendo as competições. A própria Stock Car aconteceu aqui, só teve elogios de todos os pilotos. Ah, soltou um pouco de asfalto, mas não comprometeu a corrida. Pelo contrário, eu mesmo estive lá, conversei muito com o Felipe Massa e falei: Daniel, pista ficou excelente, mais rápida. Hoje o piloto tem que ser mais qualificado para poder dirigir aqui. Então, assim, não é problema. Vamos corrigir esses defeitos e vamos ter aí o melhor autódromo da América Latina, que é o nosso.
2: Daniel Vilela, governador de Goiás, esteve há pouco aqui na Rede Serra Dourada e bati esse papo com ele rapidinho.
3: Evandro. Muito bom. Daniel, menino simples, cara. Falou assim:
2: você viu? Eu falei
3: pra você. Ele falou: governador, não, pode ser você. Ele falou: o Massa chegou, falou: Daniel, cara, ele é um cara simples, um cara do povo mesmo.
2: Sim.
3: Menino bom. Menino nota 10, todo mundo conhece Daniel, vai estar com tudo para ser governador de Goiás por muito tempo aí. E sobre a análise dele da seleção, foi muito claro, né? Deu uma no Matheus Cunha, corretor, que ele não levaria, mas vai que esse Matheus Cunha mete os gols. Matheus Cunha lá no Manchester United, ele é goleador lá.
2: Sim.
3: Ele é um dos jogadores que marca gols lá. Mas assim, é como eu disse antes aqui, não vamos tão lá embaixo com a exibição do primeiro tempo. Vini Júnior jogou muito bem, cara. Gol,
2: hein?
3: Uma assistência, correu, perdeu alguns lances bobos, mas faz parte do futebol dele. Assim, não achei que a seleção brasileira foi pra chegar comentarista e falar: ah, essa seleção aí nunca vai ser protagonista de Copa do Mundo. Poxa, é cedo, é precipitação. Aí no segundo tempo o cara ficou calado. O mesmo que tinha falado. Ah, não, mas agora é o seguinte, reserva, o Panamá não dá conta, é uma seleção amadora. Ah, o Panamá vai para a segunda Copa do Mundo.
2: Vai. 1:47, você está no Serra Dourada Esportes. Mensagens pelo 629-8480-8453, Helder Nasson.
4: Muito bem, vamos aqui com a participação do Wilson de Unaí.
2: Agora.
5: Boa tarde, Serra Dourada.
2: Boa tarde.
5: Rádio Mais Ouvida do Brasil.
2: Obrigado.
5: Que é o Wilson Baiano aqui da Faina Taquaril aqui de Unaí. E eu acho que a seleção tem plena chance de ser campeão. E também, uma vergonha, né? Esse pênalti do Palmeiras aí. Esse gol aí que anularam aí, né? Contra o Palmeiras aí. É uma vergonha essa arbitragem do nosso Brasil. Mas é assim mesmo, né? Só falta agora eles pegar o título e dar pro Palmeiras aí, que não tá faltando mais nada. Boa tarde a todos.
2: Valeu, boa tarde pra você também, Wilson. Um abraço a todos aí na cidade de Unaí. Fato é que o Palmeiras tá com a pontuação bem boa ali, 7 pontos de vantagem em relação ao Flamengo.
3: Muita coisa que eles falam, eles chamam lá de varmeiras.
2: Mas já ouvi falar varmengo também?
3: Varmengo. Depende do jogo. Claro que tem erros, né? Eu também achei que aquele gol, assim, em outras situações, assim, um Wilton Sampaio, um Klaus ali, mandava bola pro centro do campo mesmo.
2: 629-8480-8453 é o WhatsApp da Rede Serra Dourada.
4: Erinaldo.
6: Boa tarde, bancada. Erinaldo aqui de Arizona.
2: Boa tarde.
6: A dúvida se o Neymar vai jogar. O Ancelotti convocou o Neymar por uma única e exclusiva razão: para não dividir o povo brasileiro. Esqueça essa história que o Neymar vai jogar jogo A, jogo B, jogo C ou jogo D. Esqueçam isso. Não vai jogar porque não tem condições.

0: físicas. Se fala do Neymar, eu só lembro de uma coisa. Foi, mas não é mais. Ele foi. Foi, mas não é mais.
1: Valeu, Erinaldo. Muito obrigado pela sua participação em direto de Orizona. Tudo de bom pra você. Mais mensagens, 629-8480-8453.
2: Boa tarde, Rafael Bessa, que é Laurineide. Estamos ouvindo a Serra Dourada, viu?
1: Oi, Laurineide.
2: É Brasil, vai ser campeão, viu, Bessa?
1: Abraço pra você, Laurineide. Tomara, tomara que o seu palpite dê certo aí. Um abraço a todos aí na cidade de Pilar de Goiás. Um
2: abraço também pro Cristian Machado, de São Miguel do Araguaia. E a Isabel Oliveira manda o áudio, vamos ouvir.
1: Agora.
3: Boa tarde, Rafael Bessa, Eduardo Gomes e Helder Nazon. Aqui é Isabel de Caiaponha. Sobre o jogo de ontem, olha, eu gostei muito. Assisti do começo até o final. E quem vai ganhar o Ex é o Brasil. Se Deus quiser, ele há de querer. Quero falar para o Rafael Bessa, o clima que agora já entrou em Copa. Lá perto do meu trabalho, tem um... Enfeitaram a árvore lá, de bandeirinha pequena, verde e amarela, e de bandeira grande. Você sabe que ficou até bonito, aquela árvore enfeitadinha? Pois é, já tem gente aqui pintando muro, faixa verde, amarela. O clima aqui agora já está entrando em ação. Então tá, vocês têm um bom trabalho. Um bom mês de junho para vocês. Um abraço. Com Deus.
1: Abraço. Valeu. Dona Isabel, na cidade de Caiaponha. Esse clima de Copa do Mundo já tá tomando, assim, as ruas. Hoje eu fiquei numa sensação, assim, tão, assim, falei, pô, pra que fazer isso? Eu ali no... Tava vindo aqui pra TV, passei por um bairro, setor Urias Magalhães. E aí eu vi que o pessoal começou a pintar a bandeira do Brasil, só que teve alguém que bem na hora passou o carro em cima. Cara, se você tá numa rua e tá vendo, tem criança, tem família, o pessoal lá tá pintando a rua, pra que você vai passar lá? Dá uma resinha, dá uma volta. O que é que custa? O camarada passou o carro em cima da bandeira.
4: É igual quando tá chovendo, tem gente no ponto de ônibus, tem uma poça d'água ali, o cara passa bem em cima pra molhar o povo, né?
1: Nossa.
4: Gente, espírito de porco, tem de todo lado, toda hora, todo instante.
1: Não, onde, tem condição?
2: Onde tem uma bandeirona pintada, é bem aqui perto, né? Ali subindo a Fué José Seba, passou o Cepal.
1: Sim.
2: Né? Tem uma bandeirona lá.
4: Linda, fica bonita. A cidade fica bonita, cara. Tem que ser patriota mesmo. Você vai, você tem camisa do Brasil, Rafa?
1: Eu? Hã? Só umas oito.
4: Oito, né? Então escolhe uma das boas lá. E...
1: Eu só não comprei ainda esse ano, mas estou pensando
4: em comprar. Amanhã naquele esquema a gente veste uma ou não?
1: Não, acho que ainda não. Ainda não.
4: Mais próximo, né?
1: Falar nisso, amanhã, uma da tarde e 52 minutos, amanhã nós vamos começar aqui o quadro Histórias da Copa, tá sabendo, né?
4: São dois dias da semana.
1: Isso.
4: Na TV Serra Dourada.
1: Isso, nós vamos com o quadro aqui na rede Histórias da Copa. Vamos mostrar aqui, por exemplo, amanhã vamos colocar algumas músicas aqui, aquelas músicas que chamam a atenção na época da Copa do Mundo. Amanhã aqui no nosso programa na Rede Serra Dourada vamos trazer e vamos participar também na TV Serra Dourada, no Jornal do Meio Dia.
4: Já com a Luciana.
1: Isso, com a Luciana Finhold.
4: Estaremos lá. Aquele papozinho rápido, não é?
1: Sim, bem rapidinho.
4: Contando alguma história sobre a Copa do Mundo. Vale a pena você sintonizar aí.
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4: Galvão Bueno. Primeira Copa do Mundo que eu fiz, Galvão Bueno lá estava. 78 na Argentina. Era narrador da rádio Bandeirantes.
1: Olha só.
4: Goleador, cabeludinho ali e tal. Jogamos lá, fizemos uma pelada lá, América do Sul contra a Europa, jornalistas. 3-3. Três gols do Galvão Bueno pro nosso time lá.
1: Então é artilheiro, homem.
4: E sempre que eu encontro o Galvão, a gente fez quatro Copas do Mundo juntos.

0: juntos aí. Sempre que eu encontro com ele, eu falo assim, eu tenho aquela foto. Ele fala, ah, tem nada, você nunca mandou pra mim, só promete. Vou ver se agora eu dou um jeito de achar, porque tá num baú que eu tenho preguiça de abrir.
1: Tem que digitalizar, né, pra poder enviar
0: Mas, pô,
1: pra ele.
0: é uma foto legal, assim.
2: Lá na Copa de 78?
0: Foi.
1: Preto e
0: Nós
1: branco?
0: jogamos no campo.
1: Já
0: Preto e
1: colorida a
0: branco.
1: foto, preto e branco.
0: Nós jogamos no campo do Ferrocarril Oeste.
2: Meu Deus, ó.
0: Organizado pelo pessoal lá da imprensa mesmo. Tava o Gerson, não. Tava o Amancio, que foi grande jogador da Espanha. Tava jogando contra a gente.
2: Umas 54, são
0: É, naquele
2: histórias
0: tempo
2: do
0: não tinha o
2: futebol.
0: celular pra gente registrar tudo, né?
2: A
0: E
2: foto era a coisa mais
0: fotos os
2: difícil,
0: caras tiravam, pra você achar uma foto dessa depois, era uma luta. Quem tirou? Manda pra mim, cara. Igual minhas fotos da Alemanha, sumiram tudo. Claudinho Pessoa, você conhece?
2: Conheço.
0: Aquele.
2: rapaz.
0: É, aquele rapaz. Eu ia falar o nome aqui dele, tá? Porque o Claudinho é gente boa. Ele sumiu um pendrive com tudo quanto era foto nossa lá da Copa.
2: Vixe, aí já era.
0: Eu fui visitar aquele trem lá do como é que chama aquele trem lá em Munique? Do Holocausto lá, aquela
2: Auschwitz?
0: um trem lá daqueles onde os
2: Campo
0: caras
2: de
0: apanhavam,
2: concentração. Campo de concentração.
0: é campo de concentração isso. Onde a cela era uma coisa que não tinha 1 metro de altura, o cara não podia ficar em pé. E
2: Meu Deus.
0: batiam neles de chicote de aço.
2: Meu Deus.
0: E tinha tudo lá. Eu entrei naquele trem lá, tirei. Foi até bom sumir, porque não é nem bom a gente guardar.
1: Lembrança ruim.
2: 5 minutos faltando para as 2 horas. Agradecendo aqui o Sandro, da cidade de Cristalina. Também a Antônia Campos, o Luiz Otávio, a Isabel Oliveira, o Christian Machado, que foram ouvintes que mandaram mensagem pelo 629-8480-8453.
1: Dá
2: Helder.
1: tempo de ouvir o Sandro aqui?
2: Claro que sim.
1: Vamos ouvir o que ele está dizendo para nós.
3: Então é artilheiro. Boa tarde, galera do esporte.
2: Boa tarde.
3: Voltando de Cristalina. Eu sou brasileiro, mas felizmente essa Copa o Brasil não leva. Essa Copa será de Argentina e Portugal. Ou fica aí, ah, Neymar e tal, não sei. Moço, Neymar já era. Neymar não tá jogando bola nem no Santos. A seleção brasileira foi faltando menos um.
2: Obrigado, Sandro. Valeu. Tava ouvindo aí o nosso bate-papo aqui no Serra Dourada Esportes, lá na cidade de Cristalina. Evandro, um abraço para você. Até amanhã.
0: Outro abraço para você, Rafael Bessa. Outro abraço aí para o Helder Nasson. Abraço aí aos amigos da rede Serra Dourada. É bom?
2: É bom ouvir.
0: Até amanhã, se Deus quiser.
2: E ele há de querer.
0: E não esqueçam, aí estaremos também no Jornal do Meio-Dia, eu e Bessa. Mas não pararemos aqui também, não. Será um tempinho lá para falar de Copa do Mundo.
2: Isso.
0: Então, contamos com você, né?
2: Com certeza. Amanhã teremos essa atração especial com histórias da Copa aqui no nosso programa Serra Dourada Esportes. Oh, só pra constar, o Helder Nasson já veio de verde e amarelo, você viu, né?
0: Já. Verde e amarelo ali, ó. Torcida.
2: Tá na
0: torcida.
2: Torcida
0: brasileira, carinhosamente, boa tarde.
2: Torcida Serra Dourada. Abraço, Helder. A seguir tem o nosso queridíssimo Tocando Sucesso.
1: Isso mesmo. Abraço, Rafael. Abraço, Evandro. Ouvintes do Serra Dourada Esportes. Tocando Sucesso vem aí, depois do intervalo, com o melhor da música de todos os tempos para você acompanhar. Essa camiseta aqui é de 2010, viu? Tirei lá
0: tá
1: do fundo
0: valendo.
1: Do baú, guardadinha.
2: Ó.
1: Para esses momentos, falou a relíquia.
0: Eu tenho uma daquelas, como é que chama? Bufana, bufana, bufana.
2: É, Bafana, Bafana.
0: Bafana, bafana, lá da África.
2: Da África do Sul, de 2010.
0: Evandro Júnior, meu filho, estava lá e trouxe.
2: Boa! Valeu, Evandro! Valeu, Helder Nasson! E muito obrigado a você pela sua atenção, pela sua companhia. Fiquem todos com Deus! Tchau!

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0: Agora 2:03, está começando mais uma edição do Tocando Sucesso com muita música e informação no seu rádio.
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0: Então vem comigo, eu te faço companhia até as 4 da tarde. Você participa 629-8480-8453. Mande sua mensagem, seu alô, seu recadinho, seu boa tarde. Fique à vontade, tá? Chamo você de Caldas Novas, Porrinhos, Piracanjuba, Goiatuba. Participe comigo aí, vai. Me dá uma moralzinha. Manda sua mensagem aqui no WhatsApp pra mim, tá bom? Vamos começar então o nosso Tocando Sucesso de hoje, segunda-feira, 1 de junho de 2026. Com Danilo e Davi, Não Mexe Nas Minhas Gavetas.

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Aguenta aí, então, vou ler na volta do intervalo, tá bom, Antônia? Porque eu já tô um pouquinho atrasado, se eu for ler o seu livro aqui, então, aí a gente perde de vez o horário, tá bom? Então eu leio no intervalo, na volta, depois do intervalo, tá bom, Antônia Campos? Segura aí só um pouquinho que eu tenho que tocar agora Shakira e Panteria. Toca!

0: Shakira e Ponteria aqui no Tocando Sucesso. 2h31, chegando o boletim informativo Serra Dourada Esportes, intervalo.
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3: O clássico Atlético e Goiás pela 11ª rodada da Série B do Campeonato Brasileiro terminou empatado. Anselmo Ramon fez o gol do Goiás, enquanto que Guilherme Marques empatou para o Atlético. O jogo aconteceu sábado no estádio Antônio Ascioli. Com o resultado, o Goiás está na 6ª posição, permanece na zona de classificação para os playoffs na 17ª posição. Já o Atlético é o 14º e tem 13 pontos conquistados. Pela rodada 12 da Série B, o Atlético vai jogar na semana que vem, dia 8, contra o América Mineiro na Arena Independência. O Goiás, na quarta-feira da outra semana, no dia 10, enfrenta o Novo Horizontino no estádio Ailê Pinheiro. 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
1: Boa tarde, 2h36.
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1: Tocando sucesso com você na Serra Dourada. Conforme prometido, vamos aqui à mensagem dela, Antônia Campos de Aciara. Boa tarde, meu amigo Helder. Quero desejar um mês de junho. Espera aí, WhatsApp, fica quietinho, per favore. Um mês de junho e uma semana. Meu WhatsApp agora, vou te falar, viu? Que tá de... Ei, meu, que é isso aqui, computador? Não, para, computador não para aqui de ficar pulando as coisas. Ó, tá doido aqui o negócio. Jesus, o trem endoidou. Que coça. Que isso, hein? Vamos lá, me ajuda, por favor. Um, dois, três e... Agora vai, espero que sim. Boa tarde, meu amigo Helder. Quero desejar um mês de junho e uma semana, né? Hoje, segunda-feira, também repletos e produtivos, de muita saúde, paz, alegria, muitas realizações, prosperidade, sempre com muitas bênçãos de Deus para você, Helder, juntamente com a sua família e todos os ouvintes e todos os dias, tá bom? Especialmente o meu amigo Marcelão Vascaíno e família. Abraço, Helder, com toda a sinceridade. Olha, nunca deixe de acreditar em dias melhores e principalmente em você mesmo. Será difícil surgir na vida... será dificuldade surgir na vida é porque o Criador confia e acredita na sua força. Boa tarde, tá bom? Nesse livro que eu escrevi, Vai Energia.

positiva para você e para sua família. Obrigado, Antônia Campos de Seara, aquele super abraço para você também, tá? Sucesso aí, obrigado, desejo para você também, tudo em dobro. Abraço aqui para Jaqueline, Jaqueline de Seara, que também tá ligada conosco, obrigado, viu, Jaqueline? Grande abraço para você aí. Então, beleza. Vamos com o Júlio César Correia de Itarumã, que também tá ligado. Obrigado, Júlio César. Sempre curtindo aqui, mandando uma boa tarde. Valeu, Júlio César! Amanhã.

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Muito bem, Rede Serra Dourada, é bom ouvir. 12h54 aqui, né? E você curtiu Ruim de Coração. Zé Felipe, na nossa programação. Valeu, Júlio César, hein? Tá aqui comemorando o 1º de junho. Isso aí, Júlio César, um bom mês de junho pra você também, tá? Curtindo aqui, ó, Danilo e Davi, né? Que começou o programa. Obrigado pela participação, viu, Júlio César? Aquele abraço pra você e uma excelente tarde. Tá sempre conosco, é muito bom ter a sua participação por aqui. Júlio César Correia, de Itarumã. É isso aí, a nossa programação aqui que não para na Rede Serra Dourada. Um sucesso atrás do outro. E a sua participação sempre, tá? 629-8480-8453. Você participa conosco, você manda o seu recado, você dá a nossa opinião, a sua opinião, né, na verdade. lembrando que na promoção Torcida Serra Dourada, você concorre aí a uma camisa oficial da seleção e também a um álbum de figurinhas com 70 figurinhas, tá? 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Tá bom? Então conto com você, conto com a sua participação e boa sorte. 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E se você já participou, continue participando, tá bom? Vamos lá, trazendo agora Biquíni Cavadão e Dani.

0: Muito bem, tá aí Baby Shy com Hoof Time aqui no nosso Tocando Sucesso. 3 em 1, edição de notícias com as manchetes do Jornal Serra Dourada e já já tem mais.
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3: Olá, ouvinte, uma ótima tarde para você. 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
1: Muito bem, Super Sequência chegando aqui na Rede Serra Dourada. Aumenta o volume para ouvir o desfile das cinco músicas do nosso Super Sequência de hoje, uma atrás da outra, tá bom? Vamos começando com Felipe Rodrigo e Banquinho.

0: É não, viu? Perdeu.
1: Nunca mais.
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3: Elis Just, na sua versão Cowgirl.

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3h21, tá aí o Super Sequência aqui na Rede Serra Dourada, hein? Borboleta Azul, Filho da Mãe, Quem Traiu Levou, Cowgirl e também Banquinho. É isso aí, Super Sequência de hoje, segunda-feira, 1º de junho, aqui na Rede Serra Dourada. Tocando sucesso, continua, Christian Ralph, Na Luz Deste Sol.

0: Muito bem, Serra Dourada, é bom ouvir. 3h33, I Just Might, com Bruno Mars. Vem aí, edição do Humor, para você dar aquela boa gargalhada. Já já tem Tocando Sucesso no ar com você.
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3: Sábado de manhã, o pai de família pegou a criançada toda, botou no carro, né? E saiu, foi pra praia, compadre. De repente, o guarda parou na estrada. Falou, tá multado por excesso de velocidade. Eu falei, seu guarda, não faz isso comigo, não. Pelo amor de Deus, o senhor vai estragar meu fim de semana. Falou, não tem problema, não. Vou dar a multa a partir de segunda-feira.
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Muito bem, meia hora final para mim com você aqui na Rede Serra Dourada. Um grande abraço, tudo de bom, uma excelente tarde. Valeu, Júlio César Correia, as tops mais tocadas no Super Sequência. Só modão do bom, é isso aí, valeu, aquele abraço, viu? Júlio César Correia de Tarumã tá sempre conosco. Lucas Ferreira de Cocalzinho também, aquele abraço. A Bruna Castro, obrigado, viu, Bruna, pela sua participação por aqui. Tudo de bom para você. Mais uma vez, abração para Antônia Campos de Iaciara, Marcelão Vascaíno também. Aquele abraço, tudo de bom. Vamos trazendo o Guilherme Silva, meu cavalo sabe.

Você tá entendendo? Ó, ó, ó o passo, ó. É assim, ó.

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Muito bem, tocando sucesso na Serra Dourada com a Alma Ex atrás, Humberto e Ronaldo. Final de programa para mim. Um abraço pro Júlio César Correia, o Boca Fotógrafo. Um abraço também pro Lucas Ferreira, pra Antônia Campos. Um abraço pro Marcelo Vascaíno. Um abraço pra Elizabeth, também Jailson e Iderlânia. Obrigado pelo carinho, pela companhia. Eu sou o Helder Nasson e volto amanhã ao meio-dia com o esporte e às 14h com o Tocando Sucesso. Na sequência, tem Nelly Rodrigues, tá bom? Já já é edição de notícias, direto da redação da TV Serra Dourada, com as manchetes do jornal Serra Dourada para você.

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Agora são 4 horas e 5 minutos, 4:05. Tarde boa, tarde linda, tarde abençoada de segunda-feira, segundona, dia 1º de junho de 2026. É o primeiro dia do mês 6. Que seja um mês abençoado para você, com muita paz, com muita alegria, de portas abertas e grandes realizações, hein? Vamos juntos por aqui até às 7, até às 6 com o nosso Tocando Sucesso. 6 horas tem o nosso trio sertanejo, às 6:15, as mais, segunda edição. Fique à vontade, sinta-se à vontade, participe, mandando a sua mensagem, o seu abraço, através do nosso WhatsApp 629-8480-8453 e participe aqui do nosso Tocando Sucesso. 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E você que está ligado, muito obrigado pelo carinho em casa, na rua, no trabalho, nos ouvindo através do nosso aplicativo, no site, na Parabólica. Você que nos ouve pela primeira vez, seja bem-vindo. Você que nos acompanha todos os dias, agradeço pelo carinho. Você motorista, muito obrigado pela carona. Você que está no comércio, valeu pelo som ambiente. Você que nos ouve pela primeira vez, agradeço aí por você acompanhar a rádio, tá curtindo aqui a nossa programação, acompanhando aqui a Serra Dourada. Você que nos ouve todos os dias, valeu pelo carinho de sempre. E muito obrigado a todo mundo, hein? Seja descansando, trabalhando, aonde quer que você esteja captando nosso sinal, sinta-se abraçado e vamos juntos por aqui até às 7. E 6 horas tem o nosso trio sertanejo, o quadro que é sucesso aqui em nossa programação, de segunda a sexta às 18 horas, sempre trazendo convidados especiais para cantar bonito aqui na Serra Dourada. E hoje temos aqui uma dupla e você vai ter aquela missão especial e descobrir de quem eu tô falando, hein? Vamos lá então, a primeira dica, eu vou passar duas, depois eu passo a terceira aqui, ó. A primeira dica é essa, hein? Um nordestino que viveu no Paraná, se encontrou com o mineiro e formaram uma das maiores duplas da música sertaneja. Um nordestino que viveu no Paraná, se encontrou com o mineiro e formaram uma das maiores duplas da música sertaneja. E aí? Essa primeira dica aqui já conseguiu aí captar quem são eles? A primeira dica é essa, hein? Um nordestino que viveu no Paraná, se encontrou com o mineiro e formaram uma das maiores duplas da música sertaneja. Se você conseguir matar charadinha nessa primeira dica, já manda sua mensagem, hein? Se não, tem a segunda dica aqui, ó. Sempre se destacaram pela mistura de ritmos em suas canções. Sertanejo raiz, guarânias, boleros fizeram parte do repertório da dupla.

0: sempre se destacaram pela mistura de ritmos em suas músicas. Moda raiz, guaranias, boleros e outros ritmos fizeram parte do repertório da dupla. E aí, conseguiu descobrir que dupla é essa, hein? Então vou repetir aqui, ó. Um nordestino que viveu no Paraná se encontrou com mineiro e formaram uma das maiores duplas da música sertaneja. Sempre se destacaram pela mistura de ritmos em suas canções, colocando aí em seus trabalhos o sertanejo raiz, guaranias, boleros e outros ritmos. E sempre se destacaram por ser uma dupla, né, que colocou aí esses estilos em suas canções. Tô falando de quem, hein? Que dupla é essa, hein? Já descobriu aí? Já? Ah, então manda a resposta pra mim aqui, hein? Tá em dúvida? Então espera mais um pouquinho, já já tem a terceira dica. Aí você vai já dar aquela elucidada pra descobrir de quem eu tô falando, hein? Mas se você já conseguiu aí, pelo menos, né, passar pela sua cabeça, suspeitar de alguma dupla, manda a resposta pra mim aqui. Se tiver errado, né, depois você corrige. O importante é você deixar a sua participação. Agora são 4h11 e o som aqui do Natan e Zé Vaqueiro. Aproveita que eu tô obrigado.
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0: É o Tocando Sucesso aqui na Serra Dourada, nessa tarde linda, maravilhosa de segundona. O som aí do Renato e Rafael, Beber Até Cair. Antes, Natan e Zé Vaqueira, aproveita que eu tô obrigado. Vamos juntos até às 7, até às 6 com o nosso Tocando Sucesso. 6 horas tem o nosso Trio Sertanejo e 6h15, as mais, segunda edição. E você já descobriu quem vai cantar no nosso trio de hoje? Já matou a charadinha? Que dupla é essa aqui, ó? Presta bem atenção, hein? A história da dupla tem a ver com essas três dicas, hein? Eu passei duas, vou passar a terceira. Então presta bem atenção, hein? Um nordestino que viveu no Paraná, se encontrou com o mineiro e formaram uma das maiores duplas da música sertaneja. Sempre se destacaram pela mistura de ritmos em suas canções. Sertanejo, raiz, guaranias, boleros e outros ritmos fizeram parte do repertório da dupla. E a terceira dica é essa aqui, ó. Uma construção muito inusitada fez parte da história de um componente da dupla. Uma construção muito inusitada, diferenciada, fez parte da história de um componente da dupla. Tô falando de quem, hein? Que dupla é essa, hein? Já descobriu aí? Se você já descobriu, manda a resposta para mim. Se não, pensa mais aí. Depois você manda a sua resposta, seja por convicção ou por dúvida, mas manda pra mim, hein? 6 horas, eles vão cantar aqui no nosso Trio Sertanejo, hein? Que dupla é essa? Então fica à vontade, participe. Deixa eu mandar aqui alô pros amigos que estão curtindo aqui o nosso Tocando Sucesso nessa tarde agradabilíssima, maravilhosa de segundona. Segundona, comecinho de semana, comecinho de mês. Seja uma semana abençoada pra você e um mês aí de grandes realizações. A nossa amiga Laudilene tá participando. Ela respondeu aqui, Nélio Rodrigues, a dupla de hoje é... Ela colocou duas duplas aqui, ó. Colocou duas. Depois ela vai decidir que dupla que é. A Laudilene, então, colocou aqui a primeira dupla e depois a segunda dupla. Então, a Laudilene depois vai decidir com que dupla ela vai ficar. Então, um abraço, Laudilene. O grande Zé Bira, companheirão Zé Bira, hein? Tá no Vale de Jequitinhonha, Norte de Minas. Zé Bira, gente boa, tá ligado conosco. Alô, Zé Bira, seja bem-vindo, meu amigo.
1: Boa tarde, né, Rodrigo Zé Bira.
0: Boa tarde.
1: Passando já a você uma ótima tarde, você e todos os ouvintes da Serra Dourada. Quero já meu boa tarde, Boca, Zé de Vita, nossa amiga Miranda, a nossa amiga Elizabeth, nossa amiga Valdete, e todos que estão escutando no programa. Desejo ter uma boa tarde, abençoado por Deus, nosso Jesus, e ofereço a próxima música a todos. E a dupla
0: misteriosa. A dupla misteriosa, o Zé Bira deixou ele, falou, a dupla misteriosa, Nélio. Aí eu vou falar assim, Zé Bira, vou ter que parar aqui a sua mensagem para deixar essa dupla misteriosa com mais mistério ainda. O Zé Bira falou que acertou, hein? O Zé Bira falou que conseguiu descobrir. Será, Zé Bira? Então, um abraço pro Zé Bira, ele que tá no Norte de Minas, Vale de Jequitinhonha, acompanhando a gente. Valeu, Zé Bira, aquele abraço, hein? Companheirão da Serra Dourada, nossa amiga Marli, tá em Rio Quente ouvindo a gente. Ela respondeu aqui, Nélio Rodrigues, a dupla de hoje é essa aí, ó. A dupla de hoje é essa. E ela falou, ó,

Ó, eu com certeza hoje já tô cravando aí que a dupla é essa. Então será que é? A nossa amiga Marli de Rio Quente, ela falou que já acertou, já descobriu. Será? Então um abraço pra você, minha amiga Marli, te agradeço pela companhia. Júlio César Corrêa tá ligadão também, grande Júlio. O Júlio respondeu aqui, ó, deixou o nome de uma dupla. Uma dupla das antigas. Será que é, Júlio? Será que essa dupla aqui, ela se enquadra nessas três dicas? Segundo o Júlio, ele falou que, né, que se enquadra. Então, se o Júlio falou, né, vou anotar aqui. Depois, se quiser mudar, Júlio, muda. Se quiser ficar com essa dupla, fica. Mas o importante é você participar, hein? Então, um abraço pro nosso amigo Júlio César. Tem aqui o nosso amigo aqui, o Francisco de Souza, que tá em Cocalzinho. Grande Francisco, muito obrigado pelo carinho, pela sua sintonia, acompanhando aqui a programação, curtindo aqui o nosso Tocando Sucesso. O Marcelão Vascaíno, grande Marcelão Vascaíno. Marcelão tá aí, ó. Rapaz, o Vascão perdeu mais um, hein, Marcelão? Você tá doido, hein? Vai passar esse período da Copa na zona perigosa, na zona da degola. O Vascão que perdeu aí pro Atlético Mineiro, né? 1-0. Então o Marcelão falou, ó, mas voltando à Copa, o Vasco vai se reestruturar, vai contratar ali novos jogadores, vai fazer aí um rebuliço aí para tentar se safar dessa zona perigosa, né? Porque se ficar aí, complica. Então um abração pro Marcelão, ele respondeu aqui, ó, deixou o nome da dupla. Será que é, Marcelão? Será que você tá certo, rapaz? Será que o Marcelão acertou ou será que o Marcelão errou? Vamos descobrir, hein? 6 horas, tem aqui a participação do grande Marcelão Vascaíno e alôzão também pro nosso amigo Zé Carlos Bittencourt, que tá embrumado na Bahia todo dia nos ouvindo, hein? Companheirão! Alô, Zé Carlos Bittencourt, aquele abraço. Te agradeço pela sua sintonia, pelo carinho de sempre. Nosso amigo Jovaldo Vieira, grande Jovaldo Vieira, hein? Ligadão! Nosso amigo Jovaldo, ele que tá em Seabra, na Bahia, hein? Grande Jovaldo, companheirão aqui da Serra Dourada, agradeço pela companhia, nos ouvindo todos os dias através da Parabólica. Valeu, Jovaldo Vieira. E o professor Marcos, torcedor do Mengão, esse tá felizão. Mengão que aplicou aí 3-0 no Curitiba, tá ali coladinho com o Palmeiras. Palmeiras que ganhou de 1-0 da Chape, um jogo lá meio complicado, né? Reclamações lá que o gol da Chape foi anulado de forma, né, indevida. Foi um gol legal, então, né, foi um jogo aí meio que tumultuado. Mas o Palmeiras levou os 3 pontos aí, ficou mais distante, ele ficou um pouquinho mais distante do Flamengo. E o professor Marcos tá mandando aqui abração pros filhos, a Júlia, o Emanuel e a Laura. Então, abração aí pra Júlia, o Emanuel e a Laura, os filhos aí do grande professor Marcos. E manda beijão aqui pros pais, a Dona Tereza e seu Bartolomeu. Alô, Dona Tereza e seu Bartolomeu, acompanhando a gente. Manda aqui um alôzão pra prima, nossa amiga Marcinha Pinheiro. Marcinha, companheirona aqui da Serra Dourada. Manda alôzão pro Marcelão, cabeça inchada, vascaíno, grande Marcelão. O Antônio Marques, grande Antônio. Mariozão, botafoguense. Mariozão que também tá com a cabeça inchada, hein? Rapaz, aquele gol lá, hein? O jogador recuou, goleirão, vacilou. E aí, foi o empate do Bahia e o Bahia depois virou, né? Abração pro Mariozão Botafoguense, nossa amiga Maria Laura também acompanhando a gente. Alô, Maria Laura, aquele abraço. E o professor Marcos respondeu aqui, falou, a dupla de hoje é essa aí, né? Ó, será? O professor Marcos deixou aqui o nome da dupla, hein? Será que essa história aqui bate com essa dupla aí? O professor Marcos, né, falou que tem certeza que é. Então vamos descobrir, 6 horas, a gente vai tocar 3 músicas da dupla que o pessoal tá colocando aqui. Tem gente colocando aqui outras duplas, né? Tem gente colocando com certeza essa dupla aqui, né? Que o pessoal tá achando que é. Então, 6 horas, eles vão cantar bonito aqui no nosso trio sertanejo. Agora tem Barões da Pisadinha, o seu garçom. 4

0: 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Agora são 4 horas e 32 minutos. O som do Bruno e Marrone, Ligação Urbana. Teve ainda Matheus e Cauã, Expectativa e Realidade. E Barões da Pisadinha, O Seu Garçom. E você, já descobriu que dupla vai cantar no nosso trio de hoje? Daqui a pouquinho, 6 horas, tem Trio Sertanejo. E a dupla que vai cantar 3 músicas em nossa programação tem a ver com essa resenha aqui, ó. Sempre se destacaram pela mistura de ritmos em suas canções. Moda raiz, música sertaneja raiz, guaranias, boleros e outros ritmos fizeram parte do repertório da dupla. Então, uma dupla diferenciada, né? Colocou aí no repertório sertanejo raiz, guaranias, que é um ritmo paraguaio, boleros, né? Ritmo argentino, ritmo sertanejo, sertanejão raiz e outros estilos eles colocaram no repertório e fizeram aí uma história diferenciada na música sertaneja. E outra dica é o seguinte, hein? Um nordestino que viveu no Paraná se encontrou com o mineiro e formaram uma das maiores duplas da música sertaneja. E uma construção inusitada, muito inusitada, diga-se de passagem, fez parte da história de um componente da dupla. Tô falando de quem, hein? Que dupla é essa, hein? Já descobriu aí? Ah, já descobriu? Então manda a resposta pra mim aí. Quem descobriu ainda não? Então vai pesquisando aí, vai pensando, dê o seu chute. E 6 horas eles vão cantar bonito aqui na programação da Serra Dourada. Intervalo e eu volto já já, tocando muito mais música pra você aqui na Serra Dourada. Agradecendo todo mundo pela sintonia, onde quer que você esteja captando nosso sinal. Sinta-se abraçado, hein? Descansando, trabalhando, dirigindo. Muito obrigado a todos aí pela sintonia. 4h34.
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Agora são 4h38, tarde boa, tarde linda. Hoje, segunda-feira, dia 1º de junho de 2026. E até às 7 estou por aqui, até às 6 com o nosso Tocando Sucesso. 6 horas tem o Trio Sertanejo, às 6h15, as mais, segunda edição. E você já descobriu quem vai cantar no nosso trio? Ainda não? Então vai pensando aí, vai colocando aí, né? Jogando aí os prós e os contras e descubra que dupla é essa aqui, ó. As dicas são essas três aqui, ó. Passei três dicas, repito pra você. A dica 1 é essa aqui, ó. A dupla se destacou pela mistura de ritmos. Eles que tinham lá um repertório, né? Um repertório com várias músicas, música sertaneja raiz, guaranias, que é um ritmo paraguaio, bolero, né? Bolerão, ritmos ciganos, dentre outros, hein? Uma dupla diferenciada, fez uma mescla de ritmos aí e colocou no repertório. E outra dica, um nordestino que viveu no Paraná, se encontrou com o mineiro e formaram uma das maiores duplas da música sertaneja. Um nordestino que viveu no Paraná, se encontrou com o mineiro e formaram uma das maiores duplas da música sertaneja. E a outra dica é essa aqui, ó. Uma construção muito inusitada fez parte da história de um componente da dupla, hein? Uma construção muito inusitada, diferente, fez parte da história de um componente da dupla. Tô falando de quem, hein? Que dupla é essa, hein? Você conhece alguma dupla que tenha a ver com essa história? Já ouviu falar? Comentar? Já ouviu algo aí a respeito? Se você, né, desconfiar de alguma dupla que tenha a ver com essa história aqui, manda sua mensagem, hein?

0: Participe conosco, às 6 horas tem o nosso trio sertanejo. Deixa eu mandar aqui abraço para os amigos que estão curtindo aqui a nossa programação. Desde já, muito obrigado a todo mundo pela sintonia. Nossa amiga Cida Murim. Alô, Cida Murim. Tá ligada, tá ouvindo. Ela manda abração para Minélio Rodrigues, para todos os ouvintes da Serra Dourada. Falou, tô aqui ouvindo, hein? Tô curtindo a Serra Dourada nessa tarde maravilhosa, nesse 1º de junho. Então, um abração para você, minha amiga Cida Murim. Tá em Cristalina todo dia, toda hora, acompanhando a Serra Dourada. Valeu, Cida. Agradeço pela companhia. Nosso amigo Lio Vascaíno tá aqui também. Grande Lio. Lio postou aqui um meme aqui, rapaz, né? Ei, Lio Vascaíno. Ele postou aqui, Marcelão. Vou te falar aqui, rapaz. Ele postou um cara com a camisa do Vasco. E esse rapaz está com um visual assim meio diferente, né? Parece que esse rapaz passou em algum lugar e levou uma teia. Eita nós, hein? Esse é o Lio Vascaíno, rapaz, né? Grande Lio, deixou aqui uma mensagem. Vou baixar aqui, eu passo daqui a pouquinho. Valeu, Lio Vascaíno. Essa aqui, o Lio, né? Falou assim, a cabeça tá inchada. Olha o rapaz aí, né? Tá judiado. Tá certo, meu amigo Lio Vascaíno. E ele é torcedor do Vasco. Mas, rapaz, ele torce pro Vasco, hein? E tá judiado. Tá igual eu aqui, rapaz. Vou passar essa Copa do Mundo na zona perigosa, meu amigo Nélio Rodrigues. Aí não é mole, não, hein? Então, um abraço, meu amigo, o grande Lio Vascaíno. Tá nos ouvindo aí em Cocalzinho de Goiás, né? Terra boa. Muito obrigado aí, grande Lio Vascaíno. Maria Marques tá acompanhando a gente também. Valeu pela sintonia. Nossa amiga Maria Marques, gente boa toda vida. E quem também está acompanhando aqui nós tocando sucesso é nosso amigo Boca Fotógrafo. Alô, Boca, seja bem-vindo, meu amigo.
1: Boa tarde, Nélio Rodrigues.
0: Boa tarde.
1: Esse forrozão aí é bom demais. Eu vou beber, beber até cair.
0: Eita, nós, né? Ó. Mudoso, hein? Grande Boca.
1: Esse forrozão aí que eu ofereci ele pro seu Jaci. Seu Jaci, a
0: grande
1: esposa
0: Jaci
1: dele, aqui do povoado Santa Teresa, município de Aciara. Também para o meu amigo Zito, lá do povoado Água Quente,
0: grande
1: a esposa
0: Zito
1: dele, aonde nós estivemos lá, dia de sábado passado, na Festa das Mães lá, organizado pela professora Ni e diretora Ni, esposa do Valdir, dos teclados, e dançamos demais. Ele só perdeu para mim, viu? Porque eu rebarbei eles dois lá na dança,
0: é isso,
1: lá,
0: hein?
1: Viu? Eles é forrozeiro, eu também sou, mas só que eu, ninguém não me aguenta no forró, viu? Ninguém não dá conta de segurar eu no forró. Obrigado, Nélio Rodrigues.
0: Valeu,
1: e
0: grande Boca.
1: Eu vou pela resposta de Júlio César Corrêas, viu?
0: Você vai embarcar, então, lá do Júlio César Corrêa aqui. O que o Júlio colocou aqui, rapaz? Vamos ver, né? Falou Nélio Rodrigues, hoje quem vai cantar no trio sertanejo é essa dupla aí, ó. Então, Boca, né? Falou que vai embarcar na resposta do grande Júlio César Corrêa. Então, abraçou meu amigo Boca Fotógrafo, que dançou muito aí no fim de semana, participando conosco. Valeu pela sua sintonia. Quem também está nos ouvindo aqui é o nosso amigo Francisco, né? O Francisco, ele deixou aqui a resposta dele. Ele falou, Nélio, eu descobri, rapaz. Logo, quando você falou, eu já matei a charadinha. O Francisco de Cristalina está nos ouvindo aí no assentamento Vitória. Valeu, Francisco. Muito obrigado aí pela sua sintonia. O grande Francisco acompanhando aqui a programação. E quem também está ligada é nossa amiguinha, né? Gente boa, Maria Laura, acompanhando aqui o nosso Tocando Sucesso. Alô, Maria Laura, seja bem-vinda aqui, minha amiga.
2: Boa tarde, Nélio Rodrigues.
0: Boa tarde.
2: Tudo bem? Aqui é a Maria Laura, filha do Maruzã Botafoguinho. Isso aqui é sua amiguinha. Que
0: valeu.
2: Bom que você esses dias tá com nós, né? As férias da nossa amiga Estela Mário.
0: É um mês.
2: Eu desejo pra você um bom começo de semana.
0: Obrigado, minha amiga.
2: Boa segunda-feira. Um abraço pra você, pra Mara da Vila Andrade, Marcelo Vascaíno, professor Marcos, o Boca Fotógrafo. Que Deus ilumine sua família,
0: amém,
2: tá bom, meu amigo Nélio Rodrigues? Tá? E um abraço pro Eldenasso.
0: Acabou de
2: que
0: sair.
2: Que bom que você tá com nós agora, nesses dias.
0: É, um mês, hein?
2: Fica com Deus, Nélio.
0: Valeu, minha amiguinha Maria Laura.
2: Você, viu?
0: Opa, grande abraço pra você, minha amiguinha Maria Laura. Maria Laura, gente boa toda vida, hein? Tá acompanhando a gente, tá em Cristalina. Abração pra ela aí, que sempre acompanha, gosta muito de ouvir. Manda um abração pra turma aí, né? Essa turma, gente boa, Marcelão, Boca Fotógrafo. E abração pro paizão da Maria Laura, o grande Mariozan Botafoguense, companheirão, hein? Ligado conosco, hein? Abração, Mariozan. E tem aqui também, né, a participação aqui, deixa eu achar aqui o nome dela, né, a nossa amiga, a Nena Alcides, ela que tá em Cristalina, deixou a resposta aqui também, vou ouvir daqui a pouquinho. Grande abraço para você, Nena, te agradeço pela sua companhia e pelo carinho. Então,

Valeu aí a todos que participaram, continue participando e tente descobrir que dupla é essa, hein? Vou passar aqui uma das dicas aqui, ó. Uma construção muito inusitada fez parte da história de um componente da dupla. Rapaz, que construção é essa? Já ouviu falar essa história aí, ó? Você que tá ouvindo, já ouviu falar de algum cantor, de alguma dupla que construiu algo inusitado, algo diferente? Pensa bem aí, ó. Qual cantor, de qual dupla, o que que ele fez, hein? Essa construção inusitada. Ele, então, construiu algo diferente. Ele falou, ó, estou construindo algo totalmente diferente, fora dos padrões. Então, essa construção inusitada fez parte da história de um componente da dupla, hein? Então, manda sua resposta e diga pra mim que dupla é essa, hein? Vou cantar daqui a pouco às 6 horas. Agora tem Juan e Leandro e Danilo e Davi. Fofoca do ano!

se a moda é caprichada, toca aqui na Serra Dourada, hein? Ei, modão, hein? Saudade com João Mineiro e Marciano, As Paredes Azuis. Quem cantou bonito aqui também foi Juan e Leandro e Danilo e Davi, Fofoca do Ano. 8 faltando para as 5, você participando aqui pelo nosso WhatsApp, 629-8480-8453. 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Já descobriu aí quem vai cantar o nosso trio de hoje? Já matou a charadinha? O Francisco falou, né, Nélio Rodrigues, ele deixou a resposta aqui, depois eu passo, Francisco, né, você que colocou aqui a sua resposta, a sua mensagem por áudio, daqui a pouquinho eu passo seu áudio aqui no finalzinho para ver se tá certo, hein, é o Francisco de Cristalina, hein, do assentamento Vitória, valeu Francisco, e quem tá ligadão aqui é nosso amigo Valdivino, hein, grande Valdivino, gente boa, gente fina, tá lá no rala, trabalhando na construção, né, tá lá com a mão na massa e a mão nos tijolos, acompanhando aqui o nosso Tocando Sucesso, né? Tá lá fazendo um galpão, né? Olhei aqui a estrutura, metalon, né? Tá lá trabalhando um galpão, construindo um galpão, o grande Valdivino. Abração pra ele e o Vanderly, né? Estão aí no rala, batendo os tijolos e ouvindo a Serra Dourada. Valeu, Valdivino. Abração pra você e Vanderly. Estão aí em Itaberaí, né? Estão lá juntos em Itaberaí nos ouvindo. Muito obrigado aí pelo carinho, pela sintonia. Romeu Batuta tá aqui também, grande Romeu, hein? Romeu falou que Nélio Rodrigues, estou aqui ouvindo.

0: E quem vai ser campeão dessa Copa vai ser o Brasil, hein? O Brasil vai surpreender e vai ganhar essa Copa. Segundo aqui o nosso amigo Romeu Batuta. Grande Romeu, aquele abraço. Te agradeço pela sua companhia e pelo carinho de sempre. Quem também está nos ouvindo aqui, acompanhando a programação, é a Nena, né? A Nena que está em Cristalina. Alô, Nena!
1: Oi, Nélio Rodrigo.
0: Opa, boa tarde.
1: É, essa dupla que você está falando é Renan e Raí, viu?
0: Será?
1: Não tem outra, é Renan e Raí.
0: Será que essa história aqui bate com Renan e Raí?
1: Muito obrigado, boa tarde.
0: Valeu.
1: Um abraço para você, para Pimentinha, para todos da rádio.
0: Então, um abração para nossa amiga Nena Alcides, ela que está em Cristalina nos ouvindo. Falou que é Renan e Raí. Será que essa história aqui tem a ver com Renan e Raí? Vamos descobrir daqui a pouquinho. Agora tem a Paula Fernandes, Se o Coração Viajar. Agora faltando 4 para as 5.

0: 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Você curtindo aqui o nosso Tocando Sucesso. Agora são 5:03, o som aí do Lucas Igor, Flash, antes Paulo Fernandes, Se o Coração Viajar. E vamos juntos até às 7 horas da noite, você participando, deixando seu alusão, aquele feliz aniversário, mandando a sua resposta aqui, dizendo pra mim quem vai cantar, hein? Quem vai cantar no trio de hoje? Outra dica aqui, né? Uma dica importante, essa aqui, ó. Sempre se destacaram pela mistura de ritmos em suas músicas, colocando sertanejo raiz, guaranias, boleros, ritmos ciganos. Tudo isso fez parte, uma mescla, né, de ritmos, fizeram parte da história dessa dupla. Que dupla é essa, hein? Você conhece alguma dupla aí que colocou o sertanejo raiz nas músicas, guaranias, boleros, ritmos ciganos e fizeram muito sucesso? Fizeram aí uma trajetória de grande repercussão aí nessa questão aí do diferente. Você conhece alguma dupla que tem essas características? Se você pensar assim, ó, será que essa dupla aí tem a ver com essa história? Manda pra mim aqui, hein? De repente você acha que é uma dupla, né? Aí você pode analisar, colocar aí, fazer uma pesquisa e dizer pra mim quem vai cantar hoje. E um deles construiu uma construção muito inusitada, né? Construiu algo muito inusitado no interior de São Paulo, que tem aí algo, né, diferente nessa construção. E aí, você sabe de quem eu tô falando? Deixa a sua resposta, daqui a pouquinho eles vão cantar bonito aqui na Serra Dourada, hein? Fica à vontade e participe. Intervalo e eu volto já já.
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1: Agora são 5 horas e 8 minutos, 5 e 8 nessa tarde agradabilíssima de segundona, segunda-feira, dia 1º de junho de 2026. E vamos juntos, hein, até as 7 horas da noite, até as 6 com o nosso Tocando Sucesso, 6 horas, Trio Sertanejo. E às 6h15, as mais, segunda edição, hein. Fique à vontade, sinta-se à vontade, participe aqui, responda pra mim quem vai cantar no nosso trio de hoje. Já tem o Trio Sertanejo com essa dupla aqui, ó. Um nordestino que viveu no Paraná, se encontrou com o mineiro e formaram uma das maiores duplas da música sertaneja. Sempre se destacaram pela mistura de ritmos em suas canções. Sertanejo raiz, guaranias, boleros e ritmos ciganos fizeram parte do repertório da dupla. Uma construção muito inusitada fez parte da história de um componente dessa dupla, hein? Uma construção muito inusitada fez parte da história de um componente da dupla. Tô falando de quem, hein? Que dupla é essa? Já desconfiou aí? Já conseguiu descobrir? Se conseguiu, manda pra minha resposta, hein? Vamos cantar daqui a pouquinho, às 6 horas aqui no nosso Trio Sertanejo. Deixa eu mandar aqui alô pros amigos. A nossa amiga Antônia Campos, ela tá participando, hein? Tá ligada, tá ouvindo. Manda aqui um abração pra Minelli Rodrigues, desejando aqui uma semana.

0: Abençoada, um mês de junho, né? Produtivo, com muita saúde, paz, alegria e prosperidade. Manda abração para todos os ouvintes da Serra Dourada, para todo mundo que está ouvindo, né? Para todos os ouvintes que estão ligados aqui em nossa programação. Grande abraço para você, minha amiga Antônia Campos, participando conosco, nosso ouvinte fiel aqui da programação da Serra Dourada, ela que está em Iaciara. Grande abraço para você, Antônia, muito obrigado pela mensagem positiva, né? Agradeço aí pelo carinho. Quem também está nos ouvindo, curtindo aqui a programação, é a nossa amiga a Laiane Cristina, ela que está em Caldas Novas, hein? Grande abraço para a Laiane Cristina, que está em Caldas curtindo a programação. Valeu, Laiane Cristina. Agradeço pela companhia. O Léo está no Santa Luzinha, a Seara também ligadão. Grande Léo, gente boa toda vida. Desejando para todos aqui uma excelente semana. Marcelão Vascaíno está aqui também. Grande Marcelão, hein? Companheirão, torcedor do Vascão. Tá com a cabeça inchada, mas ele falou que esse período aí, né, essa pausa aí pra Copa do Mundo, o Vascão vai se reestruturar e voltar com tudo. Ei, Marcelão!
1: Boa tarde, meu amigo Nélio Rodrigues.
0: Boa tarde!
1: É isso aí, meu amigo. Tamo junto e misturado na melhor programação. Um bom início de mês pra você, meu locutor nota mil.
0: Valeu, Marcelão!
1: E para todos os ouvintes, o melhor do Brasil. Antônia Campos, Júlio César Corrêa, Zé Carlos Bintecu, Marcinha Pinheiro, Elizabeth, Maria Laura, Cleomar Moreira, todos os ouvintes da melhor programação. Bacana, Marcão do Vascão, minha esposa Laudilene, os filhos Ana, Enzo Henrique, Marcelo Neto, Leandro José. Tamo junto e misturado. É isso aí, né? O Vasco deu uma derrapada aí, vamos ficar na zona lá, mas pouco tempo.
0: Passou um mês.
1: O quinto colocado pro Vasco é só 9 pontos. 3 partidas que ganhar em seguida, já sobrar pra Rio. O campeonato tá muito disputado. E é isso aí. Gostei do gol de Ryan ontem. É isso aí. Na seleção brasileira vai ter gol do Ryan hoje? É isso aí. Essa dupla aí que eu coloquei, 4 e 13. Eu demorei um pouco, né, hoje.
0: Valeu, grande Marcelão Vascaíno, né? Gente boa, né? Nos ouvindo, curtindo a programação, sempre ligado. O Reinaldo tá em Cristalina, tá participando aqui também. Deixou o áudio aqui pra gente, né? O grande Reinaldo, será que ele tá respondendo aqui, né? Eu vou ouvir daqui a pouquinho, né? Então eu vou ouvir o áudio aqui do grande Reinaldo, tá em Cristalina acompanhando a gente. Rafael também tá em Cristalina. Grande Rafael, tá ligadão conosco. Deixou também aqui um áudio pequenininho, né? Acho que é a resposta, né? Então vou ouvir já. Grande Rafael, muito obrigado pela sua sintonia. A nossa amiga Elzimar Martins tá em Itajá, todo dia ligada, hein? Grande abraço, Elzimar. Curtindo aqui o nosso Tocando Sucesso. Sempre ligado aqui na nossa programação, agradeço pelo carinho, pela sintonia de sempre. E alusão aqui pro Enzo Henrique, acho que ele mandou mensagem aqui, né? Vou salvar aqui, no próximo bloco eu passo. Abração pro Enzo Henrique, Enzinho do Vascão, tá nos ouvindo aí, hein? Então, abração pro Enzo Henrique e alusão pra nossa amiga a Jordana, ela que tá em Caldas Novas, hein? Grande abraço pra você, Jordana, agradeço pela companhia. Acompanhando aqui o nosso Tocando Sucesso, a Vanderleia Júlia, tá em Cristalina também ligada. Ela falou, Nélia, a dupla vai cantar essa aí, ó. Pode anotar, coloca aí o horário. Um abração pra Vanderleia, ela que tá em Cristalina. Ela falou, ó, é o seguinte, eu tô aqui ouvindo, curtindo a Serra Dourada e mando um alô especial pro Divino da Napolina e José Vitório. E eu, né, a Vanderlei. Então, abração pra Vanderleia, Divino da Napolina e o José Vitório. Será que o Divino torce pra Napolina, rapaz, né? Será que o Divino torce pra Rubra? Deve ser, né? Sei não. Então, abraço aí, Divino, o José Vitório e a Vanderleia, que estamos ouvindo em Cristalina. E alusão pra nossa amiga Alessandra Rosa. Alessandra na Fazenda Cedro, ela, o esposo Edinaldo e os filhos a Julie e o Lucas Gabriel. Grande abraço, minha amiga Alessandra. O Santos Corretor também na sintonia, né? Companheirão Santos Corretor, ele que todo dia tá nos acompanhando, Santos Voz de Ouro, hein? Valeu, Santos, te agradeço pela sua companhia. E agora tem um som aqui do Fred Fabrício, Te Amar é Meu Talento.

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Agora são 5h28, você curtindo aqui o nosso Tocando Sucesso, o som da Lauana Prado. Aqui na programação Escrito nas Estrelas, Rio Negro e Solimões, Estrela Guia, João Bosco e Vinícius, cantaram bonito aqui também, Bloqueia Eu, Zé Henrique Gabriel, hein? Morro de Saudade e Fred Fabrício, a primeira aqui do bloco, Te Amar é Meu Talento. E você participando, deixando aí seu alusão, aquele boa tarde, aquele feliz aniversário para quem hoje completa mais uma linda primavera. Manda sua mensagem, participe aqui da nossa programação e diga quem vai cantar no nosso trio de hoje, hein? Uma das dicas é essa aqui, ó. Uma construção muito inusitada fez parte da história de um componente da dupla. E aí, que construção é essa, hein? Uma construção no interior de São Paulo marcou a história de um componente da dupla. Ele que tinha um sonho de concluir uma construção muito inusitada, uma construção meio que medieval. E aí, de quem eu tô falando, hein? Vamos cantar daqui a pouquinho, hein? O pessoal participando aqui respondendo. Quem tá nos ouvindo aqui é o Nilson, o grande Nilson, hein? Tá em Cristalina, nosso amigo Nilson participando aqui, deixou a resposta, falou a dupla de hoje é essa aí, ó. Será que são eles, meu amigo Nilson? Será? Então um abração pro Nilson acompanhando a gente. Agradeço pelo carinho. Marcinha Pinheiro tá aqui, hein? Alô, Marcinha. Marcinha, gente boa. Ela falou, cheguei chegando, hein? Então um abração pra Marcinha, nos acompanhando em Cristalina. Marcinha, gente finíssima, sempre ligada. Quem também tá participando aqui é o nosso amigo aqui, o Cleiton. Cleiton Vieira, ele que tá em Caldas Novas, hein? Grande abraço pra você, Cleiton, e os amigos aí de Caldas. Nos 90,7, o Cleidi Leão, companheirão, hein? Grande Cleidi, abração pra ele, a esposa Camila, né? A esposa Camila e a bebezinha do casal, né? Que tá chegando aí, a Maitê. Um abração, Cleidi, Camila e a Maitê, nos ouvindo.

em Caldas. E um alusão pra ele, rapaz. Tá aqui também, nos acompanhando. É nosso amigo Zé de Vito Açougueiro. Grande Zé de Vito. Ele, a tia Sil, filhão Leandro. Cleomar no Moreiras Bar, também ligadão. Grande Cleomar Moreira, hein? Gente boa toda vida. O Nego da Paz, no Bar da Paz, em Cocalzinho. Ligadão, grande Nego da Paz. Muito obrigado a ele e os clientes aí nos ouvindo. E quem também tá ligado é a Bel Lavadeira, hein? Alô, Bel Lavadeira. Tá em Cristalina acompanhando a gente. Nossa amiga Bel Lavadeira, todo dia nos ouvindo.

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Agora são 5 horas e 35 minutos e você curtindo aqui a nossa programação nessa tarde maravilhosa. Muito obrigado aí todo mundo pelo carinho. Alusão aqui, né, pra toda a turma que tá acompanhando aqui o nosso Tocando Sucesso. Nossa amiga Lucileide Amorim tá aqui ligadona. Ela falou: Nélio, tô aqui ouvindo. Manda um abração pro nosso conterrâneo, né, o seu companheirão Zé Carlos Bittencourt, ele que tá embrumado na Bahia, né? Grande Zé Carlos, e também para a torcida do Mengão, hein? Então, um abração para Lucileide Amorim, nos acompanhando, curtindo aqui a programação. Valeu, Lucileide. Diva Oliveira, ela tá em posse, hein? Tá ligada, tá ouvindo a nossa amiga Diva. Ela falou: Nélio Rodrigues, hoje quem vai cantar no Trio Sertanejo? Ela falou: ó, a música... Será que... Ela não colocou o nome da dupla, não, né? Colocou o nome de uma música aqui. Será que é, Diva? Coloca o nome da dupla aqui, manda pra...

Pra mim, minha amiga, abração pra você e os amigos aí de posse. O Júlio César Corrêa tá aqui também, falou, Nélio, eu pensei aqui, rapaz, né? E analisei, coloquei aqui os pingos nos is, fiz umas contas aqui meio malucas, umas pesquisas minuciosas e cheguei à conclusão que a dupla é essa aí, ó, o Júlio César Corrêa. Um abração, Júlio, te agradeço pela companhia e pelo carinho. A Maria Laura, ela tá respondendo aqui, falou, Nélio, a dupla é essa aí, ó. Essa dupla aí, meu amigo Nélio Rodrigues. Então, um abração pra você, minha amiga Maria Laura. O Nego da Paz, tá ligadão, hein? Grande Nego da Paz, deixa um áudio aqui, vou ouvir daqui a pouquinho. O companheirão Nego da Paz, gente finíssima, tá aí com a turma acompanhando a programação em Cocalzinho, né? Grande Nego da Paz, a galera batendo a sinuquinha, tomando uma geladinha e ouvindo aqui o nosso Tocando Sucesso. Valeu, Nego da Paz, gente finíssima, hein? Pensa no companheirão, é o Nego da Paz, hein? Sempre ligado. A Vera Rodrigues também está nos ouvindo, hein? Nossa amiga Vera, abração para ela, a turma toda aí de Cocalzinho. Vânia Alves em Corumbá de Goiás, também ligadona. Valeu, Vânia. Abração para você, as netinhas, Aruna Gabriela e Amanda Gabriela. O nosso amigo Irmando está em Itajá curtindo também, grande irmã, hein? Valeu pelo carinho, pela sua sintonia. Irmando, gente finíssima. E alusão aqui para nossa amiga Ana Sônia, que também está em posse. Valeu, Ana Sônia. A nossa amiga Vânia da Fazenda Brejinho também nos acompanhando. O Rubens Lopes em Aciara. O companheirão aí, né? O Robson Lopes do Salão WR também nos ouvindo. Grande Robson Lopes. O... cadê o nome da... achei aqui, rapaz. É o Cleiton. Cleiton também tá ligadão. Tá em Caldas, hein? Valeu, Cleiton. Te agradeço pela companhia. Daqui a pouquinho mais participações. Agora 5h37. E o som aqui do Jorge Matheus. Cantando bonito. Só falta você!

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Você curtindo aqui o nosso Tocando Sucesso, o som aí do César Menotti e Fabiana, hein? Modão, maluco por você. Antes, Daniel cantou bonito aqui também, a primeira letra. E Jorge Mateus, só falta você. 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A Copa que tá começando, hein? Começa dia 11 e o Brasil estreia dia 13. Agora são 5 horas e 49 minutos, faltando 11 para as 6. E daqui a pouquinho tem trio sertanejo com essa dupla aqui, ó. Já descobriu aí quem são eles? Uma dupla que tem uma história marcante, de músicas maravilhosas. Misturaram aí a Guarani em suas músicas, bolero, ritmos ciganos. Fizeram uma mescla ali, né? Misturando com o sertanejão raiz. E sempre foram diferenciados. E uma construção meio que inusitada marcou a história de um componente da dupla. Uma construção no interior de São Paulo marcou a história de um componente da dupla, hein? Que construção é essa? Até agora ninguém colocou aqui, né? Teve um ouvinte aqui, né? Que colocou. Falou, ó, essa construção aí. Se você souber a construção é essa, manda pra mim aqui. E um nordestino se uniu com um mineiro. Um nordestino que viveu no Paraná se uniu com o mineiro e formaram uma das maiores duplas da música sertaneja, hein? Tô falando de quem, hein? Que dupla é essa, hein? Se você souber, manda pra mim aqui a resposta. O nosso amigo Nilson, grande Nilson, hein? Tá em Cristalina e falou, a dupla de hoje é essa aí, segundo o Nilson, hein? Será, Nilson? Será que tem a ver, meu amigo? Um abração pra você, te agradeço pela sua companhia e pelo carinho. A Elizabeth tá em Cristalina, tá participando aqui também. Grande abraço, Elizabeth. Agradeço aí pela participação aqui no nosso Tocando Sucesso. E quem também tá ligada, a nossa amiga Maria Laura respondeu também, né? É, colocou aqui o palpite dela, muito obrigado Maria Laura. E o Jordan, tá participando aqui também, o Jordan Vieira. Então abração para ele que tá em Caldas Novas, hein? Então abração Jordan, te agradeço aí pelo carinho, pela sua sintonia. E vamos de música, hein? Agora tem essa aqui, especialmente para nossa amiga a Cida Murim, né? A Cida Murim gosta muito dessa dupla aqui, hein? Então, um abração pra Cida Murim, nos ouvindo em Cristalina. Agora tem a Dalberto e Adriano. Você só me faz feliz.

0: 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Agora 6:30, aliás, né? 6:00 em ponto, né? 6:30 não, 6:00 em ponto. Você curtiu aí o som do Léo Magalhães, a música Meu Novo Amor, antes Banda Brisa, Agora é Tarde, Adalberto Adriano, Saudade Boa, Você Só Me Faz Feliz. Abração para toda a galera que tá curtindo aqui o nosso Tocando Sucesso, descansando, trabalhando, curtindo através do nosso aplicativo. Muito obrigado. E o Nego da Paz tá aqui. Alô, Nego da Paz, seja bem-vindo, meu amigo. Deixa eu tirar aqui o rapidinho aqui, né, pro Nego da Paz falar sem correria. Diga aí, meu amigo, Nego da Paz.
1: Valeu, obrigado, Nelly Rodrigo. Foi só hoje. Ainda bem que tá lembrando a gente aí toda hora, né? A próxima música aí de André Andrade se oferece pra nós aqui, Milton, minha esposa, tão aí sozinho. O povo que tá aqui jogando aquela sinuquinha, tomando aquela geladinha, oferece pra nós a próxima do André Andrade. Nós não esquecemos dessa...

0: Adorada, não, nem do nosso companheiro aí. Um abração aí, de coração. Tchau, tchau.
1: Valeu, grande Nego da Paz, gente boa, gente fina. E alusão também aqui, né? Deixa eu ver quem tá participando. Será que é o Enzinho do Vascão?
2: E aí, Rodrigues, manda um abraço para todos os ouvintes da
1: É o
2: rádio.
1: Enzinho, rapaz. Enzinho do
2: E
1: Vascão.
2: eu acho que a Colômbia ganha,
1: É a Colômbia?
2: que a Colômbia é uma seleção muito
1: Você
2: forte.
1: acha que a Colômbia vai ganhar?
2: É. E
1: Rapaz.
2: também,
1: Ah.
2: tchau.
1: Isso aí.
2: Chama que é pressão. Aqui é o Enzinho do Vascão, filho do Marcelão.
1: Ó, rapaz, Enzinho do Vascão, torcedor do Vascão, filhão do Marcelão Vascaíno, rapaz, né? Então, um abração pro Enzinho aí. O Enzinho falou: rapaz, eu tô meio grilado, né? O Vasco vai ficar na zona do rebaixamento durante 40 dias. Aí não é mole, não, meu amigo Nélio Rodrigues. Aí eu tô chateado. Então, um abração, Enzinho. Nos ouvindo aqui, muito obrigado. Maria Lopes também acompanhando a gente, hein? Grande abraço, Maria Lopes. Curtindo aqui a nossa programação, Maria Lopes, gente boa, né? Quem também está nos ouvindo aqui é. Deixa eu ver quem é aqui, né? Ah, tá mandando. Ah, respondeu aqui, ó. Falou Nélio Rodrigues, quem vai cantar hoje essa dupla aí? Será que é? Vamos descobrir já já, hein? Vamos lá!
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1: 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Agora são 6h02, no ar aqui o nosso Trio Sertanejo, o quadro que é sucesso em nossa programação de segunda a sexta às 18 horas, sempre trazendo convidados especiais para cantar bonito aqui na Serra Dourada. E abração para o nosso amigo Valto. Valto que participou aqui, deixou a resposta dele, hein? Será que o Valto acertou? Ele falou: ó, eu sou o Valto, motorista carreteiro, tô aqui ouvindo a Serra Dourada. Nesse finalzinho de tarde, curtindo essa rádio maravilhosa. E a dupla é essa aí, ó. Será que são eles? Será? Será que a história tem a ver com essa dupla aqui? Nosso amigo, o Paulo César, deixou aqui. Vamos ver o que o Paulo César falou aqui, ó.
4: Boa tarde, boa tarde, boa
1: Boa
4: tarde.
1: tarde.
4: Paulo César de Morrinhos. Rapaz, essa é fácil.
1: É?
4: A dupla que da construção aí é um castelo medieval, Milionários José Rico.
1: Será, rapaz? Será que são eles? Então vamos descobrir já já, né? Abração pro Paulo César, tá nos ouvindo em Morrinhos, né? Pegando o sinalzão aí através de Caldas Novas nos 90,7. Então abração, meu amigo Paulo César. Te agradeço aí pelo seu carinho, pela sua sintonia. E vamos lá então, né? Vamos desvendar esse mistério aqui, né? Essa dupla que tem uma história maravilhosa. Um pernambucano, um nordestino, nascido em Pernambuco, viveu no Paraná, em Terra Rica. Se encontrou com o um mineiro em São Paulo e formaram uma das maiores duplas do Brasil. E aí, já conseguiu descobrir? Nasceu em Terra Rica, no Paraná. E aí, qual cantor nasceu em Terra Rica, no Paraná? É isso mesmo que você pensou, hein? E sempre se destacaram misturando ritmos, hein? Moda raiz, guaranias, boleros, ritmos ciganos, misturavam tudo ali, colocavam essa mistura e essa mescla em suas músicas e um castelo, hein? Um castelo, o pessoal falou do castelo aqui, hein? Um deles construiu um castelo, uma construção inusitada, não conseguiu terminar esse projeto, né? Que era um sonho pessoal e tá lá em Limeira, né? Não sei se está ainda, né? Não sei se estava em processo judicial, alguma coisa, mas a construção é em Limeira, interior de São Paulo. Então são eles, hein? Vão cantar bonito aqui, Milionário e José Rico, hein? Eita, nós, são eles, hein? Os Gargantas de Ouro. E quem acertou primeiro aqui foi nosso amigo Francisco, rapaz, o Francisco do assentamento Vitória, mandou mensagem às 4h09. Ei, Francisco, foi o primeiro aqui a acertar. Na hora que eu tava falando, ele, ó, já sei, já mandou aqui. Então, um abraço, Francisco do assentamento Vitória, o primeiro a acertar. Marli, a segunda, mandou mensagem às 4h11. Laudilene, às 4h12. Zé Bira também, juntinho aí com a Laudilene, também às 4h12. Marcelão Vascaína, às 4h13. Professor Marcos, às 4h21. A Vanderleia Júlia de Cristalina às 4h58, Rafael às 5 horas e 3 minutos, grande Rafael, Reinaldo às 5h11, Antônia Campos mandou uma mensagem aqui também pra gente, deixa eu ver aqui que horas, né? Acho que é 5h03, né? Se eu tiver me enganado aqui, depois eu corrijo, minha amiga Antônia, o Paulo César, né, que acabou de falar, mandou uma mensagem às 5h13, Júlio César Corrêa às 5h33, Maria Laura às 5h34, os acertadores aqui do nosso trio sertanejo. Se eu esqueci alguém, depois manda para mim aqui, aí no finalzinho eu falo aqui o nome. Beleza? Então são eles, hein? Milionários Zé Rico, que vão cantar aqui no nosso trio sertanejo, os Gargantas de Ouro. E o nosso amigo também, que o Valto, né? O Valto, que foi o último a participar, também mandou a mensagem aqui, né? Um abração pro Valto, né? Grande Valto!

0: muito obrigado pelo carinho, participou aqui no finalzinho, a Vani, né, a Vani também, ela participou aqui também, deixa eu ver aqui que hora que ela mandou, mandou agora, então abração pra Vani, que participou aqui também, mandou mensagem aqui já colado aqui com o nosso trem, então abração pra Vani, então abração, a Antônia mandou às 4h52, né? Então corrigindo, a Antônia mandou às 4h52, grande abraço amiga Antônia, abração pra todo mundo, e agora tem os Gargantas de Ouro.
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0: De boa, toca aqui na Serra Dourada. Foi então nosso trio sertanejo com os Gargantas de Ouro, hein? Só modão, hein? Nasci pra te amar, duas camisas e três pedidos de amor. Então, um abração pra todos que participaram, nossos amigos aqui, o Francisco, do Assentamento Vitória, Laudilene de Aciara, Marli de Rio Quente, o Zé Bira no Vale de Jequitinhonha, Marcelão Vascaíno, é grande Marcelão em Aciara, o professor Marcos em Cristalina, Wanderleia Júlia em Cristalina. O Rafael também, Cristalina, participou conosco, né? Respondeu aqui certinho. O Reinaldo, Antônia Campos, o Paulo César de Morrinhos, Júlio César Correia de Tarumã, Maria Laura de Cristalina, o Valto Motorista. Abração para essa turma maravilhosa que acertaram os convidados aqui do nosso Trio Sertanejo. E amanhã tem mais, é a partir das 6 horas, mais edição do nosso Trio Sertanejo. Intervalo chegando e já já as mais, segunda edição.
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1: 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Agora são 6h20, tá começando aqui as mais, segunda edição, a contagem regressiva das melhores da Rede Serra Dourada nessa noite linda, maravilhosa, 1º de junho de 2026, e até às 7 tem.
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3: Número 12.

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1: Vai cantar bonito assim lá longe. Zezé de Camargo e Luciano.
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3: Número 9.

0: Serra Dourada, a rádio que é bom ouvir. Agora são 6h32 e você curtindo aqui as mais, o som do Diego e Vitor Hugo, BG A Cura. Você em casa, na rua, no trabalho, dirigindo, nos ouvindo através do nosso aplicativo, do nosso site, na Parabólica, descansando, trabalhando, valeu pelo carinho, pela sua sintonia. Tá chegando aqui o Serra Dourada Esporte e eu volto já já com a segunda parte das mais.
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2: Depois da vitória de ontem, 6-2 sobre o Panamá no estádio do Maracanã, jogadores da seleção brasileira receberam folga e só se apresentaram no início da noite desta segunda-feira no hotel onde a seleção brasileira está concentrada no Rio de Janeiro. Jogadores, nesse momento, já se preparam para o embarque, que vai acontecer a partir das 10 horas da noite no aeroporto Tom Jobim, no Rio de Janeiro. Voo direto para Nova Jersey, nos Estados Unidos, onde a seleção brasileira passa a fazer a segunda parte de sua preparação para o Mundial. A seleção do Brasil, que ficará concentrada no centro de treinamentos do Red Bull, em Nova York, Nova Jersey, para os compromissos da Copa do Mundo. O primeiro jogo da seleção brasileira é no sábado, amistoso contra a seleção do Egito, na cidade de Cleveland. E estas e outras informações esportivas você confere diariamente no Serra Dourada Esportes, aqui na Rede Serra Dourada, de segunda a sexta-feira, do meio-dia às 2 da tarde.
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0: 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Agora faltando 16 para as 7. E você curtindo aqui as mais, hein? Abração para todo mundo. Aonde quer que você esteja acompanhando a Serra Dourada, sinta-se abraçado. E o som do Xande de Avião e Henrique Juliano. Não é o lugar, é a pessoa.
1: Aí gastou dinheiro à toa, né?
0: É, gastou dinheiro à toa. Número 6. Maiara e Maraíza, quem sente saudade sou eu.

0: 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Agora faltando 8 para as 7 na sua. Boa e ótima noite. Aonde quer que você esteja acompanhando, sinta-se abraçado, hein? Valeu pelo carinho, pela sintonia. A música número 4 com Zé Felipe, Ruim de Coração.
1: Número 3.
0: Natan e Zé Vaqueiro, aproveita que eu tô obrigado.
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0: As mais da Serra Dourada. Agora faltando 3 para as 7. Danilo e Davi, Não Mexe nas Minhas Gavetas. A música 2 aqui das mais. Está chegando aqui a número 1, que é o som do Panda. Eu Te Seguro. Na sequência tem a Voz do Brasil. 8 horas, tem muito mais aqui na Serra Dourada. Eu sou Nélio Rodrigues, estou indo nessa. Agradeço pela companhia e pelo carinho. Volto amanhã, se Deus me permitir. Às 4 horas da tarde, nós tocando sucesso. E às 6h15, mais uma edição das mais. Valeu, valeu, valeu demais. Beijo no seu coração. Fiquem todos com Deus. E até amanhã, às 4. Tchau.
1: Primeira posição.

0: Em Brasília, 19 horas.
1: Está no ar a Voz do Brasil. As notícias do governo federal que movimentaram o país no dia de hoje.
2: Boa noite.
0: Boa noite para você que nos acompanha em todo o país.
2: Segunda-feira, 1º de junho de 2026.
0: Vamos ao destaque do dia. Medidas para conter a alta no preço dos combustíveis.
2: O governo oferece auxílio a refinarias nacionais e aos importadores de diesel e Petrobras anuncia desconto na venda do produto.
0: E são intensificadas ações contra preços abusivos e para garantia da qualidade dos combustíveis.
2: E ainda, saúde.
0: Em um dia de mutirão, hospitais universitários realizam mais de 52 mil procedimentos entre cirurgias e consultas.
2: Quem vai falar com a gente sobre esse trabalho é Arthur Chioro, presidente da HU Brasil.
0: Vamos saber mais também sobre o Tela Brasil.
2: Filmes, séries, desenhos animados, uma nova plataforma de streaming gratuita e com conteúdo 100% nacional.
3: Sejam muito bem-vindos e bem-vindas. O cinema é nosso e a casa é sua.
0: Hoje, na apresentação da Voz do Brasil, Mariana Jungmann e Luciano Seixas.
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0: Para conter a alta dos preços dos combustíveis desencadeada pela guerra no Oriente Médio, o governo do Brasil decidiu prorrogar por 2 meses uma série de medidas.
2: Entre elas, uma nova subvenção para conter a alta nos preços do diesel e novas ações de fiscalização.
0: A repórter Gabriela

0: Noronha tem os detalhes dessas medidas. Boa noite, Gabriela.
1: Boa noite, Luciano, Mariana, boa noite a todos que nos ouvem. Olha, a partir desta segunda-feira, o governo passará a pagar uma subvenção de R$ 1,12 por litro do óleo diesel às refinarias nacionais e também aos importadores do combustível. A medida substitui dois auxílios que se encerraram no último domingo e também, a partir de hoje, passa a valer uma nova subvenção de 35 centavos por litro ao óleo diesel A de uso rodoviário. Essa medida substitui a desoneração de impostos sobre o combustível que perdeu a validade neste domingo. E olha, a Petrobras já informou que este desconto está valendo e reduzindo aí o preço médio de venda para as distribuidoras de R$ 3,65 para R$ 3,30.
2: Ô, Gabriela, e em relação ao gás de cozinha, como é que fica?
1: Também foi prorrogada, Mariana, até 31 de julho, a subvenção destinada aos produtores e importadores de gás liquefeito de petróleo, o gás de cozinha. Os recursos federais para a medida foram ampliados de R$ 330 milhões de reais para R$ 660 milhões. E para o consumidor, a medida significa um benefício equivalente a R$ 11 por botijão de 13 quilos. Também foi prorrogada a desoneração dos PIS/COFINS sobre o querosene de aviação e sobre o biodiesel utilizado na mistura obrigatória ao diesel rodoviário vendido nas bombas. E o governo também ampliou a carência para o pagamento das tarifas de navegação aérea.
0: Gabriela, e sobre as fiscalizações do setor?
1: Elas continuam, Luciano. A Agência Nacional do Petróleo, Gás Natural e Biocombustíveis continuam todas essas operações de fiscalização nos estados, com foco em preços abusivos, qualidade dos combustíveis, irregularidades nas bombas e documentação. Essas irregularidades podem acarretar multas de até R$ 5 milhões e a interdição dos postos. Vale lembrar que as denúncias podem ser feitas pelo número 0800-970-0267. Mariana, Luciano.
2: Muito obrigada, Gabriela Noronha, pelas informações ao vivo aqui na Voz do Brasil.
0: Filmes, desenhos, documentários, um conteúdo brasileiro de graça com garantia de acesso a todos.
2: É a plataforma Tela Brasil, o streaming público e gratuito voltado à exibição de obras audiovisuais do nosso país, que foi lançado pelo governo do Brasil.
3: A Tela Brasil, plataforma pública de streaming do governo federal, estreia com mais de 550 filmes, séries, documentários e produções históricas feitas entre 1910 e 2025. O lançamento aconteceu no Rio de Janeiro, reunindo representantes do setor audiovisual com a presença do presidente Lula, que destacou a importância da cultura para o país.
4: Vai contribuir para a elevação da compreensão de um país chamado Brasil. Por que que nós somos assim? Por que que nós fazemos assim? O mais importante é a gente conhecer o nosso país por dentro, conhecer a nossa cultura, a razão das coisas que fizeram a gente chegar onde nós chegamos.
3: No catálogo tem de tudo. Clássicos do cinema brasileiro, obras indicadas ao Oscar, produções infantis, conteúdos educativos e filmes indígenas e o melhor, sem assinatura, sem publicidade e com acesso gratuito pelo gov.br. O lançamento também contou com a presença da ministra da Cultura, Margarete Menezes.
5: Teremos ali uma diversidade grande da produção, desenhos animados, filmes premiados, né? Então, esse é o primeiro passo para a gente conseguir também fazer com que o povo se reconheça e fortalecer, né, a nossa identidade.
3: Por enquanto, a plataforma funciona na versão web, mas os aplicativos para Android e iPhone devem chegar nos próximos dias. A iniciativa promete colocar a rica diversidade do audiovisual brasileiro ao alcance de todos, em qualquer lugar do país.
6: A Tela Brasil é a nova casa do cinema brasileiro, de graça, no seu computador, no seu telefone, na sua vida. Sejam muito bem-vindos e bem-vindas. O cinema é nosso e a casa é sua.
3: Reportagem Vladimir Platonov.
0: No último sábado, os 45 hospitais universitários do país fizeram mais um mutirão de atendimentos para consulta.

0: e procedimentos.
1: A prioridade dessa vez foi atender idosos que já estavam na fila do SUS aguardando para cirurgias e consultas.
0: Hoje nós conversamos com o presidente da rede HU Brasil, Arthur Chioro, para saber mais dos resultados dessa iniciativa. Boa noite, presidente, bem-vindo.
2: Boa noite. Tivemos um resultado fantástico. Estamos muito satisfeitos. Os 45 hospitais universitários federais vinculados ao MEC conseguiram neste quinto mutirão, dessa vez destinado aos idosos, tinha sido um pedido do presidente Lula para que a gente pensasse, e fizemos assim com as mulheres, o primeiro deste ano, esse segundo destinado aos idosos, e mais de 52 mil atendimentos em todo o país, 1.219 cirurgias, quase 7 mil consultas e muitos exames especializados para idosos que aguardavam às vezes 10 meses, um ano na fila de espera, encurtando o tempo de espera, né, e produzindo diagnóstico e tratamento, o que é muito bom e ajuda o programa. Agora tem especialistas do Ministério da Saúde, reforça o SUS e, ao mesmo tempo, as atividades de ensino dos hospitais universitários.
1: Foram mais de 50 mil procedimentos, né?
2: Mais de 52 mil procedimentos. Nas cinco edições, nós já passamos de 200 mil procedimentos nos nossos hospitais universitários. E a cada mutirão nacional, o entusiasmo, né, a integração com a comunidade, o envolvimento, né? Então, se nós tivemos, por exemplo, vários dos nossos hospitais que se articularam com as secretarias de saúde e reforçaram a vacinação dos idosos e dos familiares, além então de consultas especializadas, exames, procedimentos e muitas cirurgias, nós tivemos a oportunidade de produzir este espaço de formação dos médicos residentes, dos alunos internos da medicina, da enfermagem, porque também é um momento de formação. Mas o mais importante é a diminuição do tempo de espera e, naturalmente, a oportunidade de diagnóstico. Vou dar um exemplo do que eu estou falando. A dona Amenaides Matos Pinto foi atendida no Hospital Universitário Getúlio Vargas, que foi o hospital que fez mais cirurgia dessa vez, do Amazonas, da Universidade Federal do Amazonas. Ela tem 97 anos e pôde fazer seus exames, seu atendimento. Ou o seu Ângelo Costa, de 71 anos, paciente do Lauro Vanderlei, Hospital da Universidade Federal da Paraíba, em João Pessoa, que fez um procedimento muito importante, que foi a retirada de um tumor de pele, um melanoma. Então, assim, a gente oportunizar para muitos idosos a este acesso a exames, ultrassom, tomografia computadorizada, ressonância, endoscopia, colonoscopia, hemodinâmica, podendo fazer atendimento, evitando complicações, e muitas cirurgias de pequeno, médio, inclusive de grande porte. Portanto, uma contribuição para o SUS, mas acima de tudo para a qualidade de vida, né, desses idosos do nosso Brasil, que tem todo o direito à saúde e são cuidados pelo governo federal através dos nossos hospitais universitários federais.
0: Como o senhor disse, é uma estratégia para reduzir as filas do SUS, né? Vocês já conseguem medir o impacto?
2: Ah, sim. O Ministério da Saúde, que coordena toda essa ação, né, de diminuição do tempo de espera nas filas dos brasileiros e brasileiras, vem observando uma diminuição objetiva no tempo de espera, mas, acima de tudo, uma ampliação da oferta. O ano passado, nós batemos um recorde em todo o Brasil do número de cirurgias eletivas. O ministro Alexandre Padilha tem sempre destacado, né, essa conquista do SUS, e os hospitais universitários federais vinculados ao MEC, as universidades públicas, têm dado uma grande contribuição.

0: centros universitários federais vinculados ao MEC, às universidades públicas, tem dado uma grande contribuição. Porque, veja, diminuir o tempo de espera, diminuir os universitários federais vinculados ao MEC, às universidades públicas, tem dado uma grande contribuição. Porque, veja, diminuir o tempo de espera, diminuir os universitários federais vinculados ao MEC, às universidades públicas, tem dado uma grande contribuição. Porque, veja, diminuir o tempo de espera, diminuir os universitários federais vinculados ao MEC, às universidades públicas, tem dado uma grande contribuição. Porque, veja, diminuir o tempo de espera, diminuir as filas, é muitas vezes garantir o diagnóstico no tempo adequado, né, e um...
1: Sociais.
2: Então existe também esse objetivo, né, presidente, de colaborar para a formação dos profissionais de saúde.
0: Ah, sim, o depoimento dele é perfeito. Foram mais de 1.100 estudantes, entre internos, residentes da medicina e das outras áreas, que aproveitam este momento como uma oportunidade ímpar de aprendizagem, de treinamento, ou seja, nós estamos formando os futuros especialistas que o SUS tanto precisa, e uma experiência que fica marcada na vida, não só dos estudantes, mas também dos seus professores, dos seus preceptores, ou seja, nós envolvemos a universidade e o SUS junto para poder dar mais saúde e qualidade de vida para a população, particularmente para os idosos.
3: Presidente, amanhã o senhor estará com o presidente Lula em Goiás para marcar o início de novas atividades lá no Hospital Universitário de Catalão. O senhor pode falar mais para a gente dos serviços prestados por lá?
0: Olha, nós estamos também muito felizes porque amanhã inauguramos oficialmente o novo Hospital Universitário de Catalão. É uma universidade federal nova, é a HU Brasil, o MEC, chegando ao Brasil profundo. Nós estamos inaugurando um hospital de 206 leitos, ele começa a ser ativado progressivamente, já com os 33 primeiros leitos já funcionando desde a semana passada, e será um hospital, à medida em que ele for sendo implementado ao longo deste ano, de alta complexidade, inclusive com atendimento oncológico, né, com atendimento das principais especialidades clínicas, cirúrgicas, e por ser um hospital fundamental para uma região de 55 municípios, né, ele também proporcionará a formação dos futuros profissionais, programas de residência, que são fundamentais para que depois os formandos, os alunos de graduação, façam a residência e se fixem naquela região. Ou seja, nós estamos agindo tanto para fortalecer o SUS, como o processo de formação dos especialistas. Há um investimento muito importante, o Ministério da Saúde entrou com 27 milhões, o Ministério da Educação 40 milhões, nós vamos ter só com o pagamento de pessoal um investimento de 261 milhões, ou seja, uma prioridade do governo do presidente Lula, dos Ministérios da Saúde e da Educação que estão envolvidos diretamente através da HU Brasil, para proporcionar desenvolvimento, fortalecer o SUS, formar profissionais de saúde e também produzir ensino, pesquisa e inovação, que são papéis das universidades públicas federais e que agora se fortalece, né, nesse investimento que o governo federal está fazendo. E há aspecto muito importante, né, nós também teremos a chegada de mão de obra qualificada. Afinal de contas, nós estamos falando de 1.527 trabalhadores, né, que poderão transformar a região de Catalão num polo de desenvolvimento na área da saúde e vão contribuir com o desenvolvimento econômico de toda daquela região.
2: Muito bem, nós conversamos com Arthur Chiouro, presidente da Rede de Hospitais Universitários HU Brasil. Presidente, muito obrigado pela sua entrevista aqui à Voz do Brasil.
0: Eu que agradeço e espero de volta numa outra oportunidade, trazendo mais boas notícias para a saúde e para a educação do nosso país.
2: A gente vai cobrar, hein?
3: O Enem, Exame Nacional do Ensino Médio, é a principal porta de entrada para a educação superior no Brasil.
2: Dados do Ministério da Educação mostram um aumento na procura de estudantes que precisam de atendimento especializado para realizarem o exame.
3: Em 3 anos, o número triplicou e chegou a quase 90 mil em 2025, um crescimento de 191%.
2: E para tornar a prova ainda mais acessível, o edital desse ano inclui condições relacionadas aos transtornos mentais e fibromialgia.
4: O Instituto Nacional de Estudos e Pesquisas Educacionais Anísio Teixeira, o INEP, amplia o atendimento especializado no Exame Nacional do Ensino Médio, Enem 2026, e passa a incluir participantes com fibromialgia e transtornos mentais, como ansiedade e transtorno obsessivo compulsivo. A mudança consta no edital do exame e reforça a política de acessibilidade da prova. Entre as novidades, candidatos com histórico de crises de ansiedade vão poder

0: poder contar com acompanhante em sala reservada, o espaço também poderá receber familiares ou profissionais responsáveis por auxiliar participantes com necessidades específicas, como alimentação e deslocamento durante a aplicação das provas. O pedido exige apresentação de laudo médico e documentação comprobatória. O Enem já oferece recursos como prova em braille, videoprova em libras, leitor de tela, tempo adicional, auxílio para transcrição e mobiliário acessível. O exame também atende gestantes, lactantes, idosos e estudantes internados em classe hospitalar. O Enem é a principal porta de entrada para o ensino superior no país e dá acesso a programas como Sisu, ProUni e Fies. Em Brasília, Claudimário Carvalho.
1: E as inscrições para o Enem seguem abertas até o dia 5 de junho pela página do participante. O prazo também vale para solicitações de atendimento especializado.
2: Alunos da rede pública têm inscrição pré-preenchida, mas precisam complementar os dados, como local de prova e língua estrangeira.
1: O exame já tem data marcada e será aplicado nos dias 8 e 15 de novembro.
2: E um lembrete para estudantes do programa PED-MEIA que concluírem o ensino médio esse ano.
1: Além de não pagarem a taxa de inscrição, aqueles que participarem dos dois dias de prova vão receber um incentivo extra de R$200.
2: O pagamento vai ser efetuado na mesma conta bancária utilizada para o recebimento das demais parcelas do programa.
1: Para mais informações, acesse enem.inep.gov.br/participante.
2: A Procuradoria da Fazenda Nacional vai passar a cobrar, de forma unificada, as empresas que deixam de pagar o FGTS mensal dos funcionários.
1: Somando toda essa dívida ativa no país, o valor passa de R$66 bilhões.
2: A expectativa é facilitar esse pagamento, reduzindo a burocracia para as empresas.
1: E garantir que os valores cheguem ao trabalhador.
3: Com a mudança, a Procuradoria-Geral da Fazenda Nacional será responsável por cobrar as empresas que deixaram de pagar valores referentes ao Fundo de Garantia do Tempo de Serviço, FGTS, dos trabalhadores. Antes, a gestão dessa cobrança era compartilhada com a Caixa Econômica Federal. Hoje, a dívida ativa do FGTS no país é de mais de R$66 bilhões. O objetivo de unificar a cobrança é reduzir a burocracia para as empresas, facilitando o pagamento e garantindo que os valores devidos cheguem ao trabalhador. Como explica o Procurador-Geral Adjunto de Gestão da Dívida Ativa da União e do FGTS, Theo Lucas Borges.
4: A gente já vê um aumento muito expressivo da recuperação dos créditos do FGTS e a nossa perspectiva com essa migração é que esse valor continue crescendo, porque a gente vai imprimir um ritmo muito maior nessa cobrança e a facilitação da forma de pagamento e negociação deve contribuir significativamente para o incremento do valor recuperado.
3: O FGTS funciona por meio de contas vinculadas ao contrato de trabalho. No início de cada mês, os empregadores precisam depositar o equivalente a 8% do salário de cada funcionário. Quando esses pagamentos deixam de ser feitos, entram na dívida ativa e passam a ser cobrados pela União. Até o fim do ano, uma nova função vai mostrar diretamente ao trabalhador se ele tem créditos a receber, como disse o Procurador-Geral Adjunto de Gestão da Dívida Ativa da União, Theo Lucas Borges.
4: O crédito do FGTS não pertence à fazenda pública, pertence ao empregado, pertence ao trabalhador. Só que hoje ele tem dificuldade de saber que crédito ele tem. Nós vamos disponibilizar um canal exclusivo no portal Regularize para que qualquer brasileiro entre e verifique se tem créditos de FGTS que são de sua titularidade e estejam sendo cobrados. E nós vamos notificar esse trabalhador todas as vezes que nós recuperarmos crédito que pertence a ele.
3: As empresas que queiram consultar e regularizar os débitos devem acessar o portal de serviços da Procuradoria. O endereço é o regularize.pgfn.gov.br. A expectativa é que o processo agora seja mais ágil, levando em média 6 minutos. Reportagem Graziela Mendonça.
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2: facilitar o acesso dos cidadãos aos serviços públicos de forma rápida, segura e ainda com economia para os cofres públicos e para a população.

0: Esses são os impactos do conecta.gov.br, que promove troca automática de informações entre os sistemas do governo do Brasil.
1: Desde que foi criado, em 2020, o programa já acumula 15 bilhões de reais em economia.
0: E tem evitado que usuários enfrentem uma verdadeira peregrinação para emitir certidões e documentos.
2: Com conecta.gov.br, as pessoas não precisam perder tempo nem dinheiro para buscar informações ou documentos em diferentes órgãos públicos. Não é necessário passar horas e horas indo de órgão em órgão se os registros estiverem integrados no conecta.gov.br, programa que possibilita a troca de dados dentro do governo. O secretário de Governo Digital do Ministério da Gestão e da Inovação em Serviços Públicos, Rogério Mascarenhas, explica como a integração das bases facilita a vida de quem precisa do benefício.
3: A gente usa, por exemplo, para efeito do passe interestadual para pessoa com deficiência, a gente utiliza, né, a base do CadÚnico, integra com o CPF, integra com a informação dela lá no CadÚnico, no BPC, para você franquear a passagem daquela pessoa. Então, tudo isso hoje é tudo feito por uma integração. A gente já consegue fazer essa integração para que a pessoa tenha uso aí do serviço.
2: Se a pessoa for se inscrever num concurso público e já estiver registrada no Cadastro Único, por exemplo, a isenção da taxa de inscrição é aplicada automaticamente. Foi assim nas duas edições do Concurso Público Nacional Unificado. O conecta.gov.br agrega, por exemplo, bancos de dados do Bolsa Família, Cadastro Nacional da Agricultura Familiar, Receita Federal, cadastros ambientais, registro de veículos, infrações de trânsito e muitos outros. Nos últimos 3 anos, já são mais de 13 bilhões de reais de economia para os cofres públicos e para a população. Desde a criação do conecta.gov.br, em 2020, o valor chega a 15 bilhões. Esse cálculo estima o gasto que a população teria com deslocamento e ausência de trabalho e a economia na administração pública caso os dados não fossem integrados. De acordo com o secretário Rogério Mascarenhas, a meta agora é ampliar a adesão dos municípios e estados ao programa. O conecta.gov.br está disponível em todas as regiões do Brasil, com participação de 22 estados e 15 municípios. Reportagem Carlos Oliveira.
1: A Receita Federal recebeu mais de 44 milhões e 300 mil declarações de imposto de renda sobre pessoa física 2026.
0: O resultado supera a expectativa inicial de 44 milhões, um recorde para a entrega dentro do prazo que se encerrou na última sexta-feira.
1: A declaração pré-preenchida alcançou a maior participação, com quase 60% das declarações.
0: E a Receita alerta que o contribuinte que não entregou a declaração dentro do prazo deve providenciar o envio e quanto antes. A multa por atraso ou não entrega é de no mínimo R$ 165,74.
1: Mais de 1 milhão e 500 mil moradores do Pará e do Amapá passam a contar com internet de melhor qualidade.
0: Foi inaugurada hoje a Infovia 03, nova rota de fibra ótica da Amazônia, que integra o programa Norte Conectado, coordenado pelo Ministério das Comunicações.
1: Com cerca de 800 quilômetros de cabos instalados no leito dos rios amazônicos, a nova Infovia cria um corredor digital entre os dois estados e amplia a capacidade de conexão para escolas, hospitais, órgãos de segurança pública, comércios e residências.
0: A tecnologia também reduz falhas no serviço e aumenta a velocidade da internet oferecida à população.
1: E essas foram as notícias do Governo do Brasil.
0: Uma realização da Secretaria de Comunicação Social da Presidência da República.
1: Com produção da empresa Brasil de Comunicação.
0: Fique agora com as notícias do Poder Judiciário e do Congresso Nacional. Boa noite.
1: Uma boa noite, até amanhã.
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6: STF determina que União apresente em 90 dias plano de desocupação da terra indígena Cachoeira Seca, no Pará.
7: STJ entende que ex-policial que sofreu ataque homofóbico ao postar foto com o namorado tem direito à indenização.
6: TST faz campanha para garantir o acesso seguro ao primeiro emprego.
7: Boa noite, eu sou Marcelo Della Libera.
6: E eu, Marcela Luísa.
7: O presidente do Supremo Tribunal Federal, ministro Edson Fachin, deu prazo prazo de 90 dias para que a União apresente um plano de desocupação da terra indígena Cachoeira Seca, no Pará.
6: Segundo o processo, apesar de passados 10 anos da homologação da terra indígena, a retirada dos invasores não foi realizada. Pelo contrário, a situação se agravou com novas invasões, expansão do desmatamento e avanço de atividades garimpeiras.
7: O governo

0: governo federal também deve criar um comitê de monitoramento externo para proteção territorial, a regularização fundiária e a atenção à saúde dos povos indígenas isolados e de contatos recentes.
1: A União ainda precisa apresentar em até 15 dias um cronograma atualizado do plano de trabalho para a criação do Parque Nacional Tanaru. A área fica em Rondônia, na fronteira com a Bolívia, e será destinada à preservação da memória do povo Tanaru.
0: Ex-policial que sofreu ataque homofóbico após publicar foto com o namorado em rede social terá direito à indenização.
1: A decisão é do STJ. Fátima Uchoa.
2: O homem publicou no Facebook uma foto beijando o namorado depois da cerimônia de formatura como soldado da Polícia Militar do Distrito Federal. Após mensagens homofóbicas, o ex-policial deixou a carreira militar e pediu reparação moral contra o autor da ofensa. Ao reformar sentença que fixou indenização de R$ 1.850, o Tribunal de Justiça do DF considerou não haver justificativa para a condenação. Já no STJ, a terceira turma estabeleceu os danos morais em R$ 10.000, avaliando que, embora os comentários ofensivos não se enquadrem nos tipos penais clássicos dos crimes contra a honra, o conteúdo e o contexto em que foram proferidos violam direitos da personalidade.

0: Enquadrem nos tipos penais clássicos dos crimes contra a honra, o conteúdo e o contexto em que foram proferidos violam direitos da personalidade. A relatora foi a ministra Nancy Andrighi. Enquadrem nos tipos penais clássicos dos crimes contra a honra, o conteúdo e o contexto em que foram proferidos violam direitos da personalidade. A relatora foi a ministra Nancy Andrighi. Enquadrem nos tipos penais clássicos dos crimes contra a honra, o conteúdo e o contexto em que foram proferidos violam direitos da personalidade. A relatora foi a ministra Nancy Andrighi. Enquadrem nos tipos penais clássicos dos crimes contra a honra, o conteúdo e o contexto em que foram proferidos violam direitos da personalidade. A relatora foi a ministra Nancy Andrighi. Enquadrem nos tipos penais clássicos dos crimes contra a honra, o conteúdo e o contexto em que foram proferidos violam direitos da personalidade. A relatora foi a ministra Nancy Andrighi. Enquadrem nos tipos penais clássicos dos crimes contra a honra, o conteúdo e o contexto em que foram proferidos violam direitos da personalidade. A relatora foi a ministra Nancy Andrighi.
1: Aprendizagem é a palavra-chave da campanha do TST para garantir o acesso ao primeiro
2: abandonado. E agora, para garantir a preservação do que restou de Fordilândia, a Justiça Federal determinou a criação de um plano de recuperação e conservação para os imóveis e ruínas e a regularização das terras do distrito, que devem ser realizados de forma solidária pela União, IFAM, Governo do Pará e Município de Aveiro, sob pena de multa diária de 5 a 10 mil reais.
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1: Boa noite.
3: E até amanhã.
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6: Eu sou Paula Groba.
7: E eu sou Ricardo Nakaoka.
6: E estes são os destaques de hoje do Jornal do Senado, que começa agora.
7: Congresso analisa propostas que buscam reduzir desigualdades raciais expostas em atlas da violência.
6: Parlamentares defendem ação contra facções, mas alertam para a soberania do Brasil.
7: Inteligência artificial e desinformação desafiam eleições de 2026, segundo especialistas.
6: Boa noite.
7: Boa noite.
6: 3 em cada 4 vítimas de homicídio no Brasil são negras. O dado por si só revela a dimensão da desigualdade apontada pelo Atlas da Violência 2026. O levantamento mostra que pretos e pardos são as principais vítimas da violência letal no país e também a maioria das mulheres assassinadas dentro de casa.
7: No Congresso, propostas buscam financiar políticas de reparação e promoção da igualdade racial. A repórter Marcela Diniz tem os detalhes.
8: O Atlas da Violência 2026 revela que 77% das pessoas assassinadas são pretas ou pardas e 67,5% das vítimas de feminicídio também. Para a doutora em filosofia e professora Catilcia Ribeiro, os dados devem ser entendidos numa perspectiva histórica, a que leva em conta que o racismo é um princípio organizador da violência estatal e social no Brasil e que isso é herança direta dos quase 4 séculos de economia escravocrata. Catilcia cita o Fundo de Promoção da Igualdade Racial em debate no Senado e a PEC da Reparação em análise na Câmara como contribuições que o Congresso pode dar na reparação dessas distorções.

0: educação do Brasil.
1: O autor da PEC que institui o Fundo de Promoção da Igualdade Racial é o senador Paulo Paim, do PT do Rio Grande do Sul.
2: O racismo estrutural ainda define o destino de milhões de brasileiros e brasileiras. É por isso que precisamos ter um instrumento concreto, permanente e com financiamento garantido para enfrentar essas desigualdades históricas.
1: A criação do Fundo de Promoção da Igualdade Racial foi proposta há 10 anos. Desde março de 2023, a PEC aguarda designação de novo relator.
3: A senadora doutora Eudócia, do PSDB de Alagoas, defendeu a criação de uma comissão parlamentar mista de inquérito, a CPMI BMG Master, para investigar supostas irregularidades no sistema de crédito consignado do INSS e a atuação de instituições financeiras envolvidas.
4: Ela afirmou que há indícios de um esquema que precisa ser apurado nas instâncias adequadas. A senadora anunciou a coleta de assinaturas para viabilizar a instalação da CPMI e pediu apoio dos parlamentares para a iniciativa.
3: E o senador Confúcio Moura, do MDB de Rondônia, comemorou acordos entre a FUNAI e o INCRA para regularizar áreas ocupadas por produtores rurais do estado. Segundo o parlamentar, a medida beneficia famílias que vivem há décadas em regiões classificadas como áreas de interesse indígena.
4: Confúcio afirmou que muitos produtores de Rondônia enfrentavam dificuldades para obter crédito rural e regularizar propriedades por causa da indefinição fundiária. O senador destacou a atuação conjunta de parlamentares, prefeitos, técnicos do INCRA e representantes da FUNAI na construção dos acordos.
5: Então esse pessoal estava uma aflição, sem crédito, trabalhando na unha, tirando leite, plantando café, plantando cacau, fazendo suas pastagens. Está lá dentro dessas áreas há muito tempo. Mas aí conversamos aqui, vem há uns 2 anos trabalhando, com a FUNAI entendeu isso. O INCRA foi maravilhoso em apresentar os mapas.
3: 2026 será um ano de eleição marcada pela inteligência artificial e pela disputa de narrativas nas redes sociais. O desafio será garantir que a tecnologia não comprometa a confiança do eleitor.
4: Faltando 2 meses e meio para o início da propaganda eleitoral gratuita de 2026, o Conselho de Comunicação Social do Congresso debateu as regras para as campanhas políticas na internet e os riscos do uso de ferramentas de IA. A repórter Patrícia Oliveira traz as informações.
6: Em março, o TSE editou as novas regras sobre o uso de IA na propaganda eleitoral, nas postagens de conteúdo político e a responsabilidade das plataformas digitais na recomendação e moderação desse conteúdo. Maria Paula Almada, especialista em tecnologia digital, destacou a dificuldade da população em geral em diferenciar conteúdos reais dos gerados por inteligência artificial.
7: Apenas 27% dizem conseguir identificar fake news com facilidade. É difícil até para os especialistas identificarem o que é verdade e o que é manipulado.
6: Para os debatedores, o maior desafio é combater a desinformação, garantindo a liberdade do eleitor ao exercício do voto e a proteção do processo eleitoral. O advogado e professor Diogo Reis cobrou a participação do legislativo.
8: Talvez uma revisão das leis que é do tempo do Orkut e para a legislação atual, considerando o cenário de inteligência artificial generativa, redes sociais extremamente dinâmicas.
6: Nenhuma plataforma digital avaliada no Índice de Transparência de Redes Sociais oferece condições significativas de acesso a dados de anúncios, inclusive de conteúdo político-eleitoral.
3: E a decisão de enquadrar o PCC e o Comando Vermelho como organizações terroristas pelo governo dos Estados Unidos abriu uma nova discussão no Senado sobre o enfrentamento ao crime organizado.
4: Parlamentares defendem medidas mais rígidas para combater o financiamento das facções, mas alertam que a cooperação internacional não pode comprometer a soberania e a autonomia das instituições brasileiras. Repórter Marcela Cunha.
9: Para o senador Sérgio Moro, do PL do Paraná, a decisão pode facilitar o bloqueio de bens das facções no exterior e ampliar a cooperação internacional contra o crime organizado.
10: Uma vitória diplomática para o Brasil. Essa classificação vai ter um impacto principalmente na facilitação do congelamento dos ativos, ou seja, dos bens dessas organizações terroristas que muitas vezes são mantidas no exterior.
9: Já o presidente da Comissão de Relações Exteriores e Defesa Nacional, senador Nelsinho Trade, do PSD de Mato Grosso do Sul, afirmou que toda medida que ajude a melhorar a segurança pública será apoiada, mas defendeu que o Congresso discuta os limites da decisão para evitar interferência externa.
11: Ninguém aqui

0: É passar a mão em cima de cabeça de bandido. Agora, usar esse mecanismo para poder ferir a soberania nacional, isso nós não vamos também aceitar e não vamos admitir.
1: Nelsinho Tradi informou que pretende promover uma discussão sobre o assunto na Comissão de Relações Exteriores e Defesa Nacional e na Comissão Mista de Controle da Atividade de Inteligência. O tema já passou pelo Senado durante a análise do projeto Antifacção, que endurece o combate a organizações criminosas. Na ocasião, os senadores discutiram a tentativa de equiparar facções e milícias a organizações terroristas, mas a proposta não foi aprovada.
2: A partir de hoje, o conteúdo da Rádio Senado ganha um novo espaço para chegar ao público. Entrevistas, debates e as principais notícias produzidas pela emissora passam a estar disponíveis em uma playlist exclusiva no canal da TV Senado no YouTube.
3: Os internautas poderão acompanhar quadros do programa Conexão Senado e também do Jornal do Senado, exibido diariamente na Voz do Brasil. O repórter Rodrigo Rezende conta os detalhes.
4: Perdeu alguma entrevista do programa Conexão Senado ou quer indicar algum conteúdo do programa para um amigo? Ou quem sabe ouvir novamente com mais atenção o Jornal do Senado transmitido durante a Voz do Brasil? Agora você pode acessar esses e outros conteúdos da Rádio Senado em uma playlist exclusiva no canal do YouTube da TV Senado. Fernanda Nardelli, coordenadora de distribuição da Rádio Senado, ressalta que a presença da emissora no canal da TV Senado, que tem mais de 1,8 milhão de inscritos, é mais uma forma de disseminação de conteúdos do Senado para os cidadãos brasileiros, além de demonstrar a integração dos veículos de comunicação do Senado Federal.
5: Eu falo assim que é um jogo de ganha-ganha, né? A rádio vai ganhar em alcance, a TV vai ganhar na variedade de conteúdo e, assim, o nosso principal objetivo, claro, o cidadão vai ganhar tendo mais acesso aí a outros programas, outros formatos.
4: Gesiel Carvalho, apresentador do programa Conexão Senado, destaca que a iniciativa de postagem dos cortes dos quadros e entrevistas no YouTube irá facilitar a vida do cidadão e contribuir com o compartilhamento dos materiais.
6: Facilita muito também a vida do ouvinte que quer espalhar o nosso conteúdo e até compartilhar o Conexão do Dia se ele perdeu alguma coisa.
4: Para acessar todo esse conteúdo, basta ir até youtube.com/tvsenado, clicar na guia Playlists e localizar Rádio Senado.
3: Edição de Paula Groba e trabalhos técnicos de João Lira, o Jornal do Senado fica por aqui. Acompanhe agora as notícias da Câmara dos Deputados. Boa noite.
2: Boa noite e até amanhã.
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8: Avança entre os deputados discussão sobre redução da maioridade penal.
9: Projeto inclui tratamento do câncer infantil em cursos nas áreas de saúde.
8: Comissão aprova novas categorias de reserva de vaga em estacionamento.
9: Boa noite. Comissão aprova aumento do número de vagas de estacionamento reservadas para pessoas com deficiência e para idosos com mais de 80 anos. A repórter Daniele Lessa tem as informações.
10: A Comissão de Desenvolvimento Urbano da Câmara dos Deputados aprovou o projeto que amplia a reserva de vagas em estacionamentos para pessoas com deficiência e faz ajustes nas regras para vagas reservadas aos idosos. Atualmente, a legislação garante pelo menos 2% das vagas para veículos que transportem pessoas com deficiência e 5% para pessoas idosas, tanto em estacionamentos públicos quanto privados. Com a aprovação do projeto, o percentual para pessoas com deficiência passa para no mínimo 3% do total de vagas, respeitando as normas de acessibilidade, como espaço adequado para a circulação de cadeira de rodas. No caso das pessoas idosas, o texto mantém o percentual mínimo de 5% das vagas, mas cria uma regra específica para estacionamentos com mais de 100 vagas. Nesses casos, deverá haver pelo menos uma vaga exclusiva para pessoas com 80 anos ou mais, posicionada de forma a garantir maior comodidade. Para o relator da proposta, deputado Saulo Pedroso, do PSD de São Paulo, o aumento no número de vagas deve acontecer junto com o respeito às normas de acessibilidade, inclusive nos estacionamentos privados.
11: Não só nos espaços públicos, nos espaços privados também. Teve até uma certa resistência em relação aos empreendimentos privados, mas a gente precisa conscientizar todo mundo que eles precisam de uma atenção especial, né, que é merecida e que a possibilidade que a gente

0: tem aí vagas disponíveis que atendam com qualidade, com tamanho adequado dentro da norma, é fundamental para que o dia a dia das pessoas com deficiência seja um dia a dia comum como o nosso.
1: A proposta que aumenta o número de vagas de estacionamentos reservadas para pessoas com deficiência e para idosos com mais de 80 anos, altera o Estatuto da Pessoa com Deficiência, o Estatuto da Pessoa Idosa e a Lei de Acessibilidade. E agora será analisada nas comissões de Viação e Transportes e de Constituição e Justiça. Da Rádio Câmara de Brasília, Daniele Lessa.
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3: Saúde.
4: Avança na Câmara projeto aprovado que inclui o tratamento do câncer infantil em conteúdo de cursos de saúde. Acompanhe na reportagem de Luiz Cláudio Canuto.
5: A Comissão de Educação aprovou o projeto que inclui a oncologia pediátrica como tema a ser tratado nas disciplinas dos cursos das áreas de saúde. A exigência seria incorporada à Política Nacional de Atenção à Oncologia Pediátrica. O projeto é do deputado Eduardo da Fonte, do PP de Pernambuco. E o texto foi aprovado com mudanças propostas pelo relator, deputado doutor Fernando Máximo, de Rondônia. Máximo explicou que a criação e a alteração do currículo dos cursos são atribuição do Conselho Nacional de Educação. Por isso, em vez de prever uma disciplina, o projeto trata o tema como conteúdo. Para ele, a mudança resolve o impedimento de mudar o currículo ao incluir a matéria como um tema transversal.
6: Porque nós sabemos que hoje o câncer infantil tem acometido milhões de crianças Brasil afora e tem levado à morte muitas delas, e um dos problemas sérios que nós temos é o diagnóstico tardio. Muitas das vezes, se a gente consegue diagnosticar numa fase mais preliminar o tumor, numa fase mais inicial, a gente acaba conseguindo tratar e curar totalmente a criança. Mas quando esse diagnóstico é feito tardiamente, infelizmente, às vezes tem metástase para outros órgãos, tem mais dificuldade de diagnosticar e de tratar.
5: Pelo texto aprovado, os cursos em funcionamento teriam prazo de 12 meses a partir da entrada em vigor da lei para adaptar os currículos. A proposta vai ser analisada em caráter conclusivo pela Comissão de Constituição e Justiça. Para virar lei, precisa ser aprovada pela Câmara e pelo Senado. Da Rádio Câmara de Brasília, Luiz Cláudio Canuto.
3: Segurança Pública.
7: Relator conclui a leitura de parecer que une propostas sobre a redução da maioridade penal. A repórter Silvia Munhato acompanhou a reunião da Comissão de Constituição e Justiça da Câmara, em que o tema foi discutido.
8: As três propostas de emenda à Constituição que reduzem a maioridade penal no Brasil de 18 para 16 anos avançaram na Comissão de Constituição e Justiça da Câmara. O relator, deputado Coronel Assis, concluiu a leitura do seu relatório favorável à mudança e foram concedidas vistas aos textos. Os pedidos de vistas pelos deputados permitem que as propostas sejam discutidas e votadas após duas sessões do plenário. Os deputados que se opõem à mudança tentaram barrar o avanço por meio de requerimento de retirada de pauta, mas ele foi rejeitado por 42 votos a 7. A deputada Talíria Petrone, do PSOL do Rio de Janeiro, disse que os adolescentes que cumprem medidas socioeducativas representam menos de 2% do total de pessoas cumprindo penas.
9: Quando nós olhamos os indicadores de reincidência no socioeducativo, eles estão em torno de 13%, aqueles que voltam a cometer infrações. Quando nós olhamos para o sistema prisional, que o Supremo já disse que é um estado inconstitucional de coisas, nós vemos que há uma reincidência de quase 50%.
8: Já o deputado Kleber Verde, do Maranhão, defendeu a redução da idade.
10: Até diante de vários crimes praticados no nosso país por adolescentes, infelizmente, delinquentes, que precisam entender que uma vez envolvidos em crime, ele vai pagar por isso. Ele não pode ficar impune.
8: O deputado Coronel Assis disse que as propostas sobre a redução da maioridade penal são admissíveis perante o regramento jurídico atual. Segundo ele, a Convenção da ONU dos Direitos da Criança veda apenas penas cruéis, degradantes, prisão perpétua ou morte para crimes cometidos por menores de 18 anos. Mas ele retirou de uma das propostas dispositivos que concediam às pessoas maiores de 16 anos

0: direitos como o de casar e celebrar contratos, além de tornar o voto obrigatório. O relatório se alinha à proposta feita pelo deputado Capitão Alden, do PL da Bahia, que fala em responsabilidade penal para maiores de 16 até 18 anos, nas hipóteses de crimes hediondos e outros crimes graves, mas exige uma avaliação individualizada sobre a compreensão do jovem em relação ao crime cometido e assegura a separação entre jovens e adultos durante a execução da pena. Atualmente, jovens maiores de 16 anos que cometem infrações graves cumprem medidas socioeducativas de internação por, no máximo, 3 anos. Caso as propostas sejam aprovadas na CCJ, elas terão seu mérito analisado por uma comissão especial. Da Rádio Câmara de Brasília, Silvia Minhato.
1: Trabalho.
2: A Comissão de Trabalho da Câmara aprovou o retorno da assistência sindical obrigatória em rescisões de trabalho, alterando a reforma trabalhista. O texto ainda precisa ser avaliado por outras instâncias, como explica a repórter Emanuele Brasil.
3: A Comissão de Trabalho da Câmara dos Deputados aprovou proposta que retoma a obrigatoriedade da assistência sindical para validar a rescisão de contratos de trabalho de empregados com mais de 1 ano de serviço. A medida, que altera a consolidação das leis do trabalho, reverte uma das principais mudanças da reforma trabalhista de 2017, que havia tornado a homologação facultativa. O texto foi aprovado com mudanças sugeridas pelo relator, deputado Bongás, do PT do Rio Grande do Sul. O parecer restabelece que o instrumento de rescisão ou recibo de quitação só terá validade se firmado com a assistência do sindicato da categoria ou, na ausência deste, de uma autoridade do Ministério do Trabalho e emprego, sem custos para o trabalhador. Segundo Bongás, a mudança visa corrigir um desequilíbrio na relação entre empregado e empregador no momento do término do contrato.
4: Quando a reforma trabalhista foi votada, eu votei contra, o sindicato foi afastado e o trabalhador ia com o patrão ou da RH, e aí quando o cálculo era feito, muitas vezes era lesado, roubava o direito do trabalhador. Naquele momento, o sindicato precisaria estar junto. E esse projeto, ele exatamente repõe a presença do sindicato na hora da rescisão. O sindicato tem os seus técnicos e os próprios sindicalistas sabem fazer esse cálculo corretamente para nenhum trabalhador ser lesado. E esta votação que nós fizemos, que eu pude ser o relator na Comissão do Trabalho, repõe este direito para o nosso trabalhador. Nenhum trabalhador pode ser lesado.
3: Entre as medidas, o texto estabelece a intervenção sindical prévia como um procedimento necessário para demissões sem justa causa, sejam elas individuais ou coletivas. A proposta também exige que a extinção do contrato por acordo entre empregado e empregador também seja homologada pelo sindicato ou pelo Ministério do Trabalho. Além disso, o texto determina que a cláusula de arbitragem em contratos de trabalhadores com remuneração superior a 2 vezes o teto do INSS só será válida se tiver assistência sindical. A proposta deverá ser votada agora pela Comissão de Constituição e Justiça e depois pelo plenário. Da Rádio Câmara de Brasília, Emanuele Brasil.
1: Agricultura.
5: A comissão aprova a proposta que apoia práticas sustentáveis na agricultura familiar. O repórter José Carlos Oliveira explica as medidas.
6: Duas comissões da Câmara dos Deputados aprovaram o projeto de lei que inclui incentivos a práticas sustentáveis de produção agropecuária na Lei da Agricultura Familiar, que está valendo desde 2006. Se virarem em lei, os incentivos de crédito e o apoio às mulheres agricultoras passarão a constar formalmente da Política Nacional da Agricultura Familiar e Empreendimentos Familiares Rurais. Relator na Comissão de Agricultura, o deputado Enderson Pinto, do Pará, explica algumas das práticas sustentáveis previstas no texto.
7: Para recuperação de pastos e solos, por exemplo, que é cada vez mais trabalhar práticas sustentáveis que possam garantir o aumento da produtividade e redução aí nos desmatamentos e também recuperar as áreas degradadas, para nós é fundamental. O projeto ele traz 2 viés. O primeiro, para quem faz esse tipo de prática, ele incentiva ou doação financeira, como também acesso ao crédito com juros mais reduzidos.
6: A proposta também foi aprovada na Comissão de Defesa dos Direitos da Mulher, sobretudo em relação às linhas especiais de crédito rural destinadas às agricultoras, como ressalta Enderson Pinto.
7: Ele traz algo mais diferenciado ainda para as mulheres rurais, ou seja, as mulheres que também vivem do setor agropecuário, terem acesso a um financiamento com juros ainda mais baixos, porque hoje, de forma geral, há sim essa discrepância ainda nessa questão da equidade, nesse tratamento entre

0: dos gêneros, e isso é uma preocupação.
1: O projeto de apoio a práticas sustentáveis na agricultura familiar já foi aprovado pelo Senado e depende apenas da aprovação final das comissões de Finanças e Tributação e de Constituição e Justiça da Câmara. Da Rádio Câmara de Brasília, José Carlos Oliveira.
2: Meio Ambiente.
3: A comissão aprova projeto que incentiva a reciclagem e gera desconto nas contas de luz e água. A repórter Júlia Lopes nos conta como vai funcionar.
4: O Brasil produz mais de 77 milhões de toneladas de lixo por ano e cerca de 40% desse total ainda é destinado a lixões em todo o país. Para incentivar a reciclagem e enfrentar esse problema, a Comissão de Desenvolvimento Urbano da Câmara dos Deputados aprovou uma proposta apresentada pela deputada Fernanda Pessoa, do Ceará. O projeto de lei cria o programa Recicla Clash, que prevê a concessão de um tipo de cashback ou crédito financeiro para pessoas que realizarem a reciclagem correta de resíduos sólidos. Esse valor poderá ser convertido em descontos nas contas de energia elétrica e de água. O projeto tem como objetivo reduzir o descarte irregular de materiais recicláveis no meio ambiente, promover a educação ambiental e estimular o consumo consciente. A iniciativa também busca fortalecer a participação de cooperativas e catadores de recicláveis, além de incentivar a economia circular. Segundo dados da Associação Brasileira de Resíduos e Meio Ambiente, do total de lixo produzido no país, cerca de 72 milhões de toneladas são coletadas diretamente nas residências. Para se ter uma dimensão desse volume, ele seria suficiente para cobrir aproximadamente 3.400 campos de futebol. De acordo com o texto do projeto, o funcionamento do programa começa com o cadastro do consumidor em uma plataforma digital vinculada à iniciativa. Nesse momento, a pessoa informa seus dados pessoais e associa as contas de água e de energia elétrica. Em seguida, os resíduos recicláveis devem ser levados aos pontos de coleta credenciados como cooperativas de reciclagem, ecopontos ou estabelecimentos parceiros. Na entrega, o material é pesado e registrado no sistema, gerando uma pontuação proporcional ao volume e ao tipo de resíduo reciclado. Essa pontuação acumulada é então convertida em crédito financeiro, garantindo descontos diretos nas contas de água e de luz. Após a regulamentação pelo governo federal, a gestão do programa ficará sob responsabilidade do Ministério do Meio Ambiente, em parceria com as Agências Nacionais de Energia Elétrica, a ANEEL, e de Águas e Saneamento Básico, a ANA. Para o relator da proposta, deputado Cobalcini, do MDB de Santa Catarina, a medida, que já é adotada em outros países, traz benefícios tanto para a população quanto para o meio ambiente.
5: Será importantíssimo para o Brasil, porque premia, né, quem recicla, vai receber um valor como prêmio, e premia o meio ambiente, porque nós daremos o destino correto para todo o lixo, especialmente o lixo reciclado.
4: O projeto, que busca ampliar a reciclagem correta por meio de descontos nas contas de água e luz, segue agora para análise na Comissão de Minas e Energia. Da Rádio Câmara de Brasília, Júlia Lopes.
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2: Educação.
7: Comissão aprova tratamento diferenciado para estudantes com mandatos em entidades representativas. A repórter Mônica Tati nos conta como serão as regras.
8: Universitário que exerce mandato em entidade estudantil poderá ter tratamento diferenciado na sua instituição de ensino. É o que prevê projeto em análise na Câmara dos Deputados, que estabelece métodos específicos para controle de rendimento e frequência dos estudantes que atuam em entidades representativas como a UNE, as Uniões Estaduais de Estudantes e os DCEs, os Diretórios Centrais dos Estudantes. O relator na Comissão de Educação da Câmara, o deputado Pedro Kizay, do PT de Santa Catarina, destaca a importância de garantir mecanismos que permitam que os estudantes possam conciliar seus estudos com a participação na política. Pedro Kizay explica que o projeto garante que os estudantes que compareçam a eventos oficiais, como assembleias ou congressos, possam recuperar as avaliações,

0: e o conteúdo das disciplinas em outro momento.
1: E não seja prejudicado porque está exercendo o direito à cidadania, à organização estudantil e à defesa dos direitos dos estudantes. Isso é muito importante porque reconhece, de um lado, a importância da escola, da educação, da sala de aula, da avaliação, mas ao mesmo tempo legitima e fomenta e apoia a organização estudantil, porque isso produz liderança e cidadania.
0: A proposta, que prevê tratamento diferenciado para os universitários que possuem mandato em entidade estudantil, ainda vai ser votado pela Comissão de Constituição e Justiça. Se for aprovado sem modificações, pode seguir direto para a sanção do presidente da República. Da Rádio Câmara de Brasília, Mônica Tati.
2: Termina agora o Jornal Câmara dos Deputados, produzido pela Rádio Câmara. O programa teve trabalhos técnicos de Wellington Teles e apresentação de Luciana Vieira e Tércia Guimarães. Boa noite para você.
3: Uma boa noite. Você fica agora com as notícias do Tribunal de Contas da União.
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1: Olá, apaixonados por pets! Com certeza você já se perguntou, por que os cachorros gostam de ficar no sol? Todos os cães sentem muito prazer em tomar banho de sol, principalmente no começo do dia, quando os raios solares estão mais a menos. Assim como nós, seres humanos, o cachorro precisa tomar sol também. A luz solar é extremamente benéfica para o organismo canino, sendo responsável principalmente pela absorção de vitamina D, que ajuda a prevenir problemas ósseos. Além disso, o sol também é um bom aliado na prevenção de problemas de pele.

0: como a sarna. Auxilia no combate ao ácaro e também ajuda a aliviar dores musculares e articulares. Outro benefício é a liberação de serotonina, que aumenta a sensação de bem-estar e diminui a ansiedade e a depressão. E a melatonina, hormônio que melhora a qualidade do sono. Mas lembre-se, sol em excesso também faz mal. Até a próxima dica!
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2: Sei, velho.
3: 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Nossa, seu Venâncio falou, que curso que é? Eu vou, aí é o seguinte, como é que é o nome daquele negócio que dá assim umas flores bonitas? É pé de rosa, foi isso mesmo. Virou pra dentro, olhou pra mulher dele e falou, Rosa, como é que é o nome daquele curso que nós fez?
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